0: conferir o Ranieri Gomes, a participação especial do Geraldo Azevedo, Moça Bonita.
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0: Ranieri Gomes, uma das grandes atrações do Arraiá do Povo, foi ele quem abriu hoje a programação desta quarta-feira, 17 de junho, lá no Palco Rogério, principal palco dessa grande festa à beira-mar, aqui na Orla de Atalaia. E foi com o Ranieri Gomes que a nossa equipe conversou. Vamos lá conferir um pouquinho dessa conversa.
2: Olá, João Arthur, boa noite, Nova Brasil. Estamos aqui entrevistando o Ranieri Gomes, ele que pela primeira vez se apresenta aqui no Arraiá do Povo. Ano passado, infelizmente, por problemas climáticos, você não pôde se apresentar. Mas esse ano abriu com chave de ouro essa quarta-feira e animou o público presente.
3: Cara, primeiro, boa noite, Bruno. É uma honra, né, estar aqui em Aracaju. A gente sabe que o Arraiá do Povo é um dos maiores festivais nordestinos do Brasil. Muita artista sonha em estar aqui e eu estava sonhando em estar aqui de verdade. O ano passado, acho que tudo tem um propósito de Deus, né? O clima não deu certo, a gente não conseguiu fazer o show. Tivemos a honra de ter o convite esse ano, ter a data, vir e honrar e fazer a nossa parte, que era botar o povo para dançar forró, mesmo começando cedo, praça lotada, governo de parabéns, todo mundo de parabéns, toda a organização, imprensa, segurança, lixeiro, todo mundo perfeitamente, assim, fazendo de tudo para realizar esse evento. E fiquei muito feliz, espero voltar mais vezes, né? Quem sabe?
2: Com certeza. E o Ranieri, além de cantor, sanfoneiro, teve a oportunidade de recentemente estar com o Gustavo Lima e o Alice Safadão.
3: Verdade.
2: Esse resultado para a sua carreira, como é que você traduz?
3: Cara, é assim, todo artista sonha em estar com os maiores, né? Então, Safadão, além de ser uma referência no forró, é um cara referência em batalha, em conquistas, começou do zero, do dançarino ao cantor, a um dos maiores do Brasil. Gustavo Lima começou na roça ajudando o pai, hoje é um dos maiores cantores do Brasil. Então eu tive a honra de estar com esses caras, deles gravarem músicas que são sucessos meus e a gente se aproximar. Então eu acho que a gente está vivendo uma fase extraordinária, junto com a Fire Music aí também. E vem vários projetos, vem várias coisas diferentes. Vem música nova do Ranieri Gomes e, se Deus quiser, esse nosso projeto não vai ficar só no Nordeste, vai atingir o Brasil.
2: E agora vem a parte engraçada, você agora virou meme, né? Aconteceu alguma coisa no palco, eu estava de frente, você caiu, quase tentei lhe segurar.
3: Meu social media filmou, tem que ter um meme. Cair com a sanfona não é fácil, né? Cair sozinho já é difícil, e com a sanfona então...
2: Doeu meu coração naquele momento.
3: Doeu o meu também.
2: E lembrando, a Nova Brasil tá com uma sanfona gigante, 8 metros de altura, 13 comprimentos, ao lado dos arcos da orla. Se você e a sua equipe puder passar, eu agradeço, porque vai ser... É um símbolo, né, que você toca sanfona.
3: Cara, isso é uma homenagem ao sanfoneiro, ao Nordeste. E eu vou passar lá sim, fazer um vídeo, bater uma foto e falar da Nova Brasil. E deixar minha gratidão. E, ó, toca as minhas músicas lá, por favor, tá bom? Toca tudo que eu queria, Insuportavelmente Linda, Querer Não É Poder. Toca tudo lá que a gente agradece.
2: Só sucesso. Esse foi o Ranieri Gomes pra Nova Brasil, mais que moderna brasileira e junina.
0: Pois é, Ranieri, a gente tocou sua música por aqui, né? Com a participação do Geraldo Azevedo, Moça Bonita. E acaba de subir ao palco Rogério, esse lindo palco do Arraiá do Povo, a banda Cavaleiros do Forró, que já tá colocando a galera pra dançar nessa noite de quarta-feira, 17 de junho. 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Agora 9:12.

0: Torre, Chiclete com Banana, 1-1 e Sebastiana. Antes teve Adriana Calcanhoto, teve Caetano Veloso, teve Alceu Valença na programação especial do Parada Junina da Nova Brasil FM. Falamos ao vivo direto do maior estúdio móvel em formato de sanfona, beira-mar do Brasil. Estúdio Sanfonão Nova Brasil FM, instalado ao lado dos Arcos da Orla de Atalaia, até o dia 28 de junho, levando para você as emoções, os bastidores e programações das principais festas juninas que acontecem durante esse período. E hoje, mais uma noite de Vila do Forró. Quem está por lá é a Luísa Wine. Traz pra gente um pouco mais das emoções de mais uma noite de forró nesta quarta-feira. Com você, Luísa. Luísa, com você, viu?
1: Fala, João Arthur. Alô, você é ouvinte da Nova Brasil 93.5. Agora, sabe onde nós estamos? Aqui no Corredor Cultural, aquele corredor que abre as portas para os turistas, para os sergipanos que vêm conhecer essa festa. Esse corredor tá lindíssimo, super decorado. É aquele point instagramável que o pessoal já chega, vai fazendo aquele registro com a família, com os amigos, vai aproveitando esse momento. Quem tá por aqui, curtindo aqui com a família e com os amigos, é a Leila, que inclusive trouxe uma pequena fofíssima por aqui. Leila Aracajuana, tá aqui curtindo a festa. Me conta, veio hoje pra Vila, veio hoje pra Arraiar?
2: Hoje nós viemos pra Vila, né, pra trazer nossa pequena, tem 1 ano e 4 meses, pra mostrar nossa cultura, né, nosso forró, nossa tradição, que já tem que aprender desde pequenininha. Então a gente veio trazer ela, veio de vestido, de quadrilha, como ela diz, o forrozão. E aí a gente veio aproveitar, veio o trio Pé de Serra e tudo lindo aqui, como mais uma vez, né, mais um ano.
1: Pois é, no ano passado ela veio bem pequenininha, com 4 meses. Ela me contava aqui nos bastidores, foi isso?
2: Isso mesmo, nós trouxemos ela com apenas 4 meses, também pra já entrar no clima, né, sergipana. E foi muito legal, e esse ano a gente tá repetindo e pretendemos fazer isso sempre, pra que sempre esteja viva, né, a nossa cultura, o nosso forró, o nosso São João.
1: Coisa linda, inclusive ela tá aqui em frente àquele grande painel que diz Sergipe é o país do forró e fazendo a festa. A gente passou aqui e logo chamou nossa atenção, porque tava a Malu brincando, aproveitando, interagindo com a família, e a família, claro, tirando foto, brincando com ela. Ela que é uma simpatia, sorrindo, de botinha, coisa mais linda, gente, as famílias aqui se reunindo pra vir pra Vila do Forró, pro Arraiá do Povo, pra curtir, experienciar Sergipe nas suas mais lindas tradições. E agora, depois de conhecer, passando aqui pelo corredor, estão chegando agora?
2: Não, já chegamos tem um tempinho, já fomos até ali no coreto, já participou da quadrilha, fomos até ali a entrada, né, do palco, e aí vamos continuar aqui mais um pouquinho, comer umas coisinhas gostosas, mas a intenção é essa, é brincar, se divertir, veio a família toda, os avós, as tias, e é isso.
1: Maravilha, Leila, muito obrigada, viu? Parabéns pra vocês, família super reunida numa quarta-feira de muito forró, de animação aqui na Vila do Forró, no Arraiá do Povo, aqui na Orla de Atalaia, ponto turístico e cultural aqui de Sergipe, e que também é o point das famílias desse momento que é tão aguardado pelos sergipanos, o mês de junho. 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
0: É isso mesmo, viu, Luísa Wine? A Luísa falou de um dos pontos realmente mais instagramáveis ali da Vila do Forró. Você que ainda não teve a oportunidade de vir à Orla de Atalaia, vir à Praça de Eventos da Orla, onde tem a Vila do Forró, não perca essa oportunidade não, porque o espaço está muito bonito e realmente uma festa para toda a família, para os idosos, para as crianças, para todas as idades, realmente. E aqui no Parada Junina, você acompanha os destaques da noite, informações de serviço, curiosidades e esses bastidores que movimentam o maior São João à beira-mar do Brasil. Tudo isso aqui na Nova Brasil FM, mais que moderna, brasileira. Agora 9h29.
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0: 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Estamos de volta com Parada Junina aqui na Nova Brasil. 9h31, a gente segue com apenas mais uma de amor. Clássico do Lulu Santos, na interpretação do Circulador de Fulô.

0: Chico Pessoa, timidez aqui na programação do Parada Junina da Nova Brasil FM. Antes, um outro clássico na interpretação da Elba Ramalho, em parceria com a Michelle Andrade, Brincar de Amar. Agora 9h42, faltam 18 minutos para as 10. Vamos voltar lá para o Arraiá do Povo, na Orla de Atalaia. Luiz Wayne traz pra gente um pouco mais dos bastidores dessa noite. Fala, Luiz!
1: Fala, meu amigo João Arthur, a noite tá incrível aqui no Arraiá do Povo. No palco agora, Cavaleiros do Forró. Minha gente, a banda tá colocando todo mundo pra cantar junto os grandes sucessos que fazem parte da memória dos forrozeiros e forrozeiras. Ana Gouveia, Ramon Cavaleiros, Willey Gomes e Caio Lima estão colocando todo mundo pra dançar, pra curtir, pra rememorar grandes momentos. Ainda hoje tem Limão com Mel. E no intervalo dos shows, tem Vanessa Porto trazendo novidades, muito arrocha nessa nova era 1.0, que com certeza tá colocando o público pra ficar animado entre uma apresentação e outra no palco principal.
2: E o público tá chegando, começou a chegar agora em peso, várias famílias, casais, pra aproveitar o melhor do Arraiá do Povo. E lembrando, amanhã, quinta-feira, tem muito mais. Amanhã é a quinta dela, dia 18 de junho. Vamos começar os shows aqui com Ju Marques, na sequência Solange Almeida, Solanginha, e para finalizar no palco principal tem a Fernandinha. Mas lembre-se, no intervalo de cada banda tem o palco 360, e quem vai se apresentar é a sergipana Bia Brasil.
1: Pois é, tá imperdível. Para você que não veio hoje, para você que tá a caminho do show de hoje, vem, aproveita. Mas pra quem tá pensando em amanhã, vem curtir. Tem a Seresta da Ju Marques, a voz marcante da Solange Almeida e outras grandes atrações. Fernandinha, Bia Brasil, ou seja, é só você vir. Aproveita, é quinta-feira, já é véspera de Jogo do Brasil, já é quase aquele modo fim de semana ativado. Então vale a pena, vem curtir o Arraiá do Povo.
2: 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Por que, Luíse?
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0: Essa é a dupla mais animada aí do rádio brasileiro, hein? Conferindo as emoções de mais uma noite de Arraiá do Povo na Orla de Atalaia. Pois é, continua a apresentação. A banda Cavaleiros do Forró já já tem Limão com Mel. Faltam 16 minutos para as 10. A gente continua direto do maior estúdio móvel em formato de sanfona à beira-mar do Brasil. Estúdio Sanfonão Nova Brasil FM, mais que moderna, brasileira. Agora com Geraldo Azevedo, Dona da Minha Cabeça.

0: fechando mais uma noite de parada junina aqui na Nova Brasil FM, Acioli Neto, Isadora Mello, Vontade. Antes teve Gal Costa e também teve Geraldo Azevedo com Dona da Minha Cabeça. Agora faltando 3 minutos para as 10, 9 horas e 57 minutos desta quarta-feira, 17 de junho. A gente vai encerrando por hoje a nossa programação direto do Estúdio Sanfonão da Nova Brasil FM, instalado ao lado dos arcos da Orla de Atalaia. Lembrando que quem continua a apresentação no Arraiá do Povo nesta noite é a banda Cavaleiros do Forró, e já já quem sobe ao palco, Rogério. O principal palco da festa é a banda Limão com Mel. No palco 360, não deixando a música parar de jeito nenhum, nos intervalos entre uma atração e outra tem a Vanessa Porto. Amanhã, quinta-feira delas. Existe a terça-feira do Arrocha, mas também dentro da programação do Arraiá do Povo tem a quinta-feira delas, aquele dia destinado às atrações femininas. Amanhã tem Ju Marques, tem Solange Almeida, tem Fernandinha e no palco 360, a Bia Brasil. E olha só, a gente continua, né, esse final aqui de semana, já estamos no meio da semana, mas prestes ao final de semana, já na expectativa de Forró Caju também, né? Pois é, o Forró Caju, que volta lá para a região dos mercados centrais, a partir do dia 20, no sábado, lá na Praça Hilton Lopes, com o palco Luiz Gonzaga. E a gente com certeza vai deixar você por dentro dos bastidores e da programação do Forró Caju a partir do dia 20, a partir do sábado, porque na sexta-feira, dia 19... tem muita gente que vem à Orla de Atalaia também para conferir a transmissão do Jogo do Brasil, que enfrenta a seleção do Haiti pela Copa do Mundo 2026. Na sexta-feira, o Arraiá do Povo começa cedinho, 7 da noite, já com Luan Estilizado. Depois, aquela pausa para a gente fazer a torcida pela nossa seleção brasileira. E logo após, Luan Santana, João Bosco e Vinícius. E no palco 360, Igor Ranieri. Uma sexta-feira que promete muito, né? Jogo do Brasil, é sexta-feira, é final de semana, grandes atrações. E é claro, você conferindo tudo isso por aqui, direto do Estúdio Sanfonão da Nova Brasil FM. Eu sou o João Arthur, vou ficando por aqui e a gente volta a se encontrar amanhã às 7 da noite, na rádio que é mais que moderna, brasileira e junina.
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0: Está no ar a Voz do Brasil. As notícias do governo federal que movimentaram o país no dia de hoje.
1: Olá, boa noite.
2: Boa noite para você que nos acompanha em todo o país.
1: Quarta-feira, 17 de junho de 2026.
2: Vamos ao destaque do dia. Proteção de crianças nas redes, combate ao crime e crescimento econômico.
1: Temas tratados pelo presidente Lula no encerramento da reunião do G7 na França.
2: Grupo reúne as maiores economias do Ocidente e Brasil participou pela 10ª vez como convidado.
1: O presidente discutiu com países desenvolvidos formas de o mundo voltar a crescer com a inclusão dos mais pobres.
3: O mundo precisa crescer para que a economia volte a crescer. Não adianta crescer só para a Alemanha, crescer só para os Estados Unidos, crescer só para a França. Não. É preciso, sem diminuir o padrão de vida deles, crescer para outros países.
2: E ainda, acesso à água.
1: O Ministério da Saúde anuncia a instalação de quase 21 mil cisternas em 8 estados do semiárido.
2: E tarifa social de água e esgoto para famílias de baixa renda já chegou a quase 2 mil municípios. Pablo Mundinho.
4: A meta é que a tarifa social esteja implementada em todo o país até dezembro.
1: Você vai ouvir também arte e música.
2: O uso de materiais pedagógicos relacionados a essas disciplinas chegou a 45% das escolas públicas em 2024. Natália Koslick.
5: Essa ampliação está associada a melhores notas em língua portuguesa e matemática, além de menores índices de distorção e dade série.
1: Hoje, na apresentação da Voz do Brasil, eu, Mariana Jungmann e Luciano Seixas.
2: E acompanhe a gente ao vivo, acesse radiogov.ebc.com.br ou o canal Gov na sua TV aberta.
1: Regulamentação dos meios digitais, combate ao crime organizado e crescimento econômico equilibrado foram alguns dos temas discutidos pelo presidente Lula hoje em Evian, na França.
2: Lula participou como convidado do encontro do G7, grupo formado pelas principais economias desenvolvidas do Ocidente.
1: A repórter Luana Karen esteve lá acompanhando esse último dia de encontro.
6: No último dia de debates em Evian, na França, o presidente Lula defendeu a ampliação de investimentos em desenvolvimento, infraestrutura e qualificação profissional durante a sessão do G7, que reuniu representantes das principais economias desenvolvidas do mundo. Em coletiva à imprensa, o presidente brasileiro informou que foram discutidas formas de alcançar um crescimento econômico equilibrado que beneficie todos os países.
3: Cada reunião do G7 é a oportunidade da gente discutir com os países desenvolvidos tanto o equilíbrio quanto o desequilíbrio na ordem política, econômica e social, levando em conta a necessidade de cada país. O mundo precisa crescer para que a economia volte a crescer. Não adianta crescer só para a Alemanha, crescer só para os Estados Unidos, crescer só para a França. Não. É preciso, sem diminuir o padrão de vida deles, crescer para outros países.
6: Outro assunto em pauta foi a inteligência artificial. Junto a chefes de governo e de Estado e CEOs das principais empresas de tecnologia do mundo, o presidente Lula defendeu a regulamentação dos meios digitais para proteger direitos fundamentais de crianças, adolescentes e mulheres. E apresentou como um exemplo o Estatuto Digital para Crianças e Adolescentes, aprovado recentemente no Brasil, com obrigações para as empresas de tecnologia.
3: Fiz questão de dizer para eles duas coisas importantes que o Brasil fez: a proibição de telefone nas escolas e, segundo, o ECA Digital, que é a regulação digital mais importante feita no mundo para jovens e adolescentes. E eu queria que eles conhecessem.
6: No intervalo das reuniões ampliadas, Lula teve encontros bilaterais com o presidente do Egito, Abdel Fattah el-Sisi, e com o presidente da Ucrânia, Volodymyr Zelensky. De volta a Genebra, Lula se encontrou com o secretário-geral da Interpol, Valdeci Urquiza. A reunião tratou de ações concretas voltadas à América do Sul para fazer frente ao crime organizado transnacional. O diretor-geral da Polícia Federal, Andrei Rodrigues, destacou a colaboração do Brasil nesse trabalho.
7: Vamos reunir os 12 países sul-americanos num grande esforço para o enfrentamento ao tráfico de drogas, tráfico de armas, crimes ambientais, enfim, todos aqueles delitos que nós pudermos fazer a investigação. Ano passado, retiramos mais de 10 bilhões de reais do crime organizado e agora, com essa nova iniciativa e essa parceria, não só do Brasil, mas de todos os países com a Interpol, vai ser possível ampliar essa capacidade operacional e alcançar patrimônios ocultos.
6: Ainda na entrevista que deu aos jornalistas, o presidente Lula destacou a relação do país com a China e voltou a reafirmar a soberania brasileira, inclusive em relação às eleições. Ao final da coletiva, o presidente Lula embarcou de volta ao Brasil. De Genebra, na Suíça, Luana Karen.
2: Mais água para 498 municípios que sofrem com o período de clima seco.
1: O governo do Brasil anunciou a instalação de quase 21 mil cisternas para garantir o abastecimento nos estados do semiárido.
2: A repórter Gabriela Noronha acompanhou esse anúncio e traz para a gente os detalhes. Boa noite, Gabriela.
8: Boa noite, Luciano, Mariana, boa noite a todos que nos ouvem na Voz do Brasil. Olha, foram assinados hoje as ordens de serviço que autorizam a instalação de cerca de 21 mil cisternas. Essas unidades vão beneficiar 498 municípios em 8 estados, que são Bahia, Ceará, Minas Gerais, Paraíba, Pernambuco, Piauí, Rio Grande do Norte e Sergipe. Para esta ação, estão sendo investidos mais de 250 milhões de reais. Segundo o governo, o objetivo é garantir a captação e armazenamento de água em períodos de estiagem, além de reduzir a dependência de soluções emergenciais no semiárido brasileiro, como o abastecimento por carros-pipa. As famílias beneficiadas foram selecionadas de acordo com critérios técnicos e sociais, priorizando populações em situação de maior vulnerabilidade, inscritas no Cadastro Único, famílias chefiadas por mulheres, comunidades quilombolas e pessoas com deficiência. De acordo com o ministro da Saúde, Alexandre Padilha, a iniciativa marca um avanço importante na política de segurança hídrica no país.
9: Com acesso à água de qualidade, de forma permanente, com estruturas resilientes, com tecnologias adaptadas à realidade local, mecanismos que garantam formas resilientes para enfrentar de forma transitória situações das tragédias climáticas ou da seca ou das enchentes, né, são fundamentais.
8: E olha, desde 2023, o governo do Brasil já entregou mais de 121 mil unidades de cisternas por meio do programa Cisternas. A maioria das distribuições se concentra nos estados do semiárido do Brasil. Mas o programa também beneficia comunidades na região amazônica, assim como em localidades de Mato Grosso do Sul, Goiás e Rio Grande do Sul, e utilizando aí tecnologias que se adequam às particularidades dessas regiões. As cisternas implementadas pelo programa têm uma capacidade que varia de 16 mil a 52 mil litros de água, o que possibilita o armazenamento seguro durante as secas. Mariana, Luciano.
1: Obrigada, Gabriela Noronha, pelas informações ao vivo na Voz do Brasil.
2: E outra forma de garantir segurança hídrica para a população mais vulnerável é por meio da tarifa social de água e esgoto.
1: O benefício já chegou a 1.905 municípios, onde vivem mais de 156 milhões de brasileiros.
2: E a Agência Nacional de Águas e Saneamento Básico, ANA, alerta que o prazo para a implantação ou implementação da tarifa se encerra em dezembro deste ano.
1: A tarifa social foi criada por lei em 2024.
4: A tarifa social de água e esgoto chegou em municípios onde vivem mais de 156 milhões de brasileiros. O benefício garante desconto de pelo menos 50% na conta de água e esgoto para famílias de baixa renda inscritas no Cadastro Único ou que tenham integrantes que recebem o benefício de prestação continuada, o BPC. A implementação ocorre em diferentes etapas, como a coleta de dados do Cadastro Único e do BPC, ajustes de equilíbrio econômico-financeiro dos contratos e a conclusão do benefício pelos prestadores de serviço. A meta é que a tarifa social esteja implementada em todo o país até dezembro, explica Silvano Silvério e superintendente de regulação de saneamento básico da ANA.
10: A partir de dezembro de 2026, já não estará cumprindo a lei aqueles municípios que não tiverem a tarifa social instituída, né? Isso é muito importante, então é preciso correr com esse processo de obter as informações do Cade Único, do BPC, fazer os estudos em reequilíbrio econômico financeiro e implementar a tarifa até dezembro de 2026, que é o limite dado pela lei.
4: A tarifa social de água e esgoto foi criada por lei em 2024 e busca ampliar o acesso à população de baixa renda a um serviço essencial, com a concessão automática do desconto a partir das informações do Cade Único e do BPC. Reportagem Pablo Mundim.
2: Para facilitar o acesso aos serviços de saúde e humanizar os atendimentos, o governo do Brasil já entregou mais de 3.300 veículos para transportar a população que mora a mais de 50 quilômetros de distância dos grandes centros urbanos.
1: São vans, micro-ônibus e ambulâncias adquiridos com um investimento de R$1,4 bilhão.
2: A medida faz parte do programa Agora Tem Especialistas.
11: Foram entregues 3.300 veículos, entre vans, micro-ônibus e ambulâncias. Muitos desses veículos vão atender pacientes que moram longe e precisam percorrer mais de 50 quilômetros de distância para passar por uma consulta, fazer exames, cirurgias ou tratamentos especializados pelo SUS. Dos 3.300 veículos adquiridos, 1.824 serão entregues diretamente às prefeituras para uso em várias finalidades. Os outros 1.476 vão ser direcionados ao transporte de pacientes de radioterapia e hemodiálise. É o que explica o secretário de Atenção Especializada à Saúde, Mozart Salles.
12: Todo brasileira e brasileiro acima de 50 quilômetros de um serviço de hemodiálise e de radioterapia terá direito a usar o transporte sanitário e numa situação delicada, no caso da radioterapia, até utilizando aí as ambulâncias tipo A.
11: A ação faz parte do programa Agora Tem Especialistas, Caminhos da Saúde. O investimento é de R$1,4 bilhão na compra dos veículos. Mozart Salles, do Ministério da Saúde, destaca que a ideia é reduzir problemas de transporte e democratizar o acesso à rede pública de saúde.
12: O programa ele é uma iniciativa extremamente importante para a democratização, humanização do acesso e qualificação desse acesso. Alguns equipamentos e estruturas, elas são agrupadas em determinadas regiões e cidades. E ao agrupar, você acaba gerando um problema e uma necessidade, que é o deslocamento dos pacientes das cidades menores para os centros maiores.
11: Além do aumento do atendimento especializado e a oferta de transporte, o programa Agora Tem Especialistas prevê mais atendimentos em exames e cirurgias. Reportagem Márcia Fernandes.
1: Em 2027, tem Copa do Mundo Feminina da FIFA na América do Sul e o Brasil se prepara para sediar a competição pela primeira vez.
2: Durante participação no programa Bom Dia Ministro, transmitido pela empresa Brasil de Comunicação, o ministro do Esporte, Paulo Henrique Cordeiro, ressaltou que o maior impacto do evento será a inclusão.
1: O ministro destacou que a prioridade do governo é trazer o futebol feminino para um patamar de igualdade em relação ao masculino e garantir a permanência de meninas e mulheres no esporte.
13: Pode ter certeza que o maior legado que nós vamos ter dessa Copa não é um legado de infraestrutura física. É uma mudança de como encara o futebol masculino e feminino. De incluir mais meninas e jovens com essa concepção de gênero, fazendo com que o futebol mude e traga as mulheres e traga as meninas para essa prática desportiva. E essa é a nossa principal ideia, fazer com que as mulheres possam efetivamente estar no futebol.
2: O ministro Paulo Henrique Cordeiro falou também dos esforços do governo na ampliação da lei de incentivo ao esporte.
1: A medida, criada em 2006, se tornou permanente no final do ano passado.
2: Na entrevista, o ministro do Esporte ressaltou os avanços a partir da mudança e fez um balanço dos investimentos.
13: Na nossa lei de incentivo ao esporte, nós ultrapassamos no ano passado mais de R$1 bilhão investidos. Nós somos um país de dimensão continental, obviamente com carências mil. A lei de incentivo ao esporte precisa efetivamente ampliar o seu alcance para que nós possamos levar políticas públicas de esporte, tanto em infraestrutura, na construção de novos equipamentos, quanto na recuperação de equipamentos já existentes e também de projetos de esporte com qualidade para a nossa população.
1: E o governo do Brasil está apertando o cerco contra ações maliciosas de sites de apostas online, as chamadas bets.
2: Um acordo assinado pelos Ministérios da Fazenda e da Justiça e Segurança Pública vai combater os chamados padrões manipulativos.
1: São recursos visuais usados para induzir usuários a gastarem sem consciência dos riscos.
2: A ação prevê fiscalização de propagandas abusivas e estudos sobre os perigos do vício em jogos digitais.
14: A Secretaria de Prêmios e Apostas do Ministério da Fazenda e a Secretaria Nacional de Direitos Digitais do Ministério da Justiça e Segurança Pública assinaram um acordo de cooperação técnica para aumentar a proteção dos consumidores em relação aos jogos de aposta online. Segundo o governo, o objetivo do acordo é desenvolver ações para identificar e combater os chamados padrões manipulativos, recursos utilizados pelas plataformas digitais que podem influenciar indevidamente o comportamento dos usuários e comprometer a tomada de decisões conscientes. Os Ministérios da Fazenda e da Justiça vão atuar em conjunto para compartilhar informações e experiências que possam contribuir para o fortalecimento da regulação e da fiscalização do setor. A cooperação também prevê análises sobre publicidade responsável, transparência das plataformas, mecanismos de proteção aos consumidores e classificação de riscos associados ao uso de jogos e apostas. Priscila Machado, para a Voz do Brasil.
1: O novo Desenrola Brasil chega à marca de 10 milhões e 300 mil reais em operações de crédito com uso do FGTS.
2: A utilização dos recursos do Fundo de Garantia por Tempo de Serviço foi registrada pelo Ministério do Trabalho e Emprego em mais de 17 mil renegociações de dívidas no âmbito do programa.
15: O uso do FGTS como garantia para a renegociação de dívidas no programa Desenrola Brasil movimentou 10 milhões e 300 mil reais em operações até junho. Ao todo, foram registradas 17.085 operações de crédito.

0: aparecem o Nordeste, Sul, Centro-Oeste e Norte. Thaísa Vitória para a Voz do Brasil.
1: Grandes propriedades rurais na Amazônia estão recebendo orientações do Ibama para tentar evitar incêndios florestais.
2: A medida faz parte da Operação Apoena, que começou este mês.
3: Donos de grandes propriedades rurais na Amazônia Legal estão recebendo um aviso do Ibama. Ou adotam medidas contra o fogo agora, ou serão punidos. É a estratégia da Operação Apoena, que começou este mês para tentar se antecipar aos incêndios florestais. O Instituto notificou fazendas no Pará, Mato Grosso, Amazonas, Rondônia, Acre, Maranhão e Roraima, que têm maior risco de queimadas. Jair Schmidt, presidente substituto do Ibama, explica as principais orientações.
4: A primeira delas é que, em hipótese alguma, utilizem, façam qualquer uso do fogo na vegetação sem a devida autorização de queima controlada do órgão ambiental competente. O segundo alerta, em caso de qualquer ocorrência de incêndio, que ele imediatamente comunique aos órgãos de controle, aos órgãos de combate, né, para estabelecer as medidas de resposta.
3: Os donos de terras também são obrigados a limpar o material combustível e a vegetação seca, além de criar aceiros para segurar as chamas. As ações tentam diminuir os impactos do Super El Niño, que pode agravar a seca na região este ano. E o governo já destinou mais recursos para fortalecer o combate aos incêndios florestais. Na última segunda-feira, foi autorizado um crédito extraordinário de 337 milhões e 500 mil reais para o Ministério do Meio Ambiente e Mudança do Clima. Recurso que vai permitir medidas como compra de equipamentos, pagamento de diárias de equipes e aluguel de aeronaves. Jair Schmidt, do Ibama, comenta outras ações para o período da seca.
4: Nós estamos também com um número recorde de contratação de brigadistas. O governo federal deve contratar esse ano aí mais de 4.400 brigadistas. O Ibama ele tem uma previsão aí, de dispor aí de até 19 aeronaves. Nós estamos mobilizando mais de 400 veículos especializados voltados ao combate aos incêndios florestais.
3: Quem descumprir as notificações do Ibama ou for flagrado queimando a vegetação sem autorização, será multado e poderá ter a propriedade embargada. Reportagem Luciana Colares de Holanda.
1: O Brasil passa a contar com a rede de proteção aos direitos da pessoa idosa.
2: A iniciativa vai assegurar direitos com base nos princípios da equidade, da não discriminação e do respeito à diversidade.
5: Foi instituída pelo governo federal a Rede Nacional de Proteção e Defesa dos Direitos Humanos das Pessoas Idosas. A iniciativa visa promover a articulação entre os estados e a cooperação entre os órgãos e entidades públicas na garantia, promoção e proteção dos direitos humanos das pessoas idosas. Órgãos e entidades da administração pública podem aderir à Rede Nacional de Proteção e Defesa dos Direitos Humanos das Pessoas Idosas. A adesão será voluntária. A rede tem como atribuição recomendar a realização de diagnósticos sobre o envelhecimento populacional e os direitos humanos, propor estratégias para acompanhar o acesso das pessoas idosas às políticas setoriais e fortalecer os fóruns, movimentos e entidades com atuação na defesa dos direitos das pessoas idosas e na participação social. A coordenação geral será feita pelo Ministério dos Direitos Humanos e da Cidadania, junto com o Conselho Nacional dos Direitos da Pessoa Idosa. Daniele Popó para a Voz do Brasil.
1: Mais arte e música nas salas de aula de todo o país.
2: Um estudo divulgado essa semana mostrou que o uso de materiais dessas disciplinas em escolas públicas aumentou quase 10% desde 2019.
1: O que trouxe ganhos para o desempenho dos alunos dessas instituições e para sua trajetória escolar.
6: Uma pesquisa inédita realizada pelo Instituto Itaú, em parceria com os Ministérios da Cultura e da Educação, mostrou que o uso de materiais de arte e música nas escolas públicas aumentou, alcançando 45% das instituições em 2024. Em 2019, o índice era quase 10% menor, segundo dados do Censo Escolar. Essa ampliação está associada a melhores notas em língua portuguesa e matemática, entre outros benefícios. É o que explica Eduardo Saron, presidente da Fundação Itaú.
7: Quando a educação se junta com cultura, a gente

0: Vai mais longe. A gente cria pertencimento, a gente impacta a trajetória escolar desse jovem. Então a ideia é que esses estudos possam oferecer ainda mais elementos para fortalecer a escola de tempo integral. Com mais matemática, mais língua portuguesa, mais ciência, mas com mais arte, mais cultura, mais esporte.
1: O estudo aponta ainda outros reflexos na trajetória escolar. O uso dos materiais pedagógicos está associado a taxas de reprovação e de abandono ligeiramente mais baixas, além de menores índices de distorção e idade-série. O estado de São Paulo lidera em volume absoluto, passando de 7.140 escolas com materiais de artes e música em uso em 2019 para 8.681 em 2024. Para a ministra da Cultura, Margareth Menezes, aumentar a presença da arte e da música em sala de aula é investir na formação do ser humano como um todo.
2: Então isso é um ativo importantíssimo que a gente tem que mudar a nossa maneira de perceber, qualificar esses talentos. Porque quando a gente qualifica o talento através da cultura e da arte, não é só pela cultura e arte que ela é aproveitada. Ela se expande para qualquer outra direção das suas profissões. Então, é a qualificação do ser humano.
1: Para garantir a sustentabilidade das ações, o estudo apresenta algumas recomendações, como planejamentos conjuntos entre as pastas da cultura e da educação, destinação de recursos públicos para investimentos em salas multiuso e na contratação de profissionais, e integração de práticas artísticas e culturais no currículo de tempo integral. Reportagem Natália Koslick.
3: E essas foram as notícias do Governo do Brasil.
4: Fique agora com o Minuto do TCU e em seguida as notícias do Poder Judiciário e do Congresso Nacional. Boa noite.
3: Boa noite para você, até amanhã.
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7: 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Na avaliação do TCU, o transporte hidroviário pode reduzir custos, aumentar a eficiência logística e diminuir impactos ambientais. 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O tribunal fez recomendações para melhorar a gestão. 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
9: STF decide manter até 30 de junho de 2027 a aplicação dos critérios de repartição dos recursos do Fundo de Participação dos Estados e do Distrito Federal.
10: STJ mantém ações penais contra engenheiros da Vale e de empresa alemã por rompimento da barragem Brumadinho.
9: TSE e partidos políticos firmam acordo pela integridade das eleições 2026.
10: Boa noite, eu sou Marcela Luiza.
9: E eu sou Walter Lima.
10: Supremo Tribunal Federal decide manter até 30 de junho de 2027 a aplicação dos critérios de repartição dos recursos do Fundo de Participação dos Estados e do DF.
9: O prazo foi fixado como improrrogável. Marcelo Della Libera.
11: O Fundo de Participação dos Estados e do Distrito Federal é uma transferência de dinheiro do governo federal para os entes da federação. A Constituição determina que os recursos sejam distribuídos com o objetivo de reduzir desigualdades regionais. Por isso, a regra de rateio considera fatores como população e renda. Uma ação do Estado de Alagoas questionava a lei que define os critérios de repartição dos recursos do fundo. Em 2023, o Supremo declarou inconstitucionais trechos dessa norma, mas manteve as regras em vigor até 31 de dezembro de 2025, para dar tempo ao Congresso de aprovar uma nova lei. Como o Legislativo não editou a nova regra, o presidente do STF, ministro Edson Fachin, prorrogou a validade dos critérios até 1º de março. A decisão foi referendada pelo plenário. Depois, em março, Carmen Lúcia prorrogou novamente a aplicação das regras por 90 dias. O prazo terminou sem que houvesse nova legislação. Por isso, a ministra decidiu conceder mais 30 dias e enviar o tema ao plenário. O colegiado, então, decidiu prorrogar até 30 de junho de 2027 a aplicação dos atuais critérios de repartição dos recursos do Fundo de Participação dos Estados e do Distrito Federal. O prazo foi fixado como improrrogável.
10: STJ mantém ações penais contra engenheiros da Vale e de empresa alemã por rompimento da barragem da mina do Córrego do Feijão, em Brumadinho, Minas Gerais.
9: No desastre, 272 pessoas morreram. Fátima Uchoa.
12: Pela acusação, três profissionais da TUVSUD teriam participado da emissão de declarações de estabilidade da barragem, mesmo com indícios de comprometimento da segurança. Já um engenheiro da Vale é acusado em relação à gestão dos riscos da estrutura, como a obtenção de declarações de estabilidade supostamente irregulares e a não adoção de medidas de emergência. O relator na sexta turma do STJ, ministro Sebastião Rei Júnior, observou que o habeas corpus para o trancamento de ação penal só é concedido quando não há justa causa ou quando fica evidente que o acusado não participou do delito, mas não se justifica se exige exame técnico aprofundado dos fatos, como nesse caso.
10: TSE e partidos políticos firmam acordo pela integridade das eleições 2026.
9: Dos 30 partidos registrados no Brasil, 26 aderiram à iniciativa. Fábio Ruas.
13: O acordo foi firmado entre o presidente do TSE, ministro Cássio Nunes Marques, e representantes dos partidos. O documento reforça compromissos para as eleições de outubro, entre eles o combate à desinformação. O acordo também destaca a importância dos partidos na fiscalização e nas auditorias do sistema eletrônico de votação, além da promoção da acessibilidade e do enfrentamento à violência política, especialmente contra as mulheres.
10: Indígenas de Oiapoque, no extremo norte do Amapá, começaram a ser atendidos hoje na itinerância Cidadania Aqui com Você.
9: Até 2.000 pessoas devem receber suporte jurídico gratuito nestes dois primeiros dias. Rafael Silva.
14: O mutirão está concentrado na aldeia Manga, cerca de 22 quilômetros de Oiapoque. Indígenas de diversas aldeias da região chegaram cedo para receber suporte jurídico nas áreas trabalhista, previdenciária, de saúde, social, entre outros. Mais de 150 profissionais de diversos órgãos se juntam ao mutirão organizado pela Justiça do Trabalho. A proposta é concentrar em um único local e de graça serviços que normalmente exigiriam viagens longas e custos elevados para os moradores da região. No sábado e domingo, a itinerância vai atender indígenas da aldeia Espírito Santo.
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10: Uma boa noite.
9: E até amanhã.

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1: Eu sou Paula Groba.
2: E eu sou Humberto Pinheiro.
1: E estes são os destaques de hoje do Jornal do Senado, que começa agora.
2: Aprovada a inclusão de educação política e cidadania nas escolas.
1: PEC da aposentadoria especial de agentes de saúde e de endemias pode ir ao plenário na próxima semana.
2: Segue para a sanção Banco Nacional de Boas Práticas contra a Violência à Mulher.
1: Boa noite.
2: Boa noite.
1: Como funcionam os três poderes? Qual é o papel do cidadão na democracia? E de que forma as decisões políticas impactam o dia a dia da população? Questões como essas poderão ganhar mais espaço nas salas de aula.
2: Seguiu para a sanção presidencial o projeto que torna obrigatório o ensino de educação política e direitos da cidadania nas escolas brasileiras. A proposta busca ampliar o conhecimento dos estudantes sobre as instituições do país e fortalecer a participação do cidadão. Repórter Douglas Castilho.
3: O conteúdo não será incluído como disciplina, mas estará inserido no contexto do ensino da realidade social e política, que já é obrigatório e será ministrado como tema multidisciplinar e transversal, perpassando diversas matérias. O senador Jordano, do Podemos de São Paulo, se manifestou a favor da iniciativa.
4: Das pessoas saber o que é um vereador, o que é um deputado estadual, do que é um deputado federal, do que faz uma casa legislativa, o que é o Senado da República. Nesse momento de se discute muito política, mas poucas pessoas da população sabem o que os poderes fazem.
3: O senador Hamilton Mourão, do Republicanos de São Paulo, foi em sentido contrário, preocupado com o que chamou de ideologização.
5: Quem é que vai ministrar essa aula? São aquelas docentes formados em escolas de nível superior, onde nós sabemos qual é a corrente ideológica que predomina.
3: Além de Mourão, outra senadora que fez questão de marcar sua posição e registrar voto em contrário foi Damaris Alves, do Republicanos do Distrito Federal. O texto vai à sanção presidencial.
1: E o Senado aprovou um projeto de lei complementar que proíbe o contingenciamento de recursos destinados às agências reguladoras federais. A proposta busca garantir autonomia financeira a esses órgãos responsáveis pela fiscalização de setores essenciais, como saúde, transporte, energia, telecomunicações e mineração.
2: O texto segue agora para análise da Câmara dos Deputados. Segundo o relator, senador Marcos Rogério, do PL de Rondônia, a medida evita prejuízos às atividades de controle e regulação.
6: A descontinuidade de fiscalizações, análises técnicas e processos tende a acumular passivos administrativos, atrasar decisões, ampliar litígios e exigir posteriormente esforços orçamentários mais elevados para recompor a capacidade operacional perdida.
1: O presidente do Senado, Davi Alcolumbre, sinalizou a possibilidade de colocar em votação na próxima semana a proposta de emenda à Constituição que concede aposentadoria especial aos agentes comunitários de saúde e aos agentes de combate às endemias. Ele lembrou que o texto já foi aprovado pela Câmara dos Deputados e recebeu apoio unânime na Comissão de Constituição e Justiça do Senado.
2: Pela proposta, os agentes terão direito à aposentadoria com idade mínima de 57 anos para mulheres e 60 anos para homens, desde que comprovem 25 anos de contribuição e de efetivo exercício na atividade profissional. Alcolumbre afirmou que é necessário garantir ao Senado a oportunidade de analisar uma reivindicação considerada importante para, segundo ele, cerca de 400 mil trabalhadores em todo o país.
7: É impossível um presidente do Senado Federal ser o único responsável por prejudicar a vida de 400 mil agentes comunitários de saúde ou de agentes de endemia. E eu não percebi no ano passado, em nenhum momento, que alguém disse que isso aqui era uma bomba muito grande fiscal no Brasil. E eu estou cansado de ser cobrado todos os dias como um homem que está desestabilizando as contas públicas brasileiras, as finanças do nosso país.
1: Uma proposta que proíbe a obrigatoriedade da vacinação contra a Covid-19 avançou no Senado.
2: A Comissão de Direitos Humanos aprovou a transformação de uma sugestão legislativa apresentada por um cidadão do Ceará em projeto de lei. A proposta agora passa a ser analisada pelo Congresso Nacional. Os detalhes com o repórter Márcio Maturana.
8: Uma sugestão que proíbe a obrigação de vacina contra a Covid-19 virou projeto de lei. A ideia foi encaminhada por um cidadão do Ceará por meio do portal E-Cidadania, ainda durante a pandemia. O relatório favorável do senador Márcio Bittar, do PL do Acre, lido pelo senador Jaime Bagatoli, do PL de Rondônia, destacou o direito à liberdade individual.
9: Ainda que pareça ter perdido o objetivo, em razão de inexistir, no momento, imposição vigente de vacinação obrigatória, a sugestão mantém relevante mérito por buscar assegurar, de forma permanente, a inviolabilidade da liberdade individual, o direito à objeção da consciência e a proteção da integridade física do cidadão brasileiro.
8: Qualquer pessoa pode enviar uma ideia legislativa pelo portal senado.leg.br/e-cidadania.
1: E a Comissão de Relações Exteriores aprovou o acordo da Organização Mundial do Comércio que elimina tarifas de importação para aeronaves civis, motores, peças e outros componentes do setor aeronáutico.
2: A proposta busca ampliar a competitividade da indústria e fortalecer o comércio internacional na área de aviação. O texto segue agora para análise do plenário do Senado. Repórter Rodrigo Rezende.
10: Entre 2018 e 2022, o mercado de aviação civil movimentou 3,7 trilhões de dólares em todo o mundo. O acordo assinado pelo Brasil na Organização Mundial do Comércio sobre as negociações de aeronaves civis permite ao país participar ainda mais do setor, onde a Embraer já conta com destaque. O relator do acordo, senador Nelson Trade, do PSD de Mato Grosso do Sul, explica algumas vantagens do texto.
11: Porque o Acordo sobre o Comércio de Aeronaves Civis da OMC é um instrumento multilateral que objetiva a máxima liberalização do mercado mundial de aviação. Nesse sentido, ele assegura a eliminação de tarifas de importação para aeronaves, motores e peças, proíbe subsídios à exportação e reduz barreiras não tarifárias aos signatários.
10: O acordo, assinado em 1979 e atualizado em 2015, prevê a eliminação de tarifas para componentes de aviação como turbinas, partes de aeronaves, simuladores de voo, pontes de embarque de passageiros e produtos utilizados a bordo.
1: A Comissão de Constituição e Justiça aprovou um projeto que permite a continuidade de ações de divórcio e de dissolução de união estável mesmo após a morte de uma das partes. A proposta evita a extinção automática do processo e garante a análise de questões como partilha de bens e outros direitos discutidos em juízo.
2: Segundo a relatora, senadora Elisiane Gama, do PSD do Maranhão, a medida preserva a vontade manifestada em vida e evita prejuízos a familiares e herdeiros. O projeto está pronto para votação em plenário, com pedido de urgência.
12: O projeto de lei é importante porque acaba assegurando o direito dessa mulher ou desse homem em vida. Isso é muito importante. É o respeito, inclusive, à memória dessas pessoas.
1: E seguiu para a sanção presidencial um projeto que cria um Banco Nacional de Boas Práticas para reunir e divulgar ações, programas e políticas públicas que já apresentaram resultados positivos na prevenção e no enfrentamento da violência contra a mulher.
2: A ideia é identificar e replicar iniciativas que dão certo no combate a esse crime. Repórter Alexandre Campos.
13: O banco conterá dados como nome do programa, ação ou projeto, data de sua vigência e descrição sumária do local, perfil e número de pessoas atendidas, além de órgãos públicos envolvidos em sua implementação. Relatora do projeto na Comissão de Direitos Humanos, a senadora Roberta Accioli, do Republicanos de Roraima, lembrou que o banco, além de valorizar as iniciativas exitosas implementadas no país, vai permitir que essas experiências sejam multiplicadas.
14: Isso facilitará não apenas a consulta e o intercâmbio de informações entre os entes federados, mas também o aproveitamento desses dados pela sociedade e soluções inovadoras possíveis de gerar benefícios concretos para a formulação e o aperfeiçoamento de políticas públicas de combate à violência de gênero.
13: Dados do Atlas da Violência de 2026 indicaram que entre 2014 e 2024, 46.336 mulheres foram assassinadas no Brasil.
2: Edição de Paula Groba e trabalhos técnicos de Eliseu Caires. O Jornal do Senado fica por aqui. Acompanhe agora as notícias da Câmara dos Deputados. Boa noite.
1: Boa noite e até amanhã.
15: Jornal Câmara dos Deputados. Câmara garante atestado para funcionários acompanharem filhos doentes.
16: O plenário estabelece mudanças na estrutura da Advocacia Geral da União.
15: Avança projeto de lei que aumenta a punição para ameaças feitas por Pix.
16: Boa noite. Ranieri Paulino, do Republicanos, destaca iniciativas desenvolvidas na Paraíba para coibir a violência contra a mulher e combater o feminicídio. O deputado acredita que programas de conscientização e acolhimento têm fortalecido a rede de apoio às vítimas.
15: Ranieri Paulino também ressalta a atuação de órgãos públicos na defesa dos direitos das mulheres, além de medidas legislativas voltadas à responsabilização de agressores. Para ele, o enfrentamento à violência exige ações permanentes de prevenção, proteção e mudança cultural.
16: Flávio Nogueira, do PT do Piauí, é autor de projeto que aumenta as penalidades para quem utilizar o Pix para fazer ameaças, perseguições e intimidações. A ideia, segundo ele, é ampliar a proteção das vítimas, especialmente mulheres, alvo de violência psicológica.
15: Flávio Nogueira destaca a importância desse sistema de pagamentos como uma inovação tecnológica brasileira, mas alerta para o uso indevido da ferramenta por criminosos que utilizam o campo de descrição das transferências para praticar assédio e ameaças.
16: O projeto que aumenta a pena para ameaças feitas por Pix já foi aprovado na Comissão de Constituição e Justiça. Entenda como funciona com a repórter Paula Bittar.
17: A Comissão de Constituição e Justiça da Câmara aprovou um projeto que aumenta as penas para os crimes de ameaça, de perseguição e de violência psicológica contra a mulher quando cometidos no campo de mensagem do Pix. O Pix é o meio de pagamento eletrônico instantâneo criado pelo Banco Central, que entrou em funcionamento em 2020. O texto estabelece que no crime de ameaça, que tem pena inicial de detenção de 1 a 6 meses ou multa, a penalidade é aumentada de 1/3 até a metade se o crime é cometido por mensagem do Pix. No caso da perseguição, com pena inicial de reclusão de 6 meses a 2 anos e multa, a pena é aumentada da metade se o crime for pela mensagem do Pix. E o aumento também é de metade para crime cometido pela mensagem do Pix no caso de violência psicológica contra a mulher, que tem pena inicial de reclusão de 6 meses a 2 anos e multa se a conduta não constituir crime mais grave. O autor, deputado Flávio Nogueira, do PT do Piauí, disse que apresentou o projeto para coibir uma prática que tem sido cada vez mais comum nos crimes de violência contra mulheres. Segundo ele, em muitos casos, o valor enviado é mínimo, irrisório, e serve apenas como um veículo para que a mensagem abusiva alcance a vítima, mesmo diante de medidas protetivas, bloqueios em redes sociais ou tentativas de afastamento. A deputada Érica Cocai, do PT do Distrito Federal, também defendeu o projeto.
18: Esse instrumento Pix, que reafirma a nossa soberania, que reafirma, sem dúvida nenhuma, a democracia, que reafirma a inclusão, não pode ser um instrumento para propagar, para incentivar ou para efetivar violências contra as mulheres. Violência contra as mulheres é uma luta que é absolutamente estruturante para a construção de uma sociedade mais justa e mais igualitária.
17: O projeto que aumenta as penas nos crimes de ameaça, de perseguição e de violência psicológica contra a mulher quando cometidos no campo de mensagem do Pix ainda depende de análise pelo plenário. Da Rádio Câmara de Brasília, Paula Bittar.
15: Direitos Humanos. Benedita da Silva, do PT do Rio de Janeiro, destaca a aprovação na Comissão de Direitos Humanos de projeto que reconhece a responsabilidade do Estado pela chacina de Acari. Ela lembra que 11 jovens foram sequestrados em julho de 1990, sem que os corpos tenham sido encontrados.
16: Benedita da Silva afirma que a proposta prevê pensão vitalícia aos familiares das vítimas, como reparação moral e simbólica pelo desaparecimento forçado. A legisladora acrescenta que o texto também define a data de 26 de julho como Dia Nacional das Vítimas de Desaparecimentos Forçados.
15: Justiça. A Câmara aprovou projeto que altera a estrutura da Advocacia Geral da União. O repórter Marcelo Lascher explica as mudanças.
19: O plenário da Câmara aprovou o projeto que inclui a Procuradoria-Geral Federal e a Procuradoria-Geral do Banco Central entre os órgãos da Advocacia-Geral da União, a AGU. A Procuradoria-Geral Federal é responsável por representar na Justiça as autarquias e fundações públicas federais, como o INSS, o IBAMA e as universidades. Hoje, a direção da AGU é composta pelo Advogado-Geral da União, pelas Procuradorias-Gerais da União e da Fazenda Nacional, pelo Conselho Superior da AGU e pela Corregedoria-Geral da Advocacia da União. O projeto aprovado e enviado pelo governo ao Congresso altera a lei orgânica da AGU para permitir que as carreiras jurídicas de procurador federal e de procurador do Banco Central também passem a integrar o órgão. O projeto foi criticado em plenário e o deputado Kim Kataguiri, do Missão de São Paulo, diz que a alteração aumenta os poderes do advogado-geral da União e pode comprometer a autonomia de outros órgãos como o Banco Central.
20: O principal argumento sendo utilizado aqui é o seguinte: todos os órgãos que já estão subordinados à Advocacia-Geral da União vão continuar subordinados. Eu duvido muito que haveria essa mobilização política em torno dessa matéria se fosse para não mudar nada. E me causa preocupação a possibilidade de diminuir a autonomia das autarquias, a autonomia das agências reguladoras, a autonomia do Banco Central e, ao mesmo tempo, dar superpoderes para que o advogado-geral da União avoque para si causas que não deveriam ser da sua competência.
19: O relator da proposta, deputado Lafayette de Andrada, do PL Mineiro, negou que a proposta ameace a autonomia de outros órgãos, mas admitiu um erro que na redação original permitia que o advogado-geral da União indicasse o procurador da Fazenda Nacional e o procurador-geral do Banco Central sem ouvir o ministro da Fazenda e o presidente do Banco Central, o que foi corrigido no texto final. A proposta aprovada determina que esses cargos são de indicação conjunta do advogado-geral da União com o ministro da Fazenda e o presidente do Banco Central. Para Lafayette de Andrada, o texto apenas incorpora à AGU carreiras que na prática já são subordinadas ao advogado-geral da União.
21: Alguns jornalistas, sem ler o projeto, publicaram algumas matérias alarmistas dizendo que esse projeto confere poderes agigantados ao advogado-geral da União, o que não é verdade. O que esse projeto traz, na verdade, é incorporando ao escopo da AGU as carreiras que hoje, na prática, já são comandadas pela AGU, que são a Procuradoria da Fazenda Nacional e a Procuradoria do Banco Central.
19: O projeto, que inclui a Procuradoria-Geral Federal e a Procuradoria-Geral do Banco Central entre os órgãos da Advocacia-Geral da União, seguiu para análise do Senado. Da Rádio Câmara de Brasília, com informações de Antônio Vital, Marcelo Larcher.
22: Trabalho.
16: Melon Solano, do PT do Piauí, cobra do Senado o andamento da proposta de emenda à Constituição que reduz a jornada de trabalho e acaba com a escala 6x1. Ele lembra que a PEC recém-aprovada na Câmara prevê 2 dias de descanso semanal sem redução salarial.
23: Melon Solano aponta a melhoria na qualidade de vida dos brasileiros como um dos fatores de destaque. Em sua opinião, a aprovação da matéria no Senado vai contribuir para a atualização da CLT, reduzindo o adoecimento e o número de acidentes de trabalho.
16: Já Luiz Lima, do Novo do Rio de Janeiro, celebra a retirada de urgência do projeto do governo que coloca fim à escala 6x1. Segundo ele, executivo e lideranças do legislativo perceberam os impactos negativos da medida, como o encarecimento de serviços básicos, como as tarifas de ônibus.
23: Na avaliação de Luiz Lima, diante de um cenário de inflação, juros altos, endividamento público e alta informalidade, a matéria é irresponsável e, caso prospere, vai prejudicar profissionais que dependem de comissões e gorjetas e diminuir a competitividade internacional do Brasil.
16: Pedro Aihara, do PP de Minas Gerais, defende a derrubada de veto a projeto que estabelece regras nacionais para a idade máxima de ingresso nas polícias militares e nos corpos de bombeiros. Ele esclarece que a proposta amplia de 30 para 35 anos o limite de entrada em concursos.
23: Pedro Aihara defende que a mudança atualiza a legislação diante do aumento da expectativa de vida e das novas exigências de formação para o ingresso nas carreiras militares. O parlamentar pede apoio à análise do veto a ser apreciado em sessão do Congresso Nacional.
16: Aloysio Mendes, do Republicanos, homenageia os 190 anos da Polícia Militar do Maranhão. O deputado exalta a atuação da corporação na proteção da sociedade e na preservação da ordem pública.
23: Aloysio Mendes reconhece o trabalho de homens e mulheres que integram a instituição e cumprem papel fundamental no sistema de segurança do Maranhão. Ele diz que a corporação tem uma trajetória marcada pela dedicação ao serviço público.
24: Economia.
16: Bom Gás, do PT do Rio Grande do Sul, registra a participação de membros do Ministério da Fazenda em audiência na Câmara para debater o cenário econômico do país. Segundo o deputado, foram apresentadas na reunião medidas para estimular o crescimento, ampliar o emprego e conter a inflação.
23: Bom Gás também defende ações do governo para enfrentar os efeitos de crises internacionais sobre a economia brasileira. O parlamentar cita avanços na reforma tributária e a ampliação da faixa de isenção do imposto de renda como medida voltada à redução da carga tributária.
16: José Nelto, do União de Goiás, cobra a abertura de uma CPMI para apurar possíveis irregularidades envolvendo o Banco Master. O deputado afirma que a comissão é necessária para identificar responsabilidades e dar resposta à população sobre os prejuízos causados.
23: José Nelto reclama de demora na instalação da CPMI e afirma que a apuração deve alcançar eventuais agentes públicos e privados implicados nas operações financeiras. Ele sustenta que a falta de investigação aumenta a desconfiança da sociedade sobre o caso.
16: Sargento Faur, do PL do Paraná, defende a atuação de integrantes da Operação Lava Jato em processos conduzidos no Estado. O deputado contesta críticas feitas por setores da esquerda, afirmando que a Força-Tarefa teve papel relevante no enfrentamento à corrupção no país.
23: Sargento Faur diz que decisões judiciais posteriores contrárias à Lava Jato não apagam a relevância da operação. Na avaliação dele, a oposição deve rebater tentativas de desqualificar as investigações e seus desdobramentos políticos.
22: Agricultura.
16: Sérgio Turra, do PP, defende a aprovação do projeto que prevê mecanismos de securitização e renegociação das dívidas aos produtores rurais. Segundo ele, a medida é necessária para auxiliar agricultores afetados por estiagens e enchentes no Rio Grande do Sul.
23: O parlamentar rebate críticas de que a proposta representaria um desfalque nas contas públicas. De acordo com Sérgio Turra, o projeto cria condições para que os produtores reorganizem suas finanças e mantenham a atividade agropecuária sem prever o perdão das dívidas.
16: Delegado Caveira, do PL, denuncia que o ICMBio tem entrado em fazendas e confiscado gado de produtores no Pará. Ele acusa os governos federal e estadual de apoiarem abusos contra agricultores e alega que os produtores afetados já estão há mais de 50 anos na região.
23: Delegado Caveira cobra ação imediata do Ministério Público contra apreensões em Altamira e pede que o governo do Pará seja investigado por corrupção. Segundo sua análise, a administração estadual tem sido palco de clientelismo para garantir a perpetuação de determinadas famílias no poder.
22: Meio Ambiente.
16: Inácio Arruda, do PCdoB, festeja a realização, na data em que se celebra o Dia Internacional do Combate à Desertificação, de um seminário internacional para combater a degradação das terras. Ele sublinha a busca por soluções científicas para o solo do semiárido, especialmente no Ceará.
23: O evento ocorrido na Câmara, segundo Inácio Arruda, reuniu cientistas e a ONU para propor tecnologias que ajudem o pequeno produtor. O deputado esclarece que a meta é usar a pesquisa de órgãos como a Embrapa para salvar a agricultura familiar no Nordeste brasileiro.
22: Turismo.
16: Eduardo Bismarck, do PV do Ceará, comemora a realização em Fortaleza de encontro que está reunindo agentes de turismo de todo o país até o dia 20 de junho. Ele destaca que a programação inclui visita técnica à Canoa Quebrada, no município de Aracati, para ampliar a divulgação da Rota das Falésias.
23: Eduardo Bismarck também destaca o novo voo da Azul entre Belo Horizonte e Aracati, previsto para operar a partir de outubro. O parlamentar avalia que a ligação aérea deve fortalecer o turismo no litoral leste do Ceará, contribuindo para a geração de negócios na região.
16: Hildo Rocha, do MDB do Maranhão, pede apoio para projeto de sua autoria que visa incluir a temporada de praias do Rio Tocantins no calendário oficial de eventos nacionais, para fomentar o turismo e a economia local durante os meses de junho a setembro.
23: De acordo com Hildo Rocha, a oficialização da temporada vai atrair turistas e facilitar o financiamento de atividades culturais e de lazer. O deputado lista as cidades de Imperatriz, Ribeirãozinho, Ribamar, Fiquene, Estreito e Porto Franco como principais polos turísticos maranhenses.
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22: Saúde.
16: A Câmara aprovou proposta que garante atestado para o funcionário acompanhar filhos doentes sem desconto no salário. O repórter Antônio Vital acompanhou a votação.
3: A Câmara dos Deputados aprovou o projeto que permite que pais ou responsáveis por crianças de até 12 anos se afastem do trabalho por até 14 dias por ano, sem desconto no salário, para acompanhar os filhos em caso de doença. O afastamento, porém, deverá ser justificado com atestado médico, que contém informações como o diagnóstico, o registro do médico no Conselho Regional de Medicina e uma declaração expressa da necessidade de acompanhamento pelos responsáveis. O atestado servirá como justificativa para a ausência no trabalho somente se for demonstrada incompatibilidade entre o acompanhamento do filho e o exercício da atividade, e se a assistência dos pais for indispensável e não puder ser compensada no emprego. Durante o período de licença, será assegurada a manutenção do emprego e os direitos trabalhistas. O projeto foi apresentado pelo deputado Alencar Santana, do PT de São Paulo, e o texto final foi alterado pela relatora, deputada Denise Pessoa, do PT do Rio Grande do Sul. Ela retirou, por exemplo, a previsão de o INSS arcar com o pagamento dos empregados durante afastamento e limitou em 14 dias por ano o período máximo de afastamento dos pais. O projeto foi criticado pela deputada Adriana Ventura, do Novo de São Paulo, que apontou prejuízo para as pequenas empresas.
4: Isso estimula o absenteísmo, é uma agressão, novamente, à negociação direta entre empregadores e empregados. Mas 14 dias, a gente está falando de meio mês, onde libera, pode faltar, leva o filho e não precisa voltar para o trabalho, não é obrigado a compensar, não é obrigado a fazer nada. Então isso é uma vergonha, é um intervencionismo, não dá para ficar jogando tudo nas costas de quem produz.
3: O autor da proposta, o deputado Alencar Santana, disse que o texto final prevê medidas para evitar abusos e fraudes.
5: A deputada Denise aperfeiçoou o texto, garantindo medidas de proteção para evitar que, se porventura uma pessoa queira abusar dessa lei, não possa estar usando desse recurso sem necessidade. A lei visa garantir a proteção e o cuidado à criança e permitir que a responsabilidade que o pai e a mãe têm do cuidado possa ser exercida de maneira plena.
3: O projeto que permite que pais ou responsáveis por crianças de até 12 anos se afastem do trabalho por até 14 dias por ano, sem desconto no salário, para acompanhar os filhos em caso de doença, seguiu para análise do Senado. Da Rádio Câmara de Brasília, Antônio Vital.
22: Desenvolvimento Regional.
23: Marcelo Nilo, do Republicanos da Bahia, classifica como ineficiente a gestão estadual em áreas essenciais como educação, saúde e segurança pública. O congressista alega que o Estado apresenta índices alarmantes de violência, além de infraestrutura precária nas rodovias.
16: Marcelo Nilo acusa o executivo local de descumprir obrigações financeiras com prestadores de serviços e artistas contratados. Ele qualifica a administração do Estado como a pior da história, apontando problemas também nas políticas de geração de emprego e de proteção às mulheres.
23: Rodrigo Hollenberg, do PSB, critica o governo do Distrito Federal, mencionando uma operação policial contra autoridades do primeiro e segundo escalão da gestão atual. Para ele, os episódios reforçam a suspeita de irregularidades na administração.
16: Rodrigo Hollenberg também defende a instalação de uma CPI para investigar o Banco Master e operações envolvendo o Banco BRB. Ele afirma que a apuração dos fatos é necessária para garantir transparência e esclarecer possíveis responsabilidades.
23: Vavá, do Avante de Minas Gerais, relata preocupações de moradores do Vale do Jequitinhonha sobre a prestação de serviços públicos. O deputado informa que recebeu denúncias relacionadas às condições de estradas vicinais, transporte escolar e limpeza urbana.
16: Vavá cobra atenção dos gestores públicos da região para a aplicação dos recursos municipais e para a qualidade dos serviços oferecidos. Segundo ele, o atendimento às comunidades mais vulneráveis deve ser tratado com responsabilidade e compromisso com o interesse público.
23: Dr. Flávio, do PL do Rio de Janeiro, defende a derrubada do veto presidencial ao projeto que amplia a área reconhecida como semiárido no Estado. O deputado argumenta que a proposta beneficiaria produtores rurais fluminenses que enfrentam períodos frequentes de estiagem.
16: De acordo com o Dr. Flávio, o reconhecimento dessa área permite ampliar o acesso a políticas públicas voltadas ao desenvolvimento rural. Para ele, o projeto fortalece a produção agropecuária, gera renda e impulsiona a economia de mais de 20 municípios no interior do Rio de Janeiro.
23: Dr. Frederico, do PL, comemora a aprovação na Comissão de Legislação Participativa de moção de louvor à tratorada de Santa Rita de Caldas, realizada no município do sul de Minas Gerais. Ele assinala que o evento reúne agricultura familiar, tradição religiosa e valorização das comunidades rurais.
16: Dr. Frederico também registra a presença de representantes da cidade de Coronel Xavier Chaves na Câmara. Ele destaca a produção rural, a cachaça mineira e o queijo artesanal, como expressões da cultura e da economia dos municípios da chamada região do Campo das Vertentes de Minas Gerais.
23: Termina agora o Jornal Câmara dos Deputados, produzido pela Rádio Câmara, com trabalhos técnicos de Everson Urani e apresentação de Márcio Aquirissardi e José Carlos Andrade. Uma ótima noite para você.
16: Boa noite, a Voz do Brasil volta amanhã.
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5: Olá, boa noite, tudo bem por aí? Tá tudo certinho? Está começando mais uma edição do Arquivo Nova Brasil. E sem mais delongas, já vamos chegando com Simone. Começar de novo.
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0: 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Este é o Arquivo Nova Brasil. Você curtiu Capital Inicial, Olhos Vermelhos.
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0: Lançada em 1983 no álbum Rádio Taxi, Eva é uma versão em português da canção gravada pelo cantor italiano Umberto Tozzi no ano anterior. A música foi adaptada pelo grupo paulistano e manteve referências presentes na letra original, como o fim da aventura humana na Terra e a Arca de Noé. Anos depois, a canção teria voltado às paradas de sucesso ao ser regravada pela banda Eva, tornando-se presença constante no Carnaval de Salvador.
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0: No Arquivo Nova Brasil, você curtiu Daquilo Que Eu Sei com Ivan Lins. Continue sintonizado, a gente vai para um breve intervalo e já voltamos.
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0: Daquilo Que Eu Sei com Ivan Lins. Continue sintonizado, a gente vai para um breve intervalo e já voltamos.
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4: De volta com o Arquivo Nova Brasil. E a tradução exata da paixão em estado bruto é um dos maiores sucessos da nossa música brasileira. Gravada por Maria Bethânia no histórico disco Álibi. Explode Coração é aquele tipo de canção que arrepia na primeira nota.
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0: de volta com o Arquivo Nova Brasil. Nós curtimos O Maluco Beleza, Raul Seixas, Metamorfose Ambulante. E agora a gente ouve Resposta ao Tempo com Nana Caymmi.
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0: O segundo bloco fica por aqui, mas continue sintonizado. É um breve intervalo e a gente já volta.
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0: Retornamos com o Arquivo Nova Brasil. Sem mais delongas, tem Tigresa com Caetano Veloso.
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0: no Arquivo Nova Brasil, recordamos com Cleito e Cledir, Viva!
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0: Lançada em 1985, Sem Pecado e Sem Juízo, é uma composição de Baby do Brasil e Pepeu Gomes, que deu nome ao álbum da cantora lançado no mesmo ano. A canção ganhou ainda mais um reconhecimento ao fazer parte da trilha sonora da novela Rock Santeiro, exibida pela TV Globo entre os anos de 1985 e 1986.
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0: E esse foi o Arquivo Nova Brasil, que volta amanhã com músicas selecionadas para você curtir em alto e bom som.
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0: Nova Brasil FM, hora oficial de Brasília. Agora, 4h10.
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2: Olá, bom dia! Começa agora o Nova Manhã aqui na Nova Brasil FM, a mais que moderna brasileira. Por aqui, música de qualidade, informação na medida certa e a promessa de um dia com muito mais leveza, só aqui no Nova Manhã. Agora são 6h03, eu sou Jéssica Cruz.
3: E eu sou Laerte Novaes, bom dia Jéssica.
2: Bom dia.
3: E bom dia a você que nos acompanha no rádio, sejam bem-vindos, muito bom dia a você que sintoniza 93.5, você que nos acompanha aqui no nosso Nova Manhã. Estamos com você a partir de agora te fazendo companhia, hoje é quinta-feira, 18 de junho.
2: Tá voando o mês, né?
3: Voando.
2: Olha, hoje a gente comemora o Dia Mundial do Orgulho Autista. A data foi instituída inicialmente em 2005 por uma organização americana e ela busca mudar a visão da sociedade em relação ao transtorno do espectro autista, o TEA. Deixar de encarar o autismo, né, como uma consequência ruim, isso abre as portas à doença a ser curada. Também é muito ruim isso, né? A passar pelo cérebro como uma característica da diversidade humana, promovendo a aceitação, o respeito aos direitos e a inclusão das pessoas neurodivergentes. 6h04 agora.
3: E nós vamos saber agora como é que está a previsão para esta quinta-feira, 18 de junho. A previsão do tempo para Aracaju, região metropolitana, é de céu parcialmente nublado e com probabilidade de chuvas rápidas e isoladas a qualquer hora durante a tarde. Também ocorrem aberturas de sol e a mínima fica em torno dos 22 graus e a máxima não deve passar dos 28. Os ventos que sopram do oceano em direção à costa trazem aquela sensação de brisa fria no início da noite. Agora 6h04.
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3: E no Nova Manhã de hoje você vai saber.
2: Mulher esfaqueada e morta pelo marido em Capela. Suspeito morre horas depois em confronto com a polícia.
3: Investigado por matar policial sergipano e colega em viatura é indiciado.
2: Líder religioso é preso por estelionato e ameaça contra idosa em Sergipe.
3: Ministério Público deflagra a terceira fase da operação que investiga fraudes em concursos públicos no estado.
2: Governo de Sergipe entrega novas viaturas, aeronave do SAMU e moderniza CIOSP. Um investimento de 24 milhões de reais.
3: Concessionária Iguá anuncia novas vagas para diferentes áreas no estado.
2: Forró Caju 2026. Trânsito na região dos mercados sofre alterações a partir de hoje, hein?
3: O transporte coletivo de Aracaju também ganhou um reforço importante na segurança pública. A Operação Linha Segura da Guarda Municipal acaba de completar um ano de atuação. Para detalhar esse balanço e explicar como a operação funciona no dia a dia, vamos receber aqui a supervisora Valéria Oliveira, que é assessora de comunicação da Guarda Municipal de Aracaju.
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2: De novo?
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3: Oh, que maravilha. Vamos aproveitar a nossa quinta-feira. Sejam bem-vindos. Está no ar mais uma edição do Nova Manhã aqui pela Nova Brasil. Bom dia.

0: Nova Brasil FM, você ouviu essa tal Liberdade com Dani Black. Antes teve Caminhos de Sol, Zizi Posse, 6:12.
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3: Olha, uma mulher de 25 anos, identificada como Rafaele dos Santos, morreu após ser esfaqueada pelo marido no povoado Pirunga, no município de Capela. Segundo relatos da família, o casal estava junto há 12 anos e mantinha um relacionamento com histórico de agressões. O crime aconteceu dentro da residência do casal.
0: Que triste, né?
3: Lamentável.
0: De acordo com as investigações iniciais, o homem, gente, trancou o imóvel antes de golpear a vítima com uma faca. Vizinhos relataram ter ouvido gritos vindo do local. A mãe e a tia de Rafaele conseguiram entrar na casa, mesmo com as portas todas trancadas, elas encontraram uma forma e socorreram a jovem, que foi levada inicialmente para o hospital de Capela.
3: Isso mesmo, devido à gravidade dos ferimentos, ela foi transferida para o hospital de urgências de Sergipe, aqui em Aracaju, mas não resistiu aos ferimentos. Rafaele deixa um filho do casal de 8 anos.
0: O homem investigado morreu após uma ação policial no município de Japoatã, na região do Baixo São Francisco. E segundo a polícia, ele foi localizado em uma área de matagal na cidade. Durante a abordagem, houve confronto, o suspeito foi baleado. Ele chegou a ser socorrido para uma unidade de saúde, mas não resistiu aos ferimentos.
3: A Polícia Civil informou que o inquérito seguirá em andamento para a conclusão das investigações. O caso também será encaminhado aos órgãos competentes para apuração das circunstâncias da ação policial. Mais um caso, né, Jéssica? Lamentável.
0: A tragédia que o feminicídio causa nas famílias é aterrorizante. Nós temos uma criança de 8 anos que está sem mãe, está sem pai. Famílias que foram impactadas de forma negativa com isso. Uma mulher que tinha sonhos e que esses sonhos foram retirados dela. Extremamente lamentável. Mais um dia, a gente noticiando coisas ruins e envolvendo nós, mulheres. 6:14.
3: Olha, a Polícia Civil de Alagoas concluiu o inquérito e indiciou o agente Gildate Góes Moraes Sobrinho, de 61 anos, por duplo homicídio qualificado. O crime ocorreu na madrugada de 20 de maio em Delmiro Gouveia e vitimou os policiais Denivaldo Jardel Lira Moraes, de 47 anos, e Iago Gomes Pereira, de 33 anos, que era natural de Sergipe.
0: As investigações divulgadas nesta quarta-feira apontam que o Gildate estava no banco traseiro de uma viatura oficial quando atirou repentinamente contra os colegas que ocupavam os bancos da frente enquanto retornavam de uma diligência. O crime causou grande repercussão, né? Já que os três trabalhavam juntos há cerca de 15 anos.
3: Pois é, a quebra de sigilos telefônicos e telemático descartou premeditação. O acusado foi preso horas após o crime em sua residência, apresentando falas desconexas, e a polícia solicitou a prorrogação de sua prisão preventiva. O caso agora segue para o Ministério Público e o Judiciário. 6:16.
0: Olha, você que acompanha a Nova Brasil.

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0: A fé não altera o rumo do vento, mas nos dá a estrutura necessária para ajustar as velas e seguir navegando. 6:17.

0: Nova Brasil FM, você ouviu João Sabiá, Mulheres. Antes ouvimos Fui Eu com Fernanda Takai. Agora 6:22.
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0: vários meses, né? Comprometendo a substância e a subsistência da idosa. E enviava mensagens ameaçadoras para que ela não denunciasse o caso.
1: O golpe só parou quando a vítima procurou a polícia. O investigado também é alvo de outros procedimentos por crimes patrimoniais e uso de documento falso. Então, um velho conhecido, então, da polícia.
0: Pois é, ele não era um líder religioso. É bom a gente até reformular. Ele era um falso líder religioso e que utilizava da religião, da fé, para conseguir o apoio das pessoas, a credibilidade, principalmente daquelas pessoas mais vulneráveis com relação à informação. Idosos, por exemplo, eles se sensibilizam muito mais, depositam confiança. O caso aconteceu em um povoado de um município, onde as pessoas, elas estão muito próximas e confiam mesmo, né? A gente tem a confiança como uma característica importante das pessoas que moram no interior. Então, esses falsos religiosos, líderes, né? Falsários, no geral. Eles se aproveitam dessa bondade. Mas nós temos que ficar em alerta. As pessoas que vivem próximos a essas pessoas e que percebem que algo de errado está acontecendo.
1: Idosos, né?
0: Exatamente. Denuncie e cuide dos seus idosos. 6h25.
1: Olha, o Ministério Público de Sergipe deflagrou nesta quarta-feira a terceira fase da Operação Gabarito, que investiga um suposto esquema de fraudes de concursos públicos realizados nos municípios de Aquidabã e Porto da Folha.
0: A ação foi conduzida pela 9ª Procuradoria de Justiça e pelo Grupo de Atuação Especial de Combate ao Crime Organizado, o GAECO, com o apoio operacional da Corregedoria da Polícia Civil de Sergipe.
1: Manuel Cabral Neto, diretor do GAECO, e Fábio Putumuju de Oliveira, promotor de Justiça de Porto da Folha, falando sobre esta investigação realizada e o que foi apurado. Vamos conferir agora na fala desses dois agentes.
2: A operação está inserida no contexto da Operação Convergência Nacional, mobilização integrada do Ministério Público Brasileiro, voltada ao enfrentamento de estruturas criminosas organizadas com atuação coordenada entre Ministérios Públicos Estaduais e Forças de Segurança. A ação contou com o apoio operacional da Corregedoria da Polícia Civil de Sergipe e teve como objetivo o cumprimento de mandado judicial em um endereço situado no município de Aquidabã.
3: Essa nova etapa dá continuidade às diligências já iniciadas na primeira fase da Operação Gabarito, que foi deflagrada em junho de 2025, quando foram cumpridos mandados de busca e apreensão em municípios de Sergipe e da Bahia. Posteriormente, em dezembro de 2025, o MP de Sergipe deflagrou a segunda fase, né, Operação Gabarito 2, aprofundando ainda mais a investigação sobre a possível existência de esquema criminoso voltado para manipulação de certames públicos. Essas investigações apuram indícios de fraudes nos concursos, com a possível atuação de uma organização para comprometer a lisura dos certames públicos, em prejuízo da administração pública, dos candidatos e da confiança social nos concursos. O material eventualmente apreendido na operação de hoje será submetido à análise técnica a fim de subsidiar o procedimento das investigações e permitir a identificação de outros elementos relacionados aos fatos apurados.
1: Tá aí a fala, Jéssica, do Manuel Cabral Neto, né, que ele é diretor do GAECO, e também do Fábio Putumuju de Oliveira, promotor de justiça de Porto da Folha. Agora 6h27.
0: Ó, deixa eu mandar um beijo aqui para o Doug e o sobrinho dele, o Gabriel, que estão ouvindo o nosso programa. Ó, Gabriel, um beijo para você, querido.
1: Um abraço. Douglas, o Gabriel é flamenguista ou corintiano?
0: Ele acha que é corintiano, né?
1: O Douglas é corintiano.
0: O Douglas é corintiano, influencia o sobrinho, influencia a filha, todo mundo influenciado. 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
0: O Gabriel é carioca.
1: Ah,
0: então.
1: Flamenguista.
0: Ele é flamenguista.
1: Gabriel, você tem um bom gosto. Você sabe torcer, garoto.
0: Gabriel, um beijo enorme pra você e pro Doug. 6h29. Fraternidade, gente, é entender que a dor do outro que está perto da gente também desorganiza a nossa casa inteira. Por isso devemos ter empatia, para entender e acolher essa dor, né? 6h30 agora, você ouve Legião Urbana, Giz.

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0: Nova Brasil FM, você ouviu Te Ver com um circulador de fulô. Antes teve Sabiá com a Seu Valença, 6h47.
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2: E também tem sua participação aqui no nosso Nova Manhã pela Nova Brasil. Fique à vontade, porque tá valendo um kit recheado de produtos Coringa. Você que está nos ouvindo, quer ganhar? Envie sua mensagem de texto para o nosso WhatsApp 79 981 11 1665. 81 11 1665. Você manda seu nome completo, bairro e a frase.
0: A frase do dia para você anotar direitinho aqui no nosso WhatsApp é: os melhores brindes estão na Nova Brasil.
2: Os melhores brindes estão na Nova Brasil. E como sempre, no fim do nosso programa, a gente vai estar fazendo sorteio aqui para você, tá? Fique à vontade, participe. Pessoal participando, mandando mensagem de áudio, de texto, enfim, fique à vontade. Faz igual aqui o José Renato, né, Jéssica, que tá ouvindo a gente. Tá aqui no centro de Aracaju e ele mandou a frase certinha.
0: Ele disse: os melhores brindes estão na Nova Brasil. Tá aqui, mandou até um gift aqui, né? Ou foi você que colocou?
2: Aqui veio pra...
0: Foi você pra...
2: Identificar,
0: isso. Tem mais. Perla Mello, que tá sempre participando, ela é do bairro Farolândia. E também acertou na frase, hein, Perla? Boa quinta-feira pra você.
2: Ela diz uma quinta feliz.
0: Amém,
2: pra todos nós. Quem tá ouvindo a gente também aqui é a Irlaneide. Irlaneide, um abraço pra você, obrigado pela sua sintonia.
0: Olha, o José Vieira de Andrade, ele é do bairro José Conrado de Araújo. Ele participa do sorteio, mas mandou um áudio também?
2: Ah, esse aqui, essa é a Luciana.
0: Ah,
2: é. A Luciana,
0: desculpa,
2: mandou um áudio pra gente.
0: Eu que errei aqui, aham, gente. É o nome da... Meu Deus, ah, é que ela mandou todo direitinho o negócio.
2: Isso.
0: Ela mandou um áudio pra gente.
2: Luciana Freire mandou um áudio.
0: Bora, Luciana.
3: Bom dia, Jéssica. Bom dia, Laerte. Tudo bem com vocês?
2: Tudo ótimo.
3: Que Deus abençoe vocês grandemente.
2: Amém.
3: A palavra-chave é gratidão. Gratidão por o dom da vida, gratidão por tudo, né?
0: Isso.
3: Acordar o dia agradecendo a Deus por tudo. Que Deus abençoe vocês.
0: Obrigada, Luciana.
2: Um abraço, Luciana.
0: Gratidão.
2: Ela tá no José Conrado, tá ouvindo a gente.
0: É, José Conrado de Araújo. Tá participando do sorteio e também aqui com a gente, ó. Bom dia, Jéssica Laerte, todos os ouvintes da Nova Brasil. Sou Juscelino dos Santos Lima. Sou de Nova Conquista, em São Cristóvão. E um abraço pra todos. Tá participando do sorteio, tá? Porque senão a gente fala toda hora frase. Mas tá certinha a frase, tá bom? Obrigada, Juscelino.
2: José Valtércio tá com a gente também, do Inácio Barbosa. Ele diz: ótimo dia a todos. Aí ele diz aqui: te amo, João e Bia. Ah, ele tá fazendo uma declaração para os filhos dele, ó. Te amo, João e Bia, meus filhos autistas mais lindos do mundo. Ele fala: um abraço pra você e pra toda a sua família, viu, José Valtércio?
0: É,
2: boa sorte.
0: Lembrando que hoje é um dia importante, né? Um dia de conscientização a respeito do autismo. E ele tá aqui homenageando os filhos. Obrigada, querido.
2: Sabe quem tá ouvindo a gente também?
0: Ludmila.
2: Ludmila.
0: Ludi.
2: Um abraço, viu? Minha querida, obrigado. Ela diz a mensagem também. Diz: oi, Jéssica. Oi, Laerte. Bom dia, meus queridos. Ligadinha aqui na Nova Brasil com vocês. Quero participar de todos os sorteios.
0: Tá participando, Ludmila.
2: Boa
0: Fica
2: sorte.
0: Tranquila. São muitas mensagens que chegam aqui pra gente. Bom dia, Jéssica Cruz, Laerte Novaes, Nova Brasil, Nova Manhã. Os melhores brindes estão na Nova Brasil. É o Jodevan que tá aqui com a gente. Obrigada, Jodevan.
2: Um abraço, Jodevan. Mais uma mensagem aqui. Bom dia, JL. Somos nós, viu? Jéssica e Laerte. Bom dia pra você também. Esse é o Roberto Luiz. Ele tá no Jabutiana, tá ouvindo a gente. Ele diz: minha manhã é com a Nova Brasil. Pronto pra ganhar novamente. Um beijo pra minha esposa, Eliette. Ele tá mandando um abraço e um beijo pra esposa dele. A mãe, dona Ivanete, e a tia Marta, no conjunto Paulo Barreto. Ele que ganhou ontem?
0: Ele que ganhou. Ah. Não sei se foi ontem, mas ele ganhou. Não tô lembrada se foi ontem, mas ele disse assim: fui eu que ganhei. Ai, foi ontem mesmo. Ganhei o kit ontem, kit Coringa. Falei que ia ser sorteado. Mandar um abraço aqui para o meu cunhado, Antônio, Ana e Gabriel, no condomínio Vivendas. Um beijo para todo mundo.
2: Um beijo para vocês.
0: Parabéns. Manda foto do kit.
2: Manda foto do kit fazendo aquele café da manhã.
0: É,
2: ah, que maravilha.
0: Se fizer o cuscuzinho, manda pra gente aqui. Não a foto, não precisa mandar o cuscuz. Claro.
2: Agora 10 para as 7. Bom dia.
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0: O governo de Sergipe realizou nesta quarta a entrega de novos equipamentos, viaturas e reformas para a área da saúde e segurança pública em Sergipe. Os investimentos somados chegam a mais de 24 milhões de reais.
2: Na saúde, o destaque foi a incorporação de uma aeronave Airbus, avaliada em 11 milhões e 400 mil reais, equipada com UTI aérea e suporte para atendimentos neonatais de alta complexidade pelo SAMU 192.
0: Na segurança, foram investidos 1,7 milhão na modernização e ampliação do Centro Integrado de Operações de Segurança Pública, o CIOSP, e do Centro Integrado de Comando e Controle Coronel William Nascimento Vasconcelos, otimizando o monitoramento e o atendimento, né, do 190 do 193, que é do Corpo de Bombeiros, em todo o estado.
2: Já o Corpo de Bombeiros recebeu um reforço de 10,8 milhões, composto por 14 novos veículos e embarcações para salvamento e combate a incêndios. Notícia boa para o estado de Sergipe. 6h52.
0: Atenção, minha gente, porque o trânsito na região dos mercados, no centro aqui de Aracaju, vai sofrer algumas alterações a partir de hoje já, tá? Seguindo até o dia 28 de junho, sempre a partir das 5 da tarde. E por quê? Por causa da realização do Forró Caju nos mercados.
2: Isso mesmo. A principal mudança será o bloqueio da Avenida Otoniel Dória, sentido norte-sul, no trecho entre a Avenida Mascarenhas de Moraes e a Travessa Hélio Ribeiro, com o sentido oposto, operando temporariamente em mão dupla. Cerca de 20 agentes da SMTT atuarão diariamente para organizar o fluxo e orientar os condutores.
0: O acesso à Travessa Hélio Ribeiro, com a rua Apulcro Mota, ficará restrito a veículos credenciados. E para o público, haverá dois pontos de táxi na Avenida Otoniel Dória e no cruzamento das Avenidas Simeão Sobral com o Antônio Cabral, além de vagas reservadas para idosos PCDs na rua Santa Rosa. E orientação, né? A orientação é evitar a área nos horários de pico, porque aí vai encontrar um congestionamento terrível mesmo. 6h53.
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2: Olha como é bom ter amigos, né? Bons amigos são o patrimônio que a gente não declara no banco, mas que nos salva da falência emocional. Agora, 5 para as 7, tem Ney Matogrosso, Sangue Latino.

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0: Nova Brasil FM, você ouviu Coisa Linda com Roupa Nova. Antes ouvimos Thiago York. Música linda aqui no Mais Que Moderna Brasileira. Agora 7h13.
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0: Ai, meu Deus.
2: 7h14. Era não dar de roupa nova. Tava aqui, ó, bonitinho. Ou eu errei aqui na.
0: É,
2: na
0: você errou. Coisa linda com roupa nova e antes não dar com roupa nova.
2: Foi mesmo?
0: Foi. Leia.
2: A verdade.
0: Mas é bom, isso ativa. Isso nos ativa pela manhã.
2: É.
0: Ativou a minha.
2: É a quinta-feira.
0: O meu improviso aqui.
2: A gente tá aqui ainda, né?
0: É quinta.
2: Né? Parecendo que é segunda, mas não, é quinta, minha gente. Véspera de sexta.
0: Mas eu gostei. Antes teve Coisa Linda, Roupa Nova.
2: E, né?
0: Coisa e não linda. Dá com Roupa Nova.
2: Thiago York, corrigindo aqui, gente. A culpa foi minha. Eu que atrapalhei o Laerte. Mas é porque eu tô focada,
0: improviso.
2: Sabe o quê?
0: Ah, no cafezinho que chegou.
2: Também, o café que chegou. E também nas mensagens que estão chegando
0: aqui. Sim.
2: No nosso programa, no Nova Manhã, no nosso WhatsApp, né? A gente sabe que todo dia, né? Você ouvinte sabe que todo dia a gente faz sorteio aqui do Kit Coringa. E essa semana tá sendo uma semana especialíssima pra você, né? Muitos ganhadores. Teve um ganhador que já mandou até foto.
0: Querendo,
2: né?
0: Ganhar de novo. Mandou foto.
2: O pessoal
0: foto.
2: Querendo ganhar todo dia. Participe, né? Vai que
0: eu
2: a sua sorte se ajuda. Eu também quero ganhar. Mas tem outras pessoas aqui querendo ganhar. Sérgio Ricardo, por exemplo, que é de Muribeca, está todos os dias mandando mensagem aqui. Ele é o Serginho Taxista, né? Como a gente bem conhece. Ele disse: bom dia a todos, sempre ligado, saindo de Muribeca para Aracaju. Venha em paz, meu querido.
0: Um abraço para você. A turma do interior sempre ouvindo o nosso Nova Manhã, né, Jéssica? O Valmir de Boleiro tá em Porto da Folha, também tá ouvindo, viu?
2: Porto da Folha.
0: Tenho vontade de visitar Porto da Folha. Sabe por quê? Por causa da vaquejada que tem lá.
2: A vaquejada de Porto da Folha. Exatamente. É, eu nunca fui.
0: Sou louco para visitar
2: essa. Todo mundo fala bem. Também aqui o Mark Robert, né, que é do bairro Atalaia, tá participando do sorteio. A frase bonitinha: os melhores brindes estão na Nova Brasil. Bom dia, querido.
0: Bom dia. Vamos mandar um abraço também pra Áurea na Atalaia, tá ouvindo a gente. Bom dia, Laerte. Bom dia, Jéssica. Que vocês tenham um ótimo dia, abençoado por Deus. Amém.
2: Amém.
0: Obrigado, Áurea.
2: O Edivaldo Cardoso também tá lá no bairro 17 de Março, zona sul de Aracaju, acompanhando o nosso programa.
0: Ronaldo Nunes também tá na Barra dos Coqueiros, aqui vizinho da gente. Os melhores brindes estão na Nova Brasil. Um abraço e boa sorte pra você, viu, Ronaldo?
2: Alisson Cristiano. É Alisson o motorista de aplicativo, né?
0: Alisson.
2: Sempre ligadinho na melhor com os melhores. Bora pra cima! Bora, Alisson. Bora pra cima.
0: Bora pra cima. Mais uma mensagem do município de Barra dos Coqueiros. É a Gleice. Gleice Mara tá ouvindo a gente da Barra, né, Gleice? Um abraço pra você. Obrigado pela sintonia.
2: E Roseli da Farolândia, que também tá aqui participando. Os melhores brindes estão no Novo. Roseli, deixa eu dar uma dica pra você. Não basta colocar a frase. Você tem que colocar também o endereço pra gente saber. O bairro, né? O bairro. Bota o bairro pra gente saber de onde você é, tá bom? Combinado?
0: Vamos mandar um abraço pra Aize.
2: Aize Maria Mello tá aqui participando também do Nova Manhã. Bom dia pra ela. Quem mais? Oh,
0: bom dia, Jéssica. Bom dia, Laerte. É o Jonasson. Jonasson Ribeiro, ele que é motorista de aplicativo também. E do Marcos Freire 1.
2: Oi,
0: e manda a mensagem certinho. Boa sorte pra você, Jonasson.
2: Boa sorte pra você, querido. Muita gente participando. Lembrando que o nossa frase do dia hoje é: os melhores brindes estão na Nova Brasil, viu, Melina?
0: Melina Bittencourt.
2: Acerte aí a frase que é pra você participar. Ó, quem é aquela pessoa? Ó, aquela ali.
0: Que?
2: Isso
0: é
2: mesmo.
0: É Ludmilla?
2: Ah, Ludmilla. Ô, Ludmilla, a gente sempre fala de você.
0: Mandamos um abraço pra você,
2: viu, Ludmilla?
0: Sempre
2: lembro que você é a única que sabe o nome todinho completo do Laerte.
0: Do Laerte.
2: De cor.
0: Ela é ouvinte.
2: Ela é ouvinte, exatamente. 7h18.
0: Jéssica, agora vamos saber como está a nossa quinta-feira, como está o trânsito aqui na capital sergipana, em Aracaju. Tá tranquilo o trânsito? Você consegue ver no seu mapa aí?
2: Tá tranquilo porque a galera, né, tá de férias da escola.
0: Tem uma galera,
2: né,
0: de férias da escola.
2: E aí o trânsito tá um pouquinho melhor. Mas, por exemplo, a gente tem aqui a Avenida Tancredo Neves, sentido zona oeste de Aracaju, passando ali pelo dia. O trecho mais congestionado é aquele do Detran mesmo. E aí a velocidade média está em 10 km por hora. Um trânsito muito lento na Tancredo Neves neste momento.
0: Isso. Gosto sempre de falar da Barra dos Coqueiros também, porque a Barra dos Coqueiros, pessoal, vem sentido aqui a Aracaju e pegar aquela SS, a José de Campos. Nesse momento está congestionada, viu? Está em 6 km por hora.
2: Avenida Beira Mar, você que saiu agora da praia, do bairro Atalaia, Farolândia, tá ali no sentido centro, próximo a Godofredo, trânsito lento. A velocidade média agora é de 10 km por hora.
0: Isso, vamos falar da São Cristóvão. Rua São Cristóvão em Aracaju está na média de 7 km por hora.
2: No centro, né? O centro congestionado nesse momento. Algumas ruas congestionadas e avenidas também. Barão de Maruim, ó, tá aqui com uma velocidade média de 15 km por hora. É um trânsito moderado, mas esse trânsito também já vem complicadinho ali da Desembargador Mainá, né? Logo após a Avenida Augusto Franco. Lá na Desembargador, para quem tá indo sentido Barão, a velocidade média é de 8 km por hora.
0: E ouvindo aqui, Jéssica, uma coisa atípica, mas por conta desse dessas férias, né, das crianças, dos alunos, uma coisa atípica é na Avenida Otoniel Dória. Nesse momento, nesse horário, tá tranquilo, viu? Tranquilo, é ali que segue naquela outra avenida ali que dá sentido ao terminal da Avenida Rio Branco. Isso, da Avenida Rio Branco também está tranquilo nesse momento o trânsito.
2: É que é uma raridade. Uhum. Até porque lá na Otoniel Dória, a gente tem a montagem, tá? A finalização de montagem de estrutura do Forró Caju. Então, o trânsito tá mais apertadinho, que tem alguns tapumes também.
0: Que, inclusive, começa amanhã, né? O Forró Caju. Já. A gente passa ali, já vê uma estrutura sendo montada.
2: 7h20 agora.
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1: E vai dançando, forrozinho aqui na Nova Brasil. Você ouviu Nobre Vagabundo com Menina do Céu, uma nova versão, né? Do Axé pra o Forró. E antes teve Mariana Aidar com Táxi Lunar, 7h26.
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0: E olha, a Iguá, concessionária responsável pelos serviços de água e esgoto em Sergipe, está com novas oportunidades de emprego abertas em diferentes municípios do estado, hein?
1: É, pois é, gente. Entre as vagas disponíveis estão os cargos de analista, de gestão de perdas, assistente de responsabilidade social e analista de responsabilidade social pleno e sênior, com oportunidades em Aracaju, Lagarto e Nossa Senhora da Glória.
0: As inscrições e o acompanhamento dos processos seletivos são feitos por meio do canal oficial de recrutamento da empresa, onde também são divulgadas novas vagas em áreas operacionais, administrativas e de atendimento.
1: A empresa orienta os candidatos a utilizarem apenas os canais oficiais de seleção e alerta que não solicita pagamentos ou dados bancários durante o processo de recrutamento, não, tá? Se acontecer isso, é golpe, não cai nessa. Para mais informações, acesse igua.com.br/Sergipe. Vou repetir, igua.com.br/Sergipe. 7h28.
0: E olha, falamos agora há pouco também do Forró Caju, né? E quem frequentar o Forró Caju e a Vila do Forró na Orla da Atalaia terá à disposição um esquema especial de transporte coletivo entre os dias 20 e 28 de junho. E de acordo com a SMTT Aracaju, as linhas da rota do Forró vão operar na madrugada, logo após o encerramento dos shows, hein? Com veículos partindo da Orla e da canaleta da Avenida Ivo do Prado.
1: E devido aos eventos, os pontos em frente ao terminal pesqueiro, lá na Avenida Neodória, serão temporariamente desativados. Além das frotas especiais das empresas Atalaia, VRS e Modelo para diversos bairros e municípios vizinhos, o público poderá contar com as linhas regulares e o sistema Corujão em horários estendidos.
0: Para saber mais sobre os itinerários e horários das linhas especiais, acesse o site da SMTT Aracaju, smtt.aracaju.se.gov.br. smtt.aracaju.se.gov.br. 7h28.
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0: Algumas despedidas são apenas o jeito que a vida encontra de nos preparar para os reencontros que realmente importam. 7:30, você ouve Ana Vitória, Me Abraça.

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0: Nova Brasil FM, você ouviu Me Namora com Edu Ribeiro. Antes teve Sozinho com Caetano Veloso. Agora são 7 horas e 44 minutos.
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3: Pois é, a gente continua com o nosso Nova Manhã. Jéssica, agora chegou a hora de um bate-papo bacana aqui no nosso estúdio. Você sabe que o transporte coletivo de Aracaju, né, ganhou um reforço importante na segurança pública, que é a Operação Linha Segura, Jéssica.
0: É um ano, né, ampliando a proteção de ônibus e terminais de Aracaju. Vamos entender melhor como a supervisora Valéria Oliveira, que é porta-voz da Guarda Municipal de Aracaju, está aqui com a gente no estúdio. Muito bom dia, Valéria.
3: Bom dia,
0: bem-vinda.
3: Valéria.
4: Bom dia, Jéssica. Bom dia, Laerte. Bom dia a todos os ouvintes da Nova Brasil. E me coloco à disposição para responder os questionamentos e a gente poder bater um papo sobre essa instituição que tem tentado diariamente fazer a diferença na vida da população aracajuana.
3: Isso, Valéria, fala pra gente, um ano dessa operação, Operação Linha Segura, aqui na capital sergipana. Fala pra gente o balanço, na sua avaliação, como é que está essa operação?
4: Nós já tivemos dias muito tensos no transporte público aqui da nossa capital. Era constante o noticiário, né, sobre ocorrências de roubos e furtos no transporte público. Isso há alguns anos, pela atuação da Guarda Municipal, das Forças de Segurança Pública como um todo, mas a Guarda Municipal, por cuidar da capital, né, fez um esforço desde o ano ali de 2017 para que esses números viessem reduzindo. E nós chegamos, inclusive, ao número de não ser reportado pelas empresas de ônibus assaltos a ônibus. Infelizmente, esses assaltos migraram. Eles migraram para o deslocamento. Eles aconteciam muito nos terminais e depois eles migraram para o deslocamento. Então, nós começamos a fazer a Operação Linha Segura no deslocamento. Então, em pontos em que a população muito entra em contato conosco através do número 153 para relatar alguma situação de insegurança ou alguma situação suspeita, nós começamos a fazer operações de parada do ônibus, né, para poder fazer essa verificação e trazer para as pessoas, durante esse deslocamento, esse sentimento de que eu não estou aqui sozinho, né? De que em algum momento o ônibus vai ser parado, fiscalizado, e aí quem está com alguma má intenção vai pensar algumas vezes antes de querer surpreender, para não ser surpreendido primeiro. Nós estamos nas ruas, né? E, por exemplo, de janeiro até o dia 11 de junho agora, que foi, né, o levantamento que nós fizemos, foram 210 intervenções realizadas, quase 2 mil pessoas abordadas, orientadas sobre o transporte público e mais de 22 armas brancas retiradas de circulação e uma pequena quantidade de droga.
0: Há um treinamento também com os condutores desses ônibus, os motoristas, que estão ali presenciando tudo e também estão na vulnerabilidade. Eles têm uma estratégia para acionar vocês em um momento de insegurança?
4: No início, antes que nós efetivássemos a operação, nós fomos conversar com as empresas, né, de transporte público para informar que nós faríamos a operação e que teríamos paradas programadas. Então, que os motoristas já estivessem preparados, porque no percurso nós faríamos algumas intervenções, solicitando normalmente que os homens desçam, que as mulheres permaneçam e que se coloquem à disposição para que a gente possa fazer a busca pessoal. Não temos ainda nenhum mecanismo que possa ser acionado diretamente do ônibus para a Guarda Municipal. Acho que esse é um processo de construção. Quem sabe está acontecendo nesse bate-papo aqui, de repente, uma nova possibilidade. Mas eles têm contato direto conosco através do 153, na verdade, toda a população. E a operação tem sido constante nos terminais e durante o trajeto das linhas.
3: Valéria, como é que está o contingente da Guarda Municipal? Dá para atender essas demandas aqui na capital sergipana?
4: As instituições guardas municipais, elas ganharam muito em espaço nos últimos anos, Laerte, e, consequentemente, houve um aumento da demanda, né? A segurança pública, as cidades estão cada dia mais cheias, né? Os nossos interiores sempre alimentando os grandes centros com a chegada de pessoas quando chegam ali no mercado de trabalho, por moradia, por trabalho, enfim. Então, muito cheio. Então, a demanda por segurança pública, ela aumenta constantemente. Onde tem gente, vai haver a possibilidade de um furto, de um roubo, de uma confusão, né? Então, hoje, o efetivo da Guarda Municipal necessita de reforço. Estamos com um edital aberto para o concurso da Guarda Municipal, que será realizado no mês de setembro, né? Ampliando em 100 vagas o nosso efetivo, né? Que é um efetivo que vem necessitando de reforço exatamente por isso. Uma crescente da demanda e, naturalmente, também a saída de muitos profissionais para outros concursos públicos, para outras áreas, né? E que a gente espera que, com a realização do concurso público e também com a valorização recente feita pela Prefeitura Municipal de Aracaju na carreira da Guarda Municipal, com um aumento salarial significativo, com um reajuste na carreira de promoções, de quantidade de vagas para promover, que a carreira seja um atrativo para aqueles que buscam a área de segurança pública e que aqui permaneçam para contribuir cada dia mais com a segurança pública da nossa capital.
0: Eu vou voltar aos ônibus, porque quando a gente fala sobre essa operação e a sensação de segurança que tem que ser passada para o condutor, eu não vejo só como um impedimento dos furtos, né, dos assaltos, mas eu penso também na segurança da mulher. Porque
4: Perfeito.
0: As mulheres, elas têm medo, né, de frequentar o transporte público, porque não sabe o que vai acontecer, se vai ter alguém ali que vai praticar uma importunação sexual, que já aconteceu muito, que ainda acontece. Como é que a guarda acolhe essa mulher?
4: Nós temos, este ano, Jéssica, nós já realizamos 5 prisões no transporte público, por motivos diferentes, por furto, por roubo e também, em um desses casos, por importunação sexual. Nós temos a Patrulha Maria da Penha na Guarda Municipal de Aracaju, que faz um trabalho muito específico, que é um trabalho de acompanhamento de mulheres que já possuem medida protetiva direcionadas pelo Judiciário. Entretanto, é a nossa força mais preparada e especializada para fazer o atendimento de qualquer mulher que tenha sido vítima de algum tipo de violência. Então, todas as nossas guarnições estão preparadas para realizar o atendimento caso haja uma ocorrência no transporte público. Mas quando há alguma situação envolvendo mulher, normalmente a guarnição que faz o atendimento, tendo a possibilidade, imediatamente, a Patrulha Maria da Penha é acionada para que seja dado um suporte mais preparado para essa mulher. Então, todas as nossas guarnições podem atender qualquer ocorrência. Mas, tendo a possibilidade, se a Patrulha Maria da Penha não estiver realizando nenhum outro atendimento naquele momento, a guarnição que estiver responsável, vamos supor, por uma ocorrência no ônibus e que envolve uma mulher, a Patrulha Maria da Penha é acionada, porque os nossos guardiões e guardiãs que lá atuam já têm um olhar e um trato, né, preparado, técnico, diferente para lidar com essa mulher que foi vítima das mais diversas violências. Porque a Patrulha Maria da Penha tem 7 anos aqui em Aracaju, com um dado que para nós é importantíssimo. As mulheres assistidas pela Patrulha Maria da Penha, e já passam de 200 mulheres nesse período que foram acompanhadas e são acompanhadas pela Patrulha Maria da Penha, nós não tivemos nenhum feminicídio registrado entre essas mulheres que são acompanhadas. Já tivemos feminicídios em Aracaju, que é lamentável, no estado de Sergipe, e esse número me parece que vem numa crescente, mas dentre as mulheres acompanhadas pela Patrulha Maria da Penha, nós não tivemos, ao longo desses 7 anos, nenhuma mulher que foi vítima de feminicídio. Então é um acompanhamento que nos mostra efetividade e que traz para essa mulher o direito de voltar à rotina, porque nós fazemos um acompanhamento dela, dos filhos, no trabalho. Ela diz para a nossa equipe qual é essa rotina e nós fazemos o acompanhamento do momento em que ela sai de casa, do momento em que ela permanece em casa e quando ela se desloca.
0: Perfeito, é muito importante isso. E dentro dos ônibus, a população também tem que apoiar essa mulher e denunciar, porque ela está em uma situação muito frágil, assustada. Algumas mulheres reagem, gritam, chamam a atenção, outras ficam ali sem saber o que fazer. Então, quem está perto, quem está presenciando, tem que acionar a guarda, né?
4: Exatamente, 153. O que nós pedimos é a colaboração. Eu sempre digo nas minhas falas que segurança pública não se faz sozinho. É um dever do Estado, mas é direito e responsabilidade de todos nós. Então, ao presenciar qualquer situação, todos nós podemos colaborar para fazer uma sociedade mais segura, denunciando, fazendo a nossa parte. Se puder acolher, acolha, enquanto a força de segurança pública, seja a guarda municipal, seja a polícia militar, qualquer força que seja acionada, enquanto essa força chega, que essa pessoa, esse ser humano, eu diria mais, que esse ser humano possa ser acolhido e em presenciando qualquer situação que nós possamos colaborar, acionando as forças de segurança. E a Guarda Municipal está à disposição de todos através do número 153.
3: Isso, Valéria. E a população, ela está menos receosa de denunciar? Porque às vezes tem aquele medo de represália, não vou denunciar, mas a população, ela tem abraçado essa causa, discando 153, e isso a população tem denunciado com mais frequência?
4: Com muito mais frequência.
3: Isso é bom, né?
4: Isso é muito bom. As redes sociais também facilitam muito para que a pessoa se sinta próximo ali da instituição e faça denúncias. Mas a gente sempre pede. O canal oficial da instituição não é o Instagram, né? Porque o Instagram, a comunicação acaba ali, tendo outras atividades para desenvolver. Mas a gente sempre orienta. 153 é o telefone e tem um canal também muito importante, Laerte, que nós recebemos muitas denúncias. As pessoas fazem fotos, vídeos, elas já sabem que não serão identificadas, porque não é esse o nosso objetivo. O nosso objetivo é fazer o combate, não é expor a pessoa. Naturalmente, há crimes que necessitam de vítima. E em sendo um crime que necessita de vítima, nós precisamos da presença da pessoa, da vítima, porque senão não se configura um crime. Entretanto, um tráfico de drogas, um descarte irregular de lixo, uma questão de importunação sexual que você está presenciando, tudo isso pode ser denunciado sem que você seja identificado. Então, um canal super importante que a gente tem, que é o WhatsApp da Guarda, que é o 981667790. A população tem usado muito e nos ajudado muito a identificar situações em flagrante e fazendo a identificação correta das pessoas, né? Sem precisar haver constrangimento para outras pessoas. Porque quando você está na rua, uma viatura, normalmente a denúncia vem. É uma pessoa baixinha ou alta, com uma camisa branca. Quando você chega no mercado, tem muitas pessoas com essas características.
0: Sim.
4: Então, quando há um vídeo, uma foto que nos ajuda mostrando onde essa pessoa está, o deslocamento da equipe fica mais fácil.
0: E a identificação.
4: A identificação da pessoa também, sem que nós percamos tempo no caminho com outras distrações que não são, né, as corretas. Então, a gente vai direto ao ponto.
3: A população faz a parte dela e a Guarda Municipal, com excelência, faz a sua.
4: Sem dúvida.
3: Que feito, trabalhamos em conjunto.
0: É.
4: Exatamente. É um, como eu disse, né? É uma responsabilidade de todos nós. Se todo mundo faz um pouquinho, a gente consegue um grande êxito. Se a população faz a parte dela de denunciar, porque nós não conseguimos estar em todos os lugares ao mesmo tempo, né? Então, nós temos as praças, nós temos as escolas, as unidades de saúde, as vias públicas, as unidades de assistência social, os hospitais, as ocorrências que chegam, o ônibus. Então, nós não vamos conseguir estar com essa viatura ou com as nossas viaturas em todos os lugares ao mesmo tempo. Mas se a população identifica uma situação e eu tenho uma viatura perto fazendo, de repente, o patrulhamento de uma praça, um exemplo, no bairro América, e está tendo uma ocorrência no bairro América e a população consegue me acionar, eu tenho uma viatura próxima. Ela está ali na praça, mas ela consegue fazer esse deslocamento e chegar o mais rápido possível. Isso é o que a gente espera, a colaboração de todos, para que a gente também faça com êxito o nosso trabalho.
0: Supervisora Valéria, a gente queria ficar conversando mais tempo com você, que você fala bem demais, explica tudo direitinho, muito claro para a sociedade. Venha mais vezes. A gente sabe que amanhã começa o Forró Caju aqui nos mercados. A gente precisa falar disso. Então, torço para que semana que vem o nosso querido Pedro consiga encaixar você para você conversar com a gente, né? Até porque semana que vem tem São João,
3: sim,
0: né?
3: Sim, começa.
0: Começa.
3: E leve o abraço da gente aqui para toda a corporação, tá?
0: Pode falar, Valéria.
4: Muito obrigada. Queria só fazer uma ressalva, aproveitando aqui essa colocação de que amanhã nós começamos 10 dias de Forró Caju nos mercados. Toda a população venha, e uma coisa muito importante, dentro da arena vai estar seguro, estaremos lá, e fora da arena vai haver um combate efetivo para não haver cobranças abusivas por parte de alguns maus profissionais flanelinhas, que todos possam ir lá para trabalhar. Para aquele que quiser uma colaboração voluntária da população, pode ir para lá, que nós estaremos fazendo a segurança, inclusive, desses profissionais. Mas para quem for para abusar da população, para extorquir, terá uma guarda municipal muito forte e atuante para que isso não aconteça. Nossa prioridade é a população de Aracaju estar segura, e nós não abriremos mão disso.
3: Perfeito. Então a população pode ir dançar o seu forró tranquila, porque segurança vai ter.
0: É mesmo. E
3: que
0: olha,
3: maravilha.
0: Para quem tem ressalva de curtir, não, o mercado, porque fica aquele estigma, né, de que o centro é inseguro, curtir o forró no mercado é inseguro. Não é, gente. Tem coisas que acontecem que vão acontecer em qualquer lugar, inclusive no Arraial do Povo. E a polícia tá lá pra atuar, né? O trabalho da segurança é pra isso.
4: Exato.
0: Mas eu já curti muito aqui no Forró Caju, com tranquilidade. Chegue cedo, leve sua família, né? Procure um local bacana pra você curtir.
4: Traga
0: esse
4: seu banquinho,
0: traga
4: sua
0: seu
4: cadeira.
3: Isso.
4: É, desponto. Traga.
3: Leve o seu amor.
4: Leve o seu amor pra dançar um forró.
0: Inclusive, né? Pra ir embora. Quando eu quis ir embora, eu consegui ir embora rápido também, porque tem ponto de táxi ali. Às vezes vai sair mais barato que o aplicativo. Ou você pode pegar o aplicativo ou vai de ônibus, gente.
4: A prefeitura de Aracaju está reforçando a quantidade de ônibus também, para que a população consiga se deslocar. Então, assim, motivos para e festas em todo o estado, para que todo mundo possa curtir, tem as forças de segurança pública atuando também.
0: Isso.
4: Então, se divirta, agora colabore. Colabore conosco.
3: Isso.
4: Se beber, não dirija. Se dirige, não beba. E vá apenas para se divertir.
3: Eu não tenho mais disposição, né?
0: Sim,
3: pra
0: é
3: curtir esses 10 dias de festa no Forró Caju.
0: Claro que tem. 10 dias.
3: Mas
0: você
3: vou
0: vai
3: tentar.
0: Um, dois, três.
3: Vou tentar, tá?
0: Faz igual o Pedro, não.
3: Isso. Valéria, muito obrigado pela sua participação aqui. É sempre bom receber a Guarda Municipal aqui no nosso Nova Manhã, tá?
4: Muito obrigada. Me coloco à disposição como instituição para colaborar naquilo que for necessário com os senhores.
0: Obrigada.
4: Muito obrigado.
0: Excelente. Obrigada. 8 horas, 2 minutinhos. Nós já estamos aqui fervendo, né? Com o resultado do Kit Coringa.
3: Opa, tem Kit Coringa.
0: Tem.
3: Quem será que faturou hoje?
0: Quem será? Diz aí. Diz hoje você, vá.
3: Hoje sou eu.
0: Mas tá aqui no roteiro?
3: Tá aqui?
0: Aqui o sorteio já foi feito.
3: Ah, já foi feito. Vou procurar aqui, viu, Jéssica?
0: Então vou falar.
3: Ah, resultado. Ah. Eu tenho aqui. Rufem os tambores. Agora eu quero ver, Jéssica, rufando
0: os tambores. Ah,
3: isso. Capricei. Hoje o vencedor é vencedor. Jodevan Batista, ouvinte do Farolândia, do bairro Farolândia, na zona sul de Aracaju. Ele disse a frase correta. E hoje levou o Kit Coringa. Jodevan, parabéns pra você, tá?
0: Ó, manda foto amanhã. Quando vier buscar o kit, faz foto. E manda foto do cuscuz também, Jodevan.
3: Deixa a gente com água na boca.
0: Amanhã tem jogo do Brasil.
3: Tem
0: Pipoquinha, Coringa aí, pra gente aproveitar, né?
3: É, então, amanhã eu vou lançar aqui um palpite pra gente.
0: Eu não quero
3: nem pensar nisso. Qual horário, você lembra?
0: É 9h30?
3: Nove e meia da noite.
0: E aí a gente tem o Havaí contra o Brasil, não é isso?
3: Haiti. Assim,
0: Haiti.
3: É.
0: Que Havaí, gente?
3: É.
0: Haiti. Tá vendo a mente da pessoa? O Haiti. Todo mundo tá falando que o Brasil vai dar, assim, vai fazer uma goleada, né?
3: Sim,
0: porque historicamente nós sempre fizemos isso contra o Haiti. Porém,
3: tomara que a escrita
0: tudo
3: continue.
0: Pode ser. Inclusive
3: é futebol,
0: nada.
3: Né?
0: Você viu, né? O Cristiano Ronaldo ontem, né?
3: Se a veste não, amanhã pode acontecer tudo.
0: Inclusive nada.
3: Mas nós vamos torcer pro tudo.
0: Bora. Que eu comprei um monte de camisa do Brasil, tem que usar isso, gente.
3: Perfeito. Jéssica, um abraço pra você. Obrigado pela sua participação. Ou melhor, obrigado pela sua...
0: Ai, parceria.
3: Parceria aqui no nosso programa de hoje, tá? Hoje foi uma maravilha.
0: A gente hoje tá bem aleatório. Desculpa,
3: tá
0: gente. Amanhã a gente tá de volta.
3: Será que é culpa do Pedro?
0: É culpa da sexta que tá chegando.
3: É a sexta.
0: Beijo enorme pra você. Fica com Frejá. Amor pra recomeçar.
3: Tchau, tchau.

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0: Nova Brasil FM, 8h53.
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Mais que moderna brasileira. 93, ótima manhã de quinta-feira para você aqui na sintonia da Nova Brasil. A gente ouve agora Caetano Veloso com Djavan Sina.

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0: Nova Brasil FM, a gente ouviu Zé Ramalho, Admirável Gado Novo, 9:17. 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
4: 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Informa a temperatura. 27 graus.
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5: De volta agora com Cabide, Ana Carolina e Luiz Melodia.

0: Nova Brasil FM, agora 9h32. Bom dia pra você.
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0: Nova Brasil FM, a gente ouviu a parceria de Nando Reis com Marisa Monte, Pra Você Guardei o Amor, e grandes ícones da música se encontram sempre aqui na Nova Brasil. Todos esses artistas que você ouve todos os dias aqui na nossa programação também brilharam no prêmio BTG Pactual da Música Brasileira, que aconteceu na semana passada no Rio de Janeiro. Celebração bonita e emocionante que você acompanhou aqui na Mais Que Moderna Brasileira. Nova Brasil FM, agora 9h37. 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
2: Caros e caras ouvintes da Nova Brasil, hoje eu vou continuar o conteúdo de curiosidades da Copa do Mundo e falar sobre a economia do Haiti, um país que voltou à Copa do Mundo depois de 52 anos e olha que curiosidade, eles não jogaram nenhuma partida das eliminatórias em casa. A situação do país é tão instável, com gangues controlando bairros inteiros na capital de Porto Príncipe, que o estádio nacional do país está fechado, então os jogos em casa foram disputados em Curaçao, a ilha que também está na Copa do Mundo. A economia haitiana está encolhendo, já teve uma queda de cerca de 1,7% do PIB nesse ano e a inflação é de quase 30%. É o país mais pobre das Américas, com renda per capita de apenas $3 mil anuais. Mesmo assim, uma seleção montada quase inteiramente na diáspora francesa foi lá e se classificou. Inclusive, o técnico de Haiti nunca pisou no país por questões de segurança. Toda a preparação foi feita à distância. Às vezes, o futebol é literalmente o único ativo que um país consegue mostrar para o mundo.
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3: Nova Brasil FM, 9h41.
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2: De volta para curtir mais um clássico da nossa música. Essa aqui é do final da década de 50. Gal Costa, Chega de Saudade.

0: Brasil FM, Luísa Posse, Me Faz Bem, também teve Tim Maia, Paixão Antiga.
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0: Estou de volta com destaques do noticiário. O presidente Lula disse que nunca foi esquerdista em conversa informal com a presidente do Fundo Monetário Internacional. A fala foi captada por microfones antes de uma reunião do G7 na França. Lula afirmou que o mundo é do caminho do meio e lembrou que já foi tratado como anticomunista nos anos 80. Na conversa, ele também elogiou as urnas eletrônicas brasileiras. E o deputado estadual Val Ceasa e o ex-vereador Ulisses Marins são alvos de uma operação do Ministério Público do Rio. Eles são suspeitos de ligação com o Terceiro Comando Puro. As buscas ocorreram na Assembleia Legislativa, na Ceasa, em endereços do Rio e no Espírito Santo. A investigação apura a tentativa de obter informações sigilosas sobre uma ação da Polícia Militar no Complexo de Israel. 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Faltando 2 para as 10. 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
0: Água quente, fogos de artifício, fogueiras, ferro de passar, produtos químicos e eletricidade estão entre as principais causas de queimaduras. 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
5: Nova Brasil FM, 10 e 3.
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0: Nova Brasil FM, a gente ouviu Alceu Valença, Tropicana, 10h21.
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6: 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Informa a temperatura. 27 graus.
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7: De volta com Marina Lima, acontecimentos.

0: Nova Brasil FM, a gente ouviu Lenine, Certas Coisas. Aqui na Mais Que Moderna Brasileira, são 10h38. 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
5: Nova Brasil FM, 10h42.
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0: Nova Brasil e o som do Roupa Nova, Dona.
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0: A gente ouve agora Vai Levando, que nasceu em 1975 para um show de Chico Buarque e Maria Bethânia. Essa música ficou eternizada no álbum Miúcha e Tom Jobim, de 77. A composição é de Chico e Caetano Veloso e fala sobre a sobrevivência no Brasil na década de 70.

0: Nova Brasil e o destaque do nosso arquivo: Tom Jobim, Chico Buarque e Miúcha Vai Levando.
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0: De volta com destaques do noticiário, o ex-governador de Goiás e pré-candidato do PSD, Ronaldo Caiado, afirmou que Flávio Bolsonaro perdeu a chance de ganhar essa eleição contra Lula. Em entrevista nesta quinta, Caiado argumentou que as pesquisas mostram o senador se distanciando do presidente em simulações de segundo turno. Outra informação é que o café solúvel é o único tipo de café excluído das isenções tarifárias americanas, enquanto grão torrado e moído foram isentos. Com um risco de taxação de até 37,5%, o setor vai a Washington no dia 6 de julho pedir revisão da medida. A Associação Brasileira da Indústria de Café Solúvel acredita em erro técnico na classificação e lembra que os Estados Unidos produzem apenas 6% do café solúvel que consomem internamente. 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Faltando 1 para as 11, eu, Cláudia Nakazato, tô indo nessa. Volto amanhã a partir das 6. Quem já tá por aqui é a Ana Pellicer. Um beijo para você e até amanhã. Tchau.
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4 minutos, bom dia! Uma linda quinta-feira para você. Hoje, 18 de junho de 2026. Obrigada, obrigada pela sua companhia. Você que escolheu a Nova Brasil para fazer parte da sua vida. Que bom ter a sua companhia. Eu sou a Ana Pellicer. Vamos juntos e juntas, hein? Até as 4 da tarde, curtindo sempre o melhor da nossa música. Aqui na Nova Brasil FM, uma empresa do Grupo Tati de Comunicação. Abrindo bem, muito bem, com o som do Lulu Santos. Minha vida.

0: músicos, só da terra, na voz de Paulo Miklos, aqui pela Nova Brasil. Teve também Ivete Sangalo, Se Não Te Amasse Tanto Assim, aqui na Mais Que Moderna Brasileira, 11:20. 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
3: Nova Brasil FM, 11:23.
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0: moderna brasileira, agora com Zé Cavaleiro, Telegrama.
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0: Brasil, 11h36.
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0: Agora a gente faz uma pausa, a gente volta para o ano de 1972, a gente vai recordar...

ser durante uma reunião de amigos em Petrópolis, quando Chico se inspirou em uma melodia tocada por Francis ao piano. Escreveu aí os primeiros versos da canção. A letra acabou ficando inacabada por um período e só foi concluída quando Elis já preparava a gravação da música para o disco. Então bora recordar essa belíssima canção, Atrás da Porta, Elis Regina, aqui no Arquivo Nova Brasil.

0: As mais que moderna brasileira, 11h42.
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12: Nova Brasil FM, 11h45.
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0: Nova Brasil com Caminho das Águas. Maria Rita teve também Djavan, Meu Bem Querer.
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0: O sistema de impedimento da Copa foi atualizado, hein? Desta vez, cada jogador foi escaneado em uma cabine de 36 câmeras 4K e tem um avatar 3D com suas dimensões reais, altura e tamanho dos pés incluídos. Antes, os replays mostravam todos os atletas com o mesmo tamanho, o que gerava dúvidas em lances mais complexos. A tecnologia facilita a análise do VAR e dá mais clareza para quem assiste. E a Ucrânia atacou Moscou nesta quinta com o maior número de drones em 2 anos, provocando incêndios na capital russa e nos arredores. A ofensiva também atingiu a principal refinaria de petróleo da cidade pela segunda vez em uma semana e causou centenas de atrasos nos principais aeroportos. Mais que moderna, brasileira, agora 12:01, já já, hein? Depois do intervalo, tem Sob Medida. 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
2: Meio-dia, mais 6 minutos. Excelente início de tarde de quinta-feira, começando mais uma tarde aqui pela Nova Brasil, com a sua companhia. Bom demais. Nessa edição Sob Medida, a gente vai curtir o som da Marina Lima. Tem também Marisa Monte, Capital Inicial, abrindo com Maria Bethânia. As canções que você fez pra mim.

Você que está aqui acompanhando Sob Medida, uma hora de músicas direto, sem intervalos. Obrigada pela companhia. 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Como eu falei, resultado no final dessa hora. Meio-dia 25, a gente segue no Sob Medida agora com o som acústico do Capital Inicial, Fogo.

Guedes. A canção é Lumiar. Composição de Beto Guedes e Ronaldo Bastos. Ela foi inspirada no distrito de mesmo nome, localizado em Nova Friburgo, na região serrana do Rio de Janeiro. Décadas depois, a canção continuava tão ligada à história da localidade que foi citada como uma das obras responsáveis por projetar o nome de Lumiar para além de suas montanhas. Então, bora recordar aqui no Arquivo Nova Brasil, Lumiar, Beto Guedes.

0: Entrevista. É assim que a gente encerra essa edição de Sob Medida. A gente curtiu uma hora de músicas direto, sem intervalos. Teve também novo som do Rael, Cabulosa.
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0: A Polícia Federal apreendeu 49 mil dólares em espécie, além de euros e relógios de luxo, durante buscas em um endereço ligado ao senador Jacques Wagner, em Brasília. A ação faz parte da nona fase da Operação Compliance Zero, que investiga supostas irregularidades envolvendo o Banco Master. A operação foi autorizada pelo Supremo Tribunal Federal e também cumpriu mandados na Bahia e em São Paulo. A defesa do parlamentar afirma que ele não cometeu irregularidades e que irá colaborar com as investigações.

0: Haiti pela segunda rodada da Copa do Mundo de 2026. O camisa 10 segue em recuperação de uma lesão na panturrilha direita e vai permanecer em Nova Jersey, realizando tratamento e trabalhos físicos supervisionados. Neymar voltou a participar parcialmente dos treinos nos últimos dias, mas a CBF decidiu não acelerar o retorno para evitar riscos de uma nova lesão. Mais que moderna brasileira, agora faltando um minuto para uma da tarde.
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6: Nova Brasil FM, 1:01.
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Moderna Brasileira, 1h04. Excelente tarde para você. Obrigada pela companhia. Abrindo agora com Legião Urbana, Quase Sem Querer.

Mel. Esse álbum foi lançado no ano de 1979. E essa canção integrou a trilha sonora da novela Pé de Vento, exibida pela Rede Bandeirantes no ano de 1980.

0: grandes ícones da nossa cultura se encontram. E esses gigantes também brilharam no prêmio BTG Pactual da Música Brasileira. Uma celebração histórica da nossa música que você acompanhou de pertinho aqui na Nova Brasil 1:21.
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2: 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Informa a temperatura. 28 graus.
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4: Nova Brasil FM, 1h43.
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0: 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Agora faltando 2 minutos para as 2 da tarde.
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0: O governo federal criou a Política Nacional para Estudantes com Altas Habilidades ou Superdotação. Pois é, a medida prevê identificação precoce, atendimento educacional especializado, aceleração dos estudos quando necessário, programas de aprofundamento curricular e a criação de centros de referência em parceria com estados e municípios. O objetivo é garantir mais oportunidades de desenvolvimento para alunos com elevado potencial intelectual e capacidade de aprendizagem. E agora a gente muda de assunto. Você, ouvinte da Nova Brasil, reparou no céu ontem? Pois é, muita gente observou um verdadeiro corredor de planetas logo após o pôr do sol. O fenômeno acontece quando planetas como Mercúrio, Vênus, Marte, Júpiter e Saturno parecem ficar alinhados no céu do ponto de vista da Terra. Apesar de não estarem realmente enfileirados no espaço, eles criam um espetáculo para os amantes da astronomia. Em algumas regiões, a Lua também ajudou a compor o cenário. Eu particularmente vi e a Lua realmente estava linda, linda mesmo. 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Faltando agora 1 minuto para as 2 da tarde. E hoje tem bate-papo ao vivo aqui na Nova Brasil. Já já, depois do intervalo, a gente vai conversar com o cantor Lucas Félix. Até já. 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
2: Água quente, fogos de artifício, fogueiras, ferro de passar, produtos químicos e eletricidade estão entre as principais causas de queimaduras. 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

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Boa tarde. E aí, como é que tá? Tudo bem? Tranquilinho aí? 2:07 aqui na Nova Brasil FM. Eu estou chegando por aqui agora, Jairo de Andrade, para te fazer companhia nesta tarde. E vamos lá, vamos começar hoje com Caetano Veloso.

0: Jorge Versilo, aqui Mona Lisa na Nova Brasil FM. 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Nova Brasil, mais que moderna, brasileira, agora são 2 horas e 20 minutos.
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0: Na Nova Brasil FM, Mariana Aidar, Espumas ao Vento. Agora são 2:38.
1: 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Informa a temperatura. 27 graus.
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0: Mascavo, versão ao vivo aqui na Nova Brasil, pra gente fechar essa hora.
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0: Olha, o trânsito na região dos mercados no centro de Aracaju vai sofrer alterações a partir de hoje, seguindo até o dia 28 de junho, sempre a partir das 5 horas da tarde, por causa da realização do Forró Caju 2026. A principal mudança será o bloqueio da Avenida Otoniel Dória, sentido norte-sul, no trecho entre a Avenida Mascarenhas de Moraes e a Travessa Hélio Ribeiro, com o sentido oposto operando temporariamente em mão dupla. Cerca de 20 agentes da SMTT atuarão diariamente para organizar o fluxo e orientar os condutores. O acesso à Travessa Hélio Ribeiro com a rua Pulcro Mota ficará restrito a veículos credenciados. Para o público, haverá 2 pontos de táxi na Avenida Otoniel Dória e no cruzamento das avenidas Simeão Sobral com Antônio Cabral, além de vagas reservadas para idosos e PCDs na rua Santa Rosa. A orientação é evitar a área nos horários de pico. 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Agora são 3 horas da tarde.
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0: Esse é o Alceu Valença, Sete Desejos aqui na Nova Brasil FM. 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Agora são 3h20.
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4: Nova Brasil FM, 3h25.
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0: 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Agora são 3 horas e 40 minutos.
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0: fechando a hora aqui na Nova Brasil FM Detonautas. E daqui a pouco a gente tem o Sob Medida, uma hora só de músicas. Não saia daí.
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0: Olha, oportunidade de emprego. Vamos lá, você que está precisando ocupar uma vaga, ocupar o dia, ganhar um dinheirinho. A Iguá, concessionária responsável pelos serviços de água e esgoto de Sergipe, está com novas oportunidades de emprego abertas em diferentes municípios do estado. Entre as vagas disponíveis estão os cargos de analista de gestão de perdas, assistente de responsabilidade social, analista de responsabilidade social pleno e sênior, com oportunidades em Aracaju, Lagarto e Nossa Senhora da Glória. As inscrições e o acompanhamento dos processos seletivos são feitos por meio do canal oficial de recrutamento da empresa, onde também são divulgadas novas vagas em áreas operacionais, administrativas e de atendimento. A empresa orienta os candidatos a utilizarem apenas os canais oficiais de seleção e alerta que não solicita pagamentos ou dados bancários durante o processo de recrutamento. Para mais informações, acesse igua.com.br/Sergipe. 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
2: Mais que moderna brasileira, agora a gente começa o Sob Medida. E no Sob Medida de hoje você vai ouvir comigo aqui Nana Caymmi, Raimundo Fagner, Adriana Calcanhoto, Lobão e, para começar às 4 horas e 5 minutos, Fernanda Takai e Rodrigo Amarante.

Aqui no Sob Medida, Fagner, cartaz, uma hora só de músicas na Nova Brasil FM. 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Agora na Nova Brasil, 4:30, a gente continua Sob Medida.

0: Fechamos o Sob Medida de hoje. Foi uma hora só de músicas aqui na Nova Brasil 93.5. E o Sob Medida pode voltar a qualquer momento na nossa programação. Não perca a próxima edição.
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0: Olha, quem frequentar o Forró Caju e a Vila do Forró na Orla de Atalaia terá à disposição um esquema especial de transporte coletivo entre os dias 20 e 28 de junho. De acordo com a SMTT Aracaju, as linhas da rota do forró vão operar na madrugada, logo após o encerramento dos shows, com veículos partindo da orla e da canaleta da Avenida Ivo do Prado. Devido aos eventos, os pontos em frente ao terminal pesqueiro na Avenida Otoniel Dória serão temporariamente desativados, além das frotas especiais das empresas Atalaia, VRS e modelo para diversos bairros e municípios vizinhos, o público poderá contar com as linhas regulares e o sistema Corujão em horários estendidos. Para saber os itinerários e horários das linhas especiais, acesse o site da SMTT Aracaju, smtt.aracaju.se.gov.br. 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Faltando agora um minuto para as 5 da tarde.
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Codinome Beija-Flor com Cazuza. Agora são 5 horas 21 minutos. Eu sou Jairo de Andrade. Muito obrigado pela sua companhia, pela sua audiência aqui na Nova Brasil FM. Estou me despedindo de vocês porque daqui a pouquinho começa o Nova Brasil em Campo. E logo mais, às 7 da noite, nós estaremos com o Parada Junina diretamente do nosso estúdio na Orla de Atalaia, lá ao lado dos arcos, tá bom? Uma boa tarde para todos, uma boa noite de quinta-feira. E amanhã a gente vai se falar às 7 da noite, lá no Parada Junina. Amanhã à tarde quem fica aqui é João Arthur e eu vou trabalhar de noite, fazer o forró lá com vocês nesse final de semana, tá bom? 5h21, até amanhã. Hein?

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4: 5:30, boa tarde para você ligado na Nova Brasil FM, está começando Nova Brasil em Campo, comigo é Berlima, Renan Teixeira, Cleiton Gamarra e a nossa Fran, vamos até às 19h, falando muito de futebol, falando muito da Copa do Mundo e lógico, falando também, abordando a seleção brasileira e as possíveis mudanças de Carlo Ancelotti para a partida de amanhã contra o Haiti, às 21h30, horário de Brasília, em Filadélfia, terra de Rock Balboa. Será que o Brasil será o Rock Balboa? Ou vai apanhar, hein? Será? 5:31, você participa conosco pelo WhatsApp 11 943 805 100 e também pelo youtube.com/jornalismo Nova Brasil ou youtube.com/Nova Brasil em Campo. Lembrando que você participando, olha aqui, ó, quem tá no YouTube, tem camisa da seleção brasileira amanhã. Sorteio da camisa da seleção. Você vai concorrer, ó, 5 estrelas. E vem o Hexa com Neymar e tudo. E é o seguinte, então, você participa e concorre à nossa camisa, a camisa da seleção brasileira. E essa é original, viu? É da Nick. Weber. Essa é da Nick, viu? Não é original igual do nosso Cuca Labareda. Fala.
5: Dá uma boa tarde pra gente, mas teve um amigo meu que tava vendo o programa ontem, ele pediu pra virar a camisa.
4: Pra quê?
5: Pra ver como que é a camisa.
4: Ué, não tem nada por trás. Eles
5: têm números, tem alguma
4: coisa. Não tem.
5: Foi uma pergunta que ele fez pra mim, eu falei, eu não sei, eu não vi a camisa.
6: É que é melhor até pro cara depois fazer a personalização.
4: Exatamente.
5: Podia ter a numeração.
4: E é original, é da Nick, ó. Tem igual Nick Cuca, aqui, isso, ó. Tem Nick aqui. Não é igual do Cuca, o do Cuca é original. A do Cuca.
5: É o kit.
4: 5:32, vou falar, viu? Copa do Mundo é legal, mas essa primeira fase com 48 seleções tem jogo que é triste de assistir, rapaz. Jogos tristes, viu? Oh, essa tarde aqui tá cheio deles. Mas vamos lá. 5:33 com Ricardo Simões, Gabriel Petraço, Cezinha Martins, Lucas Monteiro na técnica, na mesa de som, Celcinho Roberto, na produção de Antônio Lima. Vamos até às 19h. E lembrando que a enquete hoje é o seguinte... Quem foi a decepção na primeira rodada da Copa? Brasil, Espanha, Portugal ou Paraguai? Por que o Paraguai está aqui no meio? Porque todo mundo estava falando, não, o Paraguai fez uma campanha eliminatória maravilhosa e tal, foi e tomou a traulitada dos Estados Unidos. 4-1. Então a gente colocou para o Paraguai aqui no meio desse bolo. Brasil, Espanha, Portugal e Paraguai, você participa conosco. Vamos às manchetes do programa de hoje, dia 18 de junho de 2026, com Edson Rufino, Lucas Basílio, Felipe Camargo, Felipe Oliveira e Antônio Lima. Vamos lá!
7: Na seleção brasileira, Neymar treina mais uma vez no gramado, mas não viaja a Filadélfia. Carlo Ancelotti encerra a preparação para o duelo diante do Haiti nesta sexta-feira, pela segunda rodada do Grupo C da Copa do Mundo.
8: Pelos grupos A e B, Tchequia empata com a África do Sul. Bola rolando neste instante para Suíça e Bósnia. Mais tarde, Canadá e Catar e México e Coreia do Sul.
9: Capitão da Alemanha crava a fome do elenco na briga pelo título da Copa do Mundo. Já no Paraguai, o time titular deve mudar, com boas chances de palmeirense ganhar uma vaga entre os atletas a iniciarem o próximo jogo.
10: Depois de uma estreia nada convincente, empatando contra a seleção do Egito, o técnico Rudi Garcia, da geração belga, deve promover até 3 substituições. Não gostou nada do que foi apresentado no jogo contra o Egito, mas Romelu Lukaku deve permanecer no banco. O atacante ainda não tem condições de atuar por 90.

0: minutos.
1: Na abertura dos grupos K e L da Copa do Mundo dos Estados Unidos, Canadá e México, tivemos Portugal decepcionando, apenas empatando diante da República do Congo. Já a Inglaterra levou a melhor no confronto diante da Croácia e a Colômbia somou os três primeiros pontos da Copa.
2: 5 horas e 35 minutos, portanto, é as manchetes do nosso programa, do programa de hoje. Renan Teixeira, daqui a pouquinho estarei com o Renan, você que está em Araçatuba curtindo a Nova Brasil no 90,1, daqui a pouquinho o SBT Esportes Interior, estaremos falando de Copa do Mundo também lá no SBT Esportes Interior, que vem novidade aí, daqui a pouquinho vem mais novidade no SBT Esportes Interior, vamos, aguardem. Bom, é o seguinte, Renan Teixeira, quem foi a decepção na sua opinião na primeira rodada, hein, Renan? Boa tarde.
3: O Celso, ele colocou as moedinhas caindo.
2: Aí quem quer dinheiro?
3: Boa tarde, Weber, boa tarde. Fran, Gamarra, todos que nos ouvem aí pela Nova Brasil. Todos foram decepção, né? Todos foram muita decepção pra mim, só que a maior decepção foi a Espanha. Pra mim, eu esperava muito mais desse time espanhol. É um dos favoritos a ganhar o título, né? Ganhar a Copa do Mundo. Fez um jogo muito fraco. Pouquíssima chance de gol, muitos passes, mais de 700 passes no jogo, muitos laterais, passes lentos, não gostei nada do jogo da Espanha, muito fraco. E em seguida vem Portugal, acho que fica mais ou menos por aí, Weber.
2: Espanha, por ter o favoritismo, né? Apesar que eu contei aqui ontem, foi um levantamento, eu vi a notícia, a Espanha foi campeã do mundo. E depois que ela foi campeã do mundo, ela participou de mais 3 Copas e ganhou só mais 3 jogos, gente. E de 3 babas ela ganhou. Ganhou do Irã, da Austrália e da Costa Rica.
3: Não ganhou do Cabo Verde.
2: Não, não ganhou. São 3 vitórias desde 2010, depois do título mundial. Em Copas do Mundo, a Espanha vai muito mal. Porque um campeão mundial jogar 3 Copas, gente, ganhar 3 vezes de Irã, de Austrália e de Costa Rica... É que a competição tem algum problema aí com a seleção espanhola e a competição depois do título mundial. Né? Porque chama atenção, é um número impressionante de pouquíssimas vitórias em 3 edições de Copa do Mundo. 3 não, né? Já estamos na quarta e a Espanha ainda não venceu. E Portugal é uma vergonha, né? Porque empatou com o time que saiu da repescagem da África para disputar a repescagem mundial só com Draga e não conseguiu ganhar, pô. Pelo amor de Deus. Mas vamos lá, Fran, qual é a maior decepção, Fran? Boa tarde, na sua opinião, nesta primeira rodada na estreia de Copa do Mundo.
4: Boa tarde, Weber, Renan, Gamarra, todos que estão nos acompanhando. Na minha visão, Portugal. Portugal, acho que pela seleção, pela equipe, jogou com todos os titulares à disposição e não conseguiu envolver a seleção do Congo. Coloco a Espanha também como uma segunda decepção, mas na minha visão, a Espanha sem o Yamal e sem o Nico é uma seleção muito comum, que tem muita técnica, que joga com muitos passes curtos, mas que não é objetivo. O Renan até citou aqui mais de 700 passes, mas poucas objetividade. Claro, né, que o goleiro do Cabo Verde fez excelentes defesas, mas eu esperava mais da seleção de Portugal. Bernardo Silva fez o primeiro tempo ruim, saiu no intervalo, meio de campo, que é um dos, na minha visão, um dos melhores na Copa do Mundo, não envolveu a seleção do Congo. Então eu coloco o Portugal como a maior decepção nessa primeira rodada.
3: Ô Weber, eu ouvi um termo da seleção espanhola, que é o seguinte: seleção espanhola sem o Yamal e sem o Nico Williams é um pássaro sem asas. Ele é bonitinho e tal, mas não vai voar.
4: Essa é a minha visão.
3: Então fica ali, tem bons jogadores, toca bem a bola, trabalha, vai controlar a maior parte do jogo contra qualquer adversário que seja, mas não vai ser efetivo, não vai ter aquele diferencial que é o que o Yamal faz, o que do outro lado o Williams, né? Nico Williams faz. Então, quando eu ouvi esse termo, eu falei, pô, acho que é uma grande definição a respeito da seleção espanhola.
2: É a mesma coisa, seleção brasileira sem o Neymar. É a mesma coisa.
4: Não.
2: O Gamarra deu demorou para reagir. Cleiton Gamarra, sua opinião, boa tarde. Quem foi a decepção, na sua opinião, nessa primeira rodada Brasil, Espanha, Portugal, Paraguai, Gamarra?
0: Boa tarde, Weber, Renan, Fran, todos que estão ligados conosco. Eu acho Portugal também, né? Porque o atenuante da Espanha, claro, sem amar o Enico, é a mesma coisa você tirar o Mbappé, o Olise da França, vai sentir. Então tem esse porém na Espanha. No caso de Portugal, não. Inclusive, eu acho até meio perigoso esses resultados de Espanha e Portugal, porque vão ter ajustes. E se encaixar duas seleções com potencial, os dois técnicos que são bons, encaixar, eles vão dar uma resposta até para a sequência da Copa positiva. Por exemplo, Portugal jogou só com um aberto pela esquerda. Pode ser que ele coloque o Francisco Conceição pela direita como titular, que é o jogador.
2: E aí dança o Bernardo Silva.
0: E aí dança um dos meias, que eu acho que
2: é o Bernardo. Bernardo tá mal, hein?
0: Tá mal. É um dos caminhos aí para Portugal.
3: Ele fez isso no intervalo ontem,
0: não fez isso. Ele melhorou no jogo. Ele deve fazer esse ajuste. E no caso da Espanha, até é mais fácil, né? No caso, você falou da Espanha, tem um adendo que eu queria mencionar sobre as participações depois de ser campeã a Espanha. A Espanha só foi melhorar porque teve a entre-safra, né? Xavi, Iniesta parou. Sim. Então a seleção ela acaba sofrendo. Aí chegou o Rodri, chegou o Lamine Yamal, chegou o Nico, venceu a Eurocopa. Então, na verdade, é um reinício de uma seleção, apesar de manter a mesma forma de jogar, toque de bola, precisa desses pontas, né? Antigamente com o Iniesta e Xavi era por dentro e agora é por fora com o Yamal e Nico. Então, tem essa explicação, né? Tem essa explicação que teve uma seleção muito boa por muito tempo, pautada ali no Puyol, Iniesta e Xavi, fazendo ali o time jogar, e quando eles pararam, a Espanha sofreu bastante. Mas eu acho que quem foi mal mesmo foi Portugal. Portugal me assustou um pouco pela falta de criatividade. Cristiano Ronaldo, eu esperava um jogador mais móvel, ele ficou esperando muito ali a bola no pé, isso me preocupa. É mais ou menos o que eu vejo que o Neymar pode fazer. Ele tem que se mexer, tem que arrumar espaço, é Copa física, Copa de muita imposição física, estamos vendo em todos os jogos. Então acho que Portugal precisa melhorar, mas assim, Weber, como eu disse, pode ser, se quiser ver o copo meio cheio, como são seleções de muito potencial, vai mexer e pode mudar o panorama completo dessas duas seleções a partir da segunda rodada.
2: Segunda rodada já temos uma segunda rodada diferente. Falando de segunda rodada, ontem o Thomas Tuchel reclamou que não conseguiu, né? Uma menina aqui do Brasil, uma jornalista aqui do Brasil, acho que da Cazé TV, fez uma pergunta na coletiva, né, pro técnico da seleção inglesa. E ela perguntou da sensação dele, né? Que ele já trabalha em clubes, muitos clubes, conquistou muitas coisas, né? Muitos títulos. E que ele estava nessa primeira experiência, né? Como treinador da seleção inglesa. E aí perguntaram da sensação dele. Ele falou, olha, aí ele aproveitou para reclamar. Que ele não teve... Ele gostaria de curtir mais o momento, né? De ver os jogadores no hino e tal. Mas não conseguiu. Por quê? Por que ele não conseguiu? Porque os fotógrafos fizeram uma barreira na frente dele, ele não conseguia ver nada, ele reclamou e a FIFA já mudou o protocolo. Os integrantes das comissões técnicas e treinadores vão poder escolher um novo posicionamento durante a execução dos hinos nacionais, porque tem uma foto impressionante, né? Todo mundo parado assim, mas uma... E num lugar mais alto, os fotógrafos, os câmeras, aí o cara não consegue ver nada, ele não consegue ver nada do campo, nada do que está acontecendo no campo. Então já mudou esse protocolo da FIFA depois da reclamação de Thomas Tuchel. 5h44, antes da seleção brasileira, eu quero ouvir a opinião do pessoal no WhatsApp, no 11 943 805 100. Você mandou uma mensagem, está concorrendo à camisa da seleção brasileira, o seu nome, o lugar de onde você fala e a sua opinião. Quem foi a maior decepção nesta primeira rodada da Copa do Mundo? Vamos lá, o pessoal participa.
5: Boa tarde a todos. Geraldo aqui de Mogi das Cruzes. Para mim a decepção sempre é a das campeãs mundiais. Mas assim, eu não vejo alternativa para o Brasil se não testar nesse próximo jogo. Abraço a todos.
6: Boa Fala, Weber. Fala, Gamarra, rapaziada. Beleza? É nóis.
0: De ser campeão.
6: Pô, o Neymar tá subindo o nível, hein, velho? Preciso treinar, hein, ó. Ó, vamos ver, hein? Ó, tô vendo a luz no fim do turno, hein? É nóis. Põe nós pra ganhar essa camisa aí. Abraço. Eduardo de Hortolândia.
7: Fala, Weber Lima, Gamarra, Renan, nossa querida Fran, Márcio Oliveira, tricolor de Sorocaba. Pra nós, a maior decepção foi a Espanha, porque o Brasil, a gente já sabe, né, que não vai sair disso, esse time ruim aí, mal treinado. Agora, a Espanha tava todo mundo esperando, e eu quero a camisa da seleção. Abraço!
8: Weber Lima, Fran, Renan e Gamarra, boa tarde pra todos. A maior decepção foi o Brasil, e o técnico da seleção entrou pelos canos em ter convocado o Neymar. Ivan Carlos de Mauá, um abraço.
9: Fala, Weber. Pra mim a decepção foi Portugal. Um time daquele, Patá. E eu quero ganhar a camiseta da seleção, hein? Claudinei aqui da Vila Carrão. Valeu, abraço.
10: Boa tarde, galera da Nova Brasil FM. Aqui é Oswaldo Costa, do Ipiranga. Quero concorrer essa camisa aí, hein? Abraço a todos.
11: Boa noite, Weber Lima, Gamarra, Renan, Fran. Aqui é o Edson, no Rio de Nagoya. Sobre a enquete de vocês, para mim a maior decepção foi a Espanha. Eu quero ganhar a camisa da seleção brasileira. Grande noite para vocês. Abração.
2: Abraço.
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2: Um abraço para você participando conosco, mandando a sua mensagem. E nós vamos direto para as informações da seleção brasileira com o nosso Felipe Camargo. Tudo bem, Felipe?
13: Fala, Weber, tudo bem? Um abraço a você, um abraço ao amigo ligado aqui no Nova Brasil em Campo. Vamos atualizar então esta quinta-feira da seleção brasileira, véspera do confronto diante do Haiti. O técnico Carlo Ancelotti, como fez ontem, liberou apenas 15 minutos para que a imprensa pudesse acompanhar no início da atividade no CT em Nova Jersey. A novidade é Neymar mais uma vez treinando no gramado, parte com o elenco, parte em separado. Mas já é oficial, Neymar não viaja à Filadélfia, Neymar não estará com a delegação para essa partida diante do Haiti. Para aqueles que imaginavam que o Neymar poderia ao menos ficar como opção no banco de reservas, ou ao menos estar no banco de reservas como esteve no confronto diante de Marrocos, dessa vez não. O que a CBF informa é que o Neymar fica para dar aí um up, né, nessa programação de recuperação, para que o Neymar possa aproveitar toda a estrutura do CT em Nova Jersey e estar apto a ser relacionado para a partida diante da Escócia na próxima quarta-feira. Então, a seleção brasileira não terá Neymar neste confronto, nem entre os jogadores que viajam com a delegação para o confronto diante do Haiti. Carlo Ancelotti que encerrou a preparação antes da viagem à Filadélfia, em Nova Jersey, e a seleção brasileira pode ter mudanças para encarar a equipe da CONCACAF. Antes disso, vamos ouvir o lateral direito Danilo, que deve ser uma das novidades dessa seleção brasileira nesta sexta-feira. E questionado em relação ao confronto diante do Haiti, se o Brasil tem que golear, o Danilo prega respeito ao adversário e traz aí o exemplo de Cabo Verde em relação ao que fez com a Espanha para tentar justificar esse duelo entre Brasil e Haiti nesta sexta-feira na Filadélfia.
14: Meus amigos, provavelmente você viu e a grande maioria de nós se viram como que o Cabo Verde defendia contra a Espanha. Muito além de estar uma linha de seis, uma linha de sete, todo mundo defendendo, é uma questão de deixar a vida em cada bola. É uma questão de se entregar, de se doar, de ir além até da saúde para poder defender o resultado e fazer um papel bonito na Copa do Mundo contra uma seleção que é favorita. Então, hoje em dia não existe isso. Eu fui perguntado depois do jogo sobre essa questão de golear o Haiti. Assim, mas seria uma grande loucura eu falar algo sobre isso. O Brasil precisa entrar taticamente bem postado, fazer um jogo seguro, um jogo onde a gente vai querer o comando sim da partida e buscar ganhar a todo momento, da melhor forma possível e mais equilibrada. Agora, falar de quantos gols. Isso realmente é uma expectativa muito elevada e uma falta de respeito, eu diria, com aquilo que é o futebol de hoje em dia. A maneira de quebrar isso, meu amigo, nós não podemos esperar a bola no pé. A partir do momento que libere o jogador entre linhas, atacar a profundidade, movimentos cruzados, jogar a bola para fora e cruzar, encher a área. Essa é a nossa maneira de demonstrar para o nosso torcedor que a gente quer realmente o resultado, entendeu?
13: Tá aí, esse é então o lateral direito Danilo, e o Brasil que com o Carlo Ancelotti fez alguns testes nos dois últimos treinos antes desse confronto frente ao Haiti. A escalação mesmo será igual à partida contra Marrocos. Os jogadores só serão informados quais serão os 11 titulares minutos antes da bola rolar. Então, a tendência, baseado aí nas duas últimas atividades, é que o Carlo Ancelotti faça algumas movimentações. Por exemplo, o Danilo ser o titular da lateral direita, o Léo Pereira pode jogar ao lado do Marquinhos na zaga, nós podemos ter o Fabinho na vaga do Casemiro no meio-campo e, na frente, ter as presenças de Gabriel Martinelli e também de Luiz Henrique nas vagas de Paquetá e Rafinha, respectivamente. Essas mudanças, elas já são confirmadas, são oficiais? Não, mas são as possibilidades de mudanças que o Carlo Ancelotti leva para que possa a comissão técnica tomar a decisão de qual time entra em campo para buscar a primeira vitória nesta Copa do Mundo, Weber Lima.
2: Maravilha, Felipe Camargo, amanhã a gente vai trazer, logicamente, mais informações da seleção brasileira nessa prévia do jogo que acontece às 9:30 da noite. Ó, o Sidney Paulino Teixeira de Cajamar, um abraço para você, já votou na enquete. 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É o seguinte, ó, quem foi a decepção na primeira rodada da Copa? Tá, Brasil e Espanha aqui, 44%, 11% para Portugal, e Paraguai não recebeu nenhum voto. E lá no Nova Brasil em campo, deixa eu ver como é que está aqui a situação do Nova Brasil em campo. Brasil 40%, Espanha 30%, Portugal 20%, Paraguai 10%. Gente, vocês não têm noção, né? Marrocos é o atual campeão mundial sub-20, foi 2-0 na Argentina na final. É uma seleção que não perde há 30 jogos. Foi a quarta colocada na última Copa do Mundo. Acho que vocês não estão equilibrando as coisas, não. Não dá para comparar Marrocos nem com Congo. E nem com Cabo Verde. Não dá, gente. Cabo Verde é uma ilha que tem lá 500 mil habitantes. E o Congo é uma seleção que veio da repescagem da África para a repescagem mundial. Eu acho que vocês estão com bronca da seleção brasileira. Mas, enfim, 5 horas e 52 minutos. Antes do break, vamos lá, Renan, em relação à seleção brasileira. Quais são as mudanças que você acha que o Ancelotti vai realizar para a partida de amanhã contra o Haiti? Uma, eu acho que é unânime, né? O Danilo está muito claro que vai ficar na direita, né?
12: É, eu acho que são duas. Eu acho que ele vai tirar o Danilo. Vai tirar o Ibanez para colocar o Danilo e vai tirar o Paquetá para colocar o Luiz Henrique. Eu acho que ele vai fazer isso, no máximo isso. Não vai ter 3, 4...
2: Igor Thiago, continua na sua opinião?
12: Eu tô achando que ele vai deixar o Igor Thiago ainda. Acho que ele vai dar mais uma chance pro Igor Thiago. Agora contra o Haiti, pra, sabe, ter mais possibilidades de fazer gol. Aumenta a chance dele fazer gol, ganhar confiança. Eu acho que ele vai mudar pouco, Weber. Porque assim, se ele muda demais pro jogo contra o Haiti, a chance do time ir bem é muito maior contra o Haiti, certo? Daí se ele muda demais o time... Aí, pô, aquilo ali, tudo que eu fiz até agora estava errado. E isso aqui é o que é o certo.
2: Porque o adversário é fraco.
12: É, então. Porque daí, se dá errado contra o Haiti, com o time que ele considera titular, com os jogadores... Por exemplo, tem muita gente falando do Casemiro. Pô, eu acho difícil ele tirar o Casemiro do time. Eu acho muito difícil. Se ele tirar, vai me surpreender muito, o Casemiro. É a primeira convocação, desde que ele chegou na seleção, foi o primeiro convocado, foi o Casemiro. Então, por causa de meio tempo ruim, ele vai e tira o cara. Não é o perfil do Ancelotti. Então, acho que poucas alterações em relação ao primeiro jogo. Eu não espero grandes mudanças, não. Tem gente falando em 4, 5. Sinceramente, eu não espero, não.
2: E você, Fran?
4: Eu gostaria de ver mais mudanças, mas eu tô com o Renan. Eu acho que vai ser o Danilo no Ibanez e o Luiz Henrique das Paquetá. Talvez, se não fosse bancar o Igor Thiago, talvez o Matheus Cunha possa ganhar essa oportunidade também, mas eu acho difícil ele fazer tantas mudanças. Mas é aquilo, né? A gente acaba entrando na mesma das últimas Copas, que a gente fica com esse medo de, às vezes, mudar muito, de tirar a confiança dos jogadores, só que vai se arrastando. vai se arrastando e a gente não consegue ver resultado, só que é muito rápido, passa tudo muito rápido. E quando a gente vai ver, já não dá mais tempo de correr, sabe, atrás, assim. Porque a gente fala, ah, se tirar agora, vai tirar a confiança. Eu mesma falei isso ontem aqui. Mas, ao mesmo tempo, se você não tira, pode ser tarde. Então, é uma situação difícil.
12: Em Copa do Mundo, tudo muito rápido.
2: É, mas primeira fase, dessa forma que está agora, ainda dá, né? Dá para você realizar mais testes. No outro era mais difícil, né? Na outra, você tinha que ficar entre os dois. Agora, você ficando em terceiro, provavelmente você tem boas possibilidades. Está terminando o jogo entre Suíça e Bósnia, 3-1 para a Suíça. Com a possibilidade agora de uma penalidade para a Suíça fazer o quarto gol e assumir a liderança do grupo de um grupo B que todo mundo empatou na primeira rodada, né? A Suíça empatou com o Catar absurdamente, né? Não vai entender o que aconteceu no dia com a Suíça. E o Canadá empatou com a Bósnia, que está perdendo neste momento, né? 3-1, né? E tem a possibilidade aí a Suíça de fazer o quarto gol e liderar o grupo e praticamente garantir a sua vaga à próxima fase, 16avos da competição. Cleiton Gamarra, quais são as mudanças que você acredita que ele vai fazer, Gamarra?
0: Como eu falei ontem no programa de ontem, até para uma gestão de grupo, né, ele deve mudar pouco. Eu acho que ele deve mudar o Ibanez no Danilo e só. Não acho que ele deve tirar o Paquetá, não acho que ele deve tirar outros jogadores, o Igor Thiago, o Casimiro. Porque se você tira esses jogadores, você acaba, pela gestão de grupo, mandando o recado errado, né? Porque aí os que entram vão bem, mete gol e tudo mais, e você acaba tirando a confiança daqueles jogadores que estavam. E tem tempo hábil para isso, né? Você tem um jogo no meio do Haiti, e aí você, se esses jogadores que foram mal contra Marrocos, com um time melhor estruturado taticamente, já com uma terceira colocação na última Copa, campeão sub-20, se você for mal com o Haiti, Casemiro for mal, Igor Thiago vai mal, esses jogadores eles não conseguem performar, aí você já não tem nenhuma dúvida de mudar o time. Aí com a Escócia você muda o time. E aí coloca os meninos, coloca o Fabinho no lugar do Casemiro, mexe, coloca o Luiz Henrique no lugar do Paquetá, o Hendrick no Igor Thiago. Aí você mexe. Mas eu acho que agora não é o momento de mexer, porque é uma questão de gestão de... Porque as pessoas falam em mudar, é fácil falar daqui, né? Mas você convive todo dia, vocês que foram jogadores, vocês sabem. Então, assim, o Casemiro foi quantas vezes titular na mão do Ancelotti? Fosse a minha opção, eu colocaria o Fabinho. Só que eu entendo, como gestor de grupo que o Ancelotti é, que não é o momento de fazer tantas mudanças assim, dar um voto de confiança, você ganha o grupo, e aí numa segunda situação, que é o jogo com a Escócia, se algum desses jogadores que estão sendo pedidos para sair não for bem, aí você joga, você tira eles e joga com a Escócia com um time mais mudado e diferente.
2: Boa, Luizão do Parque Peruxo, um abraço para você no YouTube. Rogério Marques dos Santos, o salvador da pátria. Essa seleção é uma piada. Alguma das mensagens, vou ler no YouTube aqui algumas outras que estão chegando aqui no nosso youtube.com/NovaBrasilEmCampo, youtube.com/JornalismoNovaBrasil. Participe conosco pelo WhatsApp 11 943 805 100. Na sua opinião, quem foi a decepção na primeira rodada da fase de grupos da Copa do Mundo? Brasil, Portugal, Espanha ou Paraguai? Rápido break, na volta a gente fala muito mais de Copa do Mundo com pão de alhozinho, com pão de alhozinho, dá jogo!
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3: 8:03, voltamos com o Nova Brasil em campo, com pão de alhozinho, resenha boa, tem pão de alhozinho na jogo. Bom, participe conosco, mande a sua mensagem no 11 943 805 100. Aqui, ó, pessoal no YouTube antes, aqui, ó, Irineu Dourado, um abraço pra você, falou que foi a Espanha. O Wagner Marim, a Espanha decepcionou, esperava mais dela. Ele falou que Espanha decepcionou mais pelo que se esperava dela. Deixa eu ver quem mais aqui. Algumas mensagens no YouTube. 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Acione o sininho de notificações. Vamos com o povo participando no WhatsApp no 11 943 805 100.
4: Boa noite, Weber. Boa noite, Nova Brasil. Weber, maior decepção, sem dúvida nenhuma, foi Portugal. Maior que Portugal, Weber, só vai ser o Neymar se ele conseguir levantar para entrar em campo. Um abraço a todos aí, Nivaldo de Cajamar.
5: Boa tarde, Weber Lima, Nova Brasil em campo. Para mim, a maior decepção foi a Espanha, pelo adversário que ela pegou. Adriano da Vila Ema, e eu quero ganhar essa camisa da Nick, hein?
6: Boa tarde, Weber Lima, toda a bancada. Flávio Duarte de Campinas. Grande decepção foi a nossa seleção brasileira. Para de arrumar cabelo e vamos jogar bola com mais humildade.
7: Boa tarde a todos, boa tarde Weber, todos da bancada. Para mim a maior decepção foi o Brasil. A gente sempre espera mais, sempre espera mais. Já teve outras Copas que o Brasil também teve dificuldade de se classificar e chegou lá e representou. Para mim foi o Brasil a maior decepção. E eu quero concorrer à camisa, valeu!
8: Boa tarde, Weber Lima. A minha decepção nessa Copa, para mim, é Portugal. Muito ruim. Não consegui ganhar dessa seleção que jogou, é decepcionante. E eu quero ganhar a camisa da seleção brasileira. Abraço a todos.
9: Oi, lindos da Nova Brasil. Aqui é a Helena, de Mogi das Cruzes. A maior decepção para mim foi Portugal, né? Mas dentro do meu coração foi o meu Brasil, né? Mas falando tecnicamente, ó, eu entendendo de futebol, palmeirense roxa, eu acho que foi Portugal também.
10: Fala, Eber, como é que tá, pessoal? Boa tarde pra todo mundo. Aqui é o Neto, de Nuporanga. A decepção nessa primeira fase até agora é a Espanha, né, pô? Brasil não, pô. Brasil foi uma das únicas aí, das grandes aí, que pegou uma top 10 aí, digamos assim, no mundo, né? Tamo bem. E amanhã é goleada. Um abraço.
11: Boa noite. Sou Rita Biriba, aqui de Embu das Artes. Quero ganhar essa camisa aí do Brasil. E a minha resposta é que o maior fiasco da Copa até agora é Portugal mesmo. Obrigada, um beijo a todos aí.
3: Valeu!
12: Boa tarde, Weber Lima. Boa tarde a todos do programa. Na minha opinião, a maior decepção foi o Marrocos, que não ganhou do Brasil. Abraço a todos. Marcelo Rebola, da Vila Ré.
3: Você tá de sacanagem.
13: Fala, galera da Nova. Solange aqui de Cotia. Então, eu fiquei decepcionada com a Espanha. Eu esperava mais. Também tem aquela desculpa de que é a estreia da Copa e tal. A gente também não pode esquecer do goleiro, né? O Vozinha fechou o gol.
14: Boa tarde, Eber. Boa tarde, Fran e Renan. Aqui é o Lauro de Santo André. Quero dizer para você que o fiasco dessa Copa foi Portugal, né? Pelo amor de Deus, né? Onde já se viu? Valeu, um abraço a todos. E eu quero ganhar essa camiseta, hein?
3: Tá concorrendo, tá concorrendo. 18:07. Hoje tivemos novamente o Neymar em campo, né? Fazendo alguns movimentos. Até o Renan tava, a gente tava conversando aqui antes, né, do programa. O Renan divide a mesma opinião que a mesma opinião que eu tenho, né? Que o Neymar jogará alguma minutagem aí na partida contra a Escócia. Todo mundo dando como certa a participação do Neymar apenas no jogo do Mata, mas a gente acredita que na Escócia ele deve jogar um pouquinho, né, Renan?
15: Eu, pelos vídeos que a gente vê dos movimentos, da evolução da transição dele, pelos movimentos que a gente vê ele fazendo, para o tipo de lesão que ele teve, uma lesão de panturrilha que é muito específica, é um pouco diferente de outros músculos, a Fran pode falar depois sobre isso também. É, eu acho que ele já evolui bem quanto aos movimentos. Já tá com chuteira, mudança de direção e batendo na bola. Porque é aí que implica demais a panturrilha. Você correr em linha reta é uma coisa, né? E pra praticamente todos os músculos dos membros inferiores do corpo humano. Agora, quando você começa a mudar de direção, batida na bola e com mudança de direção e de alta intensidade, eu acho que daí já a gente já vê uma certa evolução. Se o Ancelotti pensa em contar com o Neymar, eu acho que ele precisaria colocar o Neymar para jogar um pouco contra a Escócia. Porque você colocar no mata-mata, você contar com o Neymar, pô, vem aqui Neymar, resolve esse probleminha aqui para mim, contra a Holanda ou contra o Japão ou contra quem quer que seja, é complicado. O cara mais de um mês sem jogar, ele seria já mais de 40 dias sem jogar, né? Pegando só o mata-mata.
3: É.
15: Então, eu vendo ali a evolução, porque são poucos vídeos que a gente vê, né? Que a imprensa, quando tem a oportunidade de estar lá, são só os 15 minutos, o comecinho dos 15 minutos de treino, né? Então é mais uma parte de aquecimento. Mas quando o cara vê o cara com a chuteira, correndo entre os cones, mudança de direção, a gente vai sentindo que tem uma evolução no trabalho. Hoje à tarde, ele treinou separado, na academia, que também faz parte da evolução dessa transição, que é a parte muscular. Musculação, fortalecimento da região lesionada, né? Alongamento, porque quando fala em lesão grau 2, há ali rompimento das fibras musculares. Então, quando ela nesse período todo de um mês, ela volta para o lugar com uma fibrose. Então, ela precisa ser alinhadas, alongadas e fortalecidas para voltar no processo normal. Então, eu vejo, pelos vídeos que a gente tem, uma evolução no tratamento. E até quarta-feira, eu acho que ele poderia, quem sabe, jogar alguns minutos, Weber.
3: E na sua opinião, Fran, você acredita que dá para o Neymar entrar na partida de quarta contra a Escócia?
16: Ah, eu acredito que sim, muito por tudo que o Renan disse e as notícias que a gente também acompanha. Me parece que a programação é de ele estar treinando com um grupo, fazendo todas as atividades a partir de domingo já. Então, se de fato isso acontecer... Então, tem grandes possibilidades de ele ter um pouco de minuto, sim, contra a Escócia. E foi o que eu falei ontem. Eu acho que é importante, nem que seja 15 minutos.
15: 15 minutinhos.
16: É, para ele sentir ali todo o clima, toda a atmosfera. E não ir já 100% com tudo num jogo de mata-mata. Eu acho que também é uma pressão e uma responsabilidade muito grande. Eu acho que pode já, na próxima semana, colocar ele um pouco contra a Escócia. Mas acho que isso tudo também, Weber, vai depender de como a gente for no jogo de amanhã. Não só o placar, não só a vitória, mas também o desempenho, que eu acho que envolve de ele ter esses minutos ou não. Eu acho que depende muito do desempenho amanhã da seleção.
15: E torcer para ele não ter nenhum tipo de... Como que é a palavra? Quando você sente ali, não, você não lesiona de novo, mas você sente ali um incômodozinho. Só que não é nem fisgada, você sente dar uma embolada, né? Quando você corre, você faz determinado movimento, porque ele está muito tempo parado. Quando nesse processo de volta e a evolução com mais intensidade, pode acontecer de ele ter, aí ele breca essa evolução da transição. Ele dá uma brecadinha, aí vai perder um pouquinho de tempo. Tempo esse que na Copa do Mundo você não tem. Não. Pensando em clube, você não vai jogar, você vai ficar, você ia voltar domingo, você vai voltar domingo, você vai voltar no outro domingo. Na Copa do Mundo você não tem esse tempo. É isso que tem que torcer para não acontecer com o Neymar.
3: E na sua opinião, Gamarra, você acha que ele estará apto pelos últimos vídeos que a gente está vendo aí do Neymar, já trabalhando com bola, com chuteira, como disse o Renan, você acha que contra a Escócia ele aparece ou não?
17: Weber, a gente está esperando o mínimo, né? Infelizmente, é o mínimo do Neymar, não o máximo, né? Então, qualquer mínima coisa que ele puder entregar para a seleção, já que o Ancelotti se colocou nessa situação, vai ser aceito, né? Seja 15, 10, concordo. Ele precisa ter pelo menos alguma minutagem antes do mata, isso aí eu concordo, mas eu não acredito, Weber, não acredito. Eu acho ainda, igual o Renan falou, intensidade eu não vi, pelo menos as imagens que apareceu, nenhuma intensidade ali, ainda ele não treinou com o time, é o mínimo, é muito pouco. Eu acho que a seleção, é claro que é um assunto que rende e tudo mais, mas acho que a seleção brasileira precisa resolver seus próprios problemas sem pensar muito no Neymar. O Neymar é aquele mínimo, aquele plus que se tiver no desespero vai colocar, mas... por todo o histórico que a gente acompanha do futebol, por tudo que nós vimos de jogadores lesionados, não dá para o Neymar jogar, não dá. Ele mesmo vai correr um risco. Quando ele entrar para jogar, se essa contusão voltar, pode voltar até num grau 3. Então ele está correndo um risco também. Tudo bem que é Copa do Mundo, mas eu acho que para uma seleção brasileira, por toda a história que a gente tem, 5 estrelas, pentacampeão, a gente está esperando um mínimo de um jogador. Eu acho que o Brasil se colocou numa situação que não poderia ter colocado. Mas já que ele está lá... Se o planejamento for esse, ele tem que entrar pelo menos 15 minutos com a Escócia. Mas eu não acredito.
15: O Ancelotti se colocou nessa situação. Quando ele não cortou o Neymar machucado. O Weber sabe muito bem disso. Diariamente a gente falava. Eu achava que o Neymar deveria ser convocado. Mas também achava que o Neymar deveria ter sido cortado. Quando foi...
17: Até porque a parte do médico foi feita, né?
15: Exato. Quando foi constatada a lesão.
17: A situação é essa.
15: Quando foi constatada a lesão. Agora, o que ele trouxe pra ele? Do Neymar possivelmente estar no banco na quarta-feira e o estádio inteiro tá gritando o nome dele.
3: É
15: isso. Verdade. Porque assim, numa necessidade, também... quem renderia mais hoje pra você, Gamarra? Ô, tamo empatado, tamo perdendo de 1-0 da Holanda. Certo? Do Japão, quem quer que seja. Faltando 20 minutos, você contaria mais com o Neymar ou com o Endrick?
17: Ah, com o Endrick.
15: E a torcida vai estar gritando o nome de quem?
13: Neymar.
15: Ele se colocou nessa situação. Ele vai ter que resolver esse problema.
17: E se eu não me engano, o Weber estava lá na granja com o Mari. O prazo do Rodrigo Lasmar já também ultrapassou, né?
3: Já. Ele deu 21 dias, já estamos.
17: Então.
15: Você não, vê 20, que a... 21 para voltar, né?
17: Então já estamos com 30 já. Desde que ele falou. Praticamente.
15: Não.
17: Foi 28 que ele falou.
3: Não, foi...
17: 30 que ele contundiu, foi 18.
15: Não, foi dia 17.
3: Faz um mês que abriu. Faz um mês que ele se lesionou.
15: O
17: Rodrigo Lasmar falou dia 28.
15: No dia seguinte...
17: Eu não tô contando agora.
3: Não, tá dando 21
17: pra quarta-feira.
3: Dias. Pra quarta-feira já passou, já expirou.
17: Já ultrapassou.
3: Ele não viajou. Já passou.
17: Ele não viajou pra Filadélfia. Então, assim, até o prazo... Então eu tenho dúvidas até da contusão. Como que tá a real situação? Porque eles fizeram o exame e não falou. Falou, pelo menos eu não li nada evolução, relacionado
15: só falou de
17: ao
15: evolução.
17: Último exame. Ó, tá assim, assim, assado, como foi na primeira.
13: Segunda-feira e terça-feira.
17: Ninguém falou nada. Então, assim, eu tô desconfiado até da contusão, viu, Weber? Da evolução, da melhora, sabe? Porque o Rodrigo Lasmar não tem o porquê eu duvidar dele, porque ele é o médico, eu não sou. Só que o prazo que ele falou também ultrapassou. E aí vai de encontro com aquela situação que nós falamos do Neymar. Toda contusão que ele precisa recuperar, ele demora mais. Será que vai demorar até quarta, até eu já não sei mais, eu não tenho essa confiança também.
15: Mas o que ele não deixou claro foi o seguinte, 21 dias do quê? Ele tá pronto pra jogar ou 21 dias pra
17: cicatrizar? Não, pra treinar com o grupo.
15: Pra cicatrizar a lesão.
17: Pra treinar com o grupo.
15: Esse processo aqui que a gente ouve muito falar e que ele de fato existe, esse processo de transição, pra esse tipo de lesão a França sabe muito bem. É 1 semana, 10 dias. Até ele fazer um treino que eu falei pro Weber esses dias, que a gente chamava de CCVV, corrida com variação de velocidade. Muitos cones na metade de um campo, ele vai correndo.
3: Mudança de
15: correndo,
3: direção.
15: Correndo, aí na autorização, quando o preparador físico apita, ele tem que, entre os cones, mudar de velocidade, mudar de direção em alta velocidade. Isso é um teste perfeito. Ele fez isso. Qual que é os 21 dias é o quê? Pra ele voltar a jogar ou pra ele ir pra transição?
17: Não, ele falou pra treinar com o grupo. Treinar com o grupo, então, ou seja, ele já tá no estágio atrasado.
15: Não, porque ele não tá treinando com o grupo.
17: Não.
15: Tá treinando sozinho.
17: É exatamente o que eu tô falando. Ele tá no estágio atrasado do que o Lasmar falou naquele momento.
3: Aí sim. Ó, o problema é o seguinte, a CBF, neste segundo exame, não agiu corretamente. Por quê? Tinha que ser mais claro. Você vinha a público, a CBF vinha a público e ouvir a público e falar a real. Falar, ó, a lesão foi cicatrizada e tal, está recuperado, está voltando aos treinamentos do campo, agora vai acontecer isso. Aí você acaba com qualquer tipo de especulação, mas não, o que a CBF fez? Escondeu o resultado do segundo exame. Escondeu, ninguém sabe o que realmente vai acontecer. Eu acredito, por experiência do Renan, né, que olhou as imagens hoje do treinamento do Neymar, falou, não, aí ele já está fazendo no cone, mudando um pouco já de direção e tal. Acredito que contra a Escócia ele estará em campo. Eu também acredito que contra a Escócia teremos em algum momento o Neymar jogando. E essa partida contra o Haiti, além de ser uma partida que concordo com o Gamarra quando ele diz que tem que colocar o time do primeiro jogo para cobrar no terceiro, né? Se os caras não conseguirem jogar amanhã com o Haiti, meu amigo, aí tem que mudar tudo. Aí muda tudo, aposta em outras peças, vamos trocar o time. E aí tem outro ponto aí desse jogo do Haiti. Se o Brasil não for bem amanhã, a sombra do Neymar vai crescer absurdamente. A pressão para que o Neymar jogue, ela crescerá demais. Por quê? Se os caras que jogam na Europa estão bem, não estão lesionados, não conseguem jogar contra o Haiti, o Neymar acho que vai conseguir. É aquela história que falaram aqui, ah, o Neymar jogou contra o Vasco, contra o Remo, contra o Haiti, dá para o Neymar jogar. Então, contra a Escócia, dá para o Neymar jogar. Se os caras que jogam nas melhores ligas do mundo não conseguem performar contra o Haiti, a sombra do Neymar vai crescer ainda mais e a pressão será muito maior. 18 horas e 19 minutos. Vamos fazer o seguinte, Antônio Lima com os grupos A e B, a segunda rodada da Copa do Mundo. Vamos lá.
18: Fala, Weber Lima, um grande abraço a você, a quem nos acompanha no Nova Brasil em Campo. Começou a segunda rodada da Copa do Mundo e falaremos sobre os grupos A e B. Pelo grupo A, hoje mais cedo, tivemos Tchequia e África do Sul, empate em 1-1. A seleção europeia abriu o placar com Sadilek e no finalzinho da partida, de pênalti, Mokoena empatou o jogo para o Sul-Africanos. Acabou agora há pouco Suíça e Bósnia e o Weber Lima vai dar o resultado para vocês. Mais tarde, às 7 horas da noite, pelo grupo B, Canadá e Catar colidem. As duas equipes que conquistaram pela primeira vez na história um ponto na competição na primeira rodada. O Canadá empatou com a Bósnia e o Catar empatou com a Suíça. Nesta rodada, buscam a primeira vitória na história da competição e, se conseguir na última rodada, avançar pela primeira vez na história para a próxima fase da Copa do Mundo. O técnico do Canadá, Jesse March, deve contar com o retorno de Alphonso Davies, que se recupera bem de uma lesão na coxa. Às 10 horas da noite, pelo grupo A, México, um dos anfitriões, enfrenta a Coreia do Sul, os dois que venceram na primeira rodada. E quem ganhar esta partida pode se considerar classificado para a segunda fase do Mundial. O México tem um desfalque. César Montes foi expulso na primeira rodada contra a África do Sul e quem deve ocupar o seu lugar na titularidade da zaga é Edson Álvares. O técnico sul-coreano deve manter a equipe da primeira rodada, pois não tem nenhum desfalque, conta com força máxima dos sul-coreanos. Weber Lima.
3: Maravilha, Antônio Lima, e terminou 5 gols em 25 minutos do segundo tempo. Foram 5 gols em 25 minutos e a Suíça ganhou por 4-1 da Bósnia.
17: Falando mal do jogo, hein? Jogão, 5-1. Você fala que jogo, olha, ruim. O jogo... Tava 0-0, aquele que jogou horroroso.
3: Jogo ruim. Jogo que tava mesmo, hein? Jogo ruim. Meu jogo Deus do céu. Mesmo. Depois que o jogador da Bósnia foi expulso, aí a coisa aí...
17: Não, tem que ter jogo ruim.
3: Aí a coisa...
17: A coisa a gente desandou. Só vê em 19 rodadas, 19 jogos daqui, não, 10 jogos, né? A gente vê 9
3: e verdade, ninguém reclama. É verdade. Mas de ontem, ó, eu vou te falar, de ontem à noite pra agora, até agora, tá difícil.
17: Você não gostou da Colômbia ontem?
3: Não, Colômbia eu já tava dormindo.
17: Eu gostei.
3: Cana e Panamá. Meu Deus.
17: Não, eu vou confesso, esse eu não assisti.
19: Tchequia e África
3: do Sul. Tchequia e África do Sul. Foi ruim. E agora Bósnia e Suíça.
17: Eu vi o primeiro tempo.
3: O Renan chegou aqui hoje na rádio falando, pelo amor de Deus, esse África do Sul.
17: Peraí, deixa eu perguntar então. África do Sul, Tchequia ou Boston River e São Paulo. Primeiro jogo lá que choveu, lembra aquele jogo que choveu?
3: Ah, não, é o de São Paulo.
15: Não, mas é porque, a gente
3: não,
15: tá cobrando...
3: Não, mas por quê? Não, peraí.
15: Foi muito jogo. É Copa do Mundo.
3: Mas peraí, Gamarra, você tá comparando o Sul-Americano
15: com a Copa do Mundo. Você tá louco?
3: Mas, pô... É que seleção a gente imagina os melhores, né?
17: Não, mas não são mais. Pela quantidade não dá pra ser. É meio que uma Sul-Americana agora, porque tem muito...
15: Esses dois é Sul-Americana.
3: E a próxima, hein?
17: Isso que eu comparei.
3: E a próxima que eles querem ser sempre?
17: México, vai ter México e Coreia do Sul agora. Esse jogo deve ser melhor.
3: Ah, isso.
15: Não, é 10 horas.
17: Vai salvar o dia.
15: Não, é 10 horas? 10
3: horas?
15: É. Não, agora 7 horas é Canadá e Catar.
3: Esse eu vou.
17: Se ele não quis assistir a Colômbia ontem, ele falou que assistiu só o primeiro tempo.
3: Não, Colômbia, que horas foi? 11 horas da noite.
17: Você falou que
3: assistiu o primeiro tempo ou não, né? Quer primeiro tempo assistir?
17: Senhora cara de pau, eu vi o senhor participando. Não, que a Colômbia. Ele não viu nada.
15: Eu assisti o jogo todinho.
17: Eu só vi
16: os melhores
17: números. Não, vê os números, nem
15: melhor. Não, daí hoje, 7 horas da manhã,
3: ele tava lá. Você não sabe, eu sei quem fez os gols, assistência, tudo isso que importa.
17: Eu falei, meu pai.
3: Campaz fez nos acréscimos. Luiz Dias deu uma assistência e fez um gol. Eu assisti tudo de Colômbia e Uzbequistão. Inclusive, a Colômbia saiu na frente, tomou um empate depois a Colômbia.
17: Ele nem fica vermelho. Ele, velho. Ele tava lá com aquela cara profissional. Ele falou que não ia assistir o jogo, como que ele sabe?
3: Tem um amigo meu que falou assim: olha, esse cara aí é bom, viu? Porque ele não assiste jogo e
15: sabe. Sabido, já.
17: Você imagina se assistisse, hein?
3: 18 horas e 24 minutos. Mas eu tenho um cara que eu aprendi muito aqui no Jornal Esportivo, que ele não assistia jogo também, cara. Ficava dormindo durante a partida. E arrebentava, velho. 18 horas. E arrumava polêmica ainda. 18 horas e 24 minutos. Rápido break. Voltamos já já com o Nova Brasil em campo. 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

18:29. 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

0: vamos ver daqui pra frente. Porque tá difícil, hein? Um abraço.
1: Um abraço. Já
2: tá do áudio bom, hein, mano?
3: Boa noite, Weber. Não, um abraço aí pra você e todos aí da Nova Brasil em Campo. Pra mim, o maior fiasco foi da Espanha. Eu quero ganhar essa camisa aí, hein?
1: Tá concorrendo.
3: Valdeci de Senador Canedo, Goiás.
1: Opa! Opa!
4: Nova Brasil, Fernando aqui de Campinas. A maior decepção pra mim, foi a equipe de Curaçao. A gente esperava que eles vingassem aí o 7-1 da Alemanha sobre o Brasil e não adiantou, não. Foi lá e tomou de novo. E bota meu nome aí pra concorrer a essa camisa da seleção brasileira,
1: tá
4: a pentacampeã.
1: Tá concorrendo.
5: Boa noite, Weber Lima. Parabéns pela programação maravilhosa, hein? Valeu. Fernando Mazoca da Vila Ema. Na escuta aí com as filhas Nathalie e Brenda. E amanhã o Brasil enfia 5-1 no Haiti. Grande abraço. Parabéns.
1: Valeu.
6: Boa tarde, Weber Lima. Boa tarde a todos. Celso Gomes aqui do Jardim São Bernardo. Eu acho que a maior decepção foi a seleção brasileira. Eu acho que nós brasileiros esperávamos muito mais. Valeu. Também quero concorrer à camisa.
1: Tá concorrendo.
7: Boa noite aí, pessoal da Nova Brasil FM. Aqui é Zé Roberto, São Paulo e São José. A maior decepção da Copa foi a Espanha. E eu fiquei sabendo que para achar a figurinha do Neymar é só comprar um pacote de salompas, beleza?
8: Boa tarde, Renan. Boa tarde, Weber Lima. Adriano Fofo aqui de Caieiras.
1: Ô, Japão.
8: A decepção foi Portugal.
1: Japão,
8: o ídolo lá, né? O Cristiano Ronaldo. Eu acho que a maior decepção foi Portugal, na minha opinião.
1: Mensagem?
8: Abraço pra todos aí. Valeu.
1: O Weber conheceu ele.
9: Boa noite, Weber. Boa noite aí, rapaziada da bancada.
1: Boa noite.
9: Me chamo Ricardo aqui de Santa Amaro. Pra mim, a maior decepção foi a Espanha. Gostaria de ganhar a camisa da seleção brasileira. Abraço.
10: Boa noite, amigos da Nova Brasil. Pra mim, a maior decepção é a seleção brasileira. Por conta não do que ela tá apresentando agora, mas por conta do que ela vem apresentando nos últimos anos aí, né, com esses jogadores medíocres e essa falta de confiança que eles passam pra gente. Isso, pra mim, é a maior decepção mesmo. Abraço, Fábio de Ribeirão Preto.
11: Aqui é Isabel de São Paulo. Eu não estou decepcionada com o Brasil, porque Marrocos joga muito. Se o Brasil não ganhar, eu vou torcer para o Marrocos. A minha maior decepção foi a Espanha.
1: Maravilha, as mensagens aí. Deixa eu ler uma aqui, ó, lá em Ribeirão Preto. Pessoal lá em Ribeirão Preto, curte pelo 91,3. O Frank de Almeida Soares, pra mim a decepção da Copa foi a Espanha. Muito mal, sem objetivo, tá concorrendo a camisa, viu? Mande áudio pra gente ouvir a sua voz aqui no ar. Tem várias, hein, mensagens de áudios que não param de chegar, ainda bem, graças a Deus. Obrigado pela audiência, pelo carinho. Fala, Gamarra. Não,
12: teve um ouvinte que falou da Itália, né? Tem uma possibilidade do Guardiola assumir a seleção italiana.
1: Jura?
12: Né?
1: Legal, hein?
12: Possibilidade. É uma especulação, né? Estava vendo a imprensa italiana. Existe a possibilidade não só para trabalhar na seleção, mas para fazer um caminho de base. Vai treinar, claro, a seleção profissional, mas vai cuidar do futebol como um todo. Existe essa possibilidade. Aí eu pensei, por que que a CBF, né, renovou com o Ancelotti, né?
1: Antes, né? Espera, né?
12: Porque você tem, de repente, porque o Guardiola já falou algumas vezes bem da seleção e que era um sonho que ele tinha.
1: Sim.
12: E ele tá no momento da carreira agora de pensar, de repente, realizar alguns sonhos. Poderia ser uma possibilidade, né?
1: Poderia, se não tivesse renovado até 2030 com o Ancelotti.
12: Mais atual, um técnico.
1: Exato, mais novo,
12: uma,
1: né?
12: Uma ideia de futebol.
1: É.
12: E não contribuir só na questão de campo, né? Na questão estrutural, que ele sempre faz isso por onde ele passa, né? Você pega o City antes dele e agora é outro time. Eu acho que no futebol brasileiro seria muito importante, né?
1: José do Capão Redondo, mande seu nome, José. José só tem milhões aqui no Brasil. Boa noite, a decepção com certeza foi Portugal. Vamos com as informações dos outros grupos. Ah, e só falando de Portugal aqui, o Martínez, acabando a Copa, ele encerra e falou que não pretende continuar na seleção portuguesa. Jorge Jesus é o mais cotado. Vamos lá.
12: Terra o destino dele, hein?
1: O
12: técnico atual da de Portugal.
1: Grupo D, E e F com Lucas Basílio. Grande tarde, grande noite, Lucas.
13: Grande tarde, grande noite, enfim. Um grande abraço para você, Weber Lima. Abraço especial para quem curte o futebol.

0: Nova Brasil em Campo, falamos de Copa do Mundo, falamos hoje do Paraguai. Time paraguaio que estreou com derrota, né? Foi goleado, inclusive, pelos Estados Unidos, 4-1. E por razões óbvias, a equipe titular do técnico Gustavo Alfaro deve sofrer mudanças para o segundo compromisso. Dentre esses possíveis substitutos, né? Atletas a iniciarem a partida, aumentam as chances do palmeirense Maurício ganhar uma oportunidade entre os titulares. Não apenas pelo gol que ele marcou na primeira partida, né? Ele entrou no segundo tempo, já ali na metade da segunda etapa, acabou fazendo o gol de honra dos paraguaios, mas pela movimentação que ele acrescentou, criou boas oportunidades e pode sim ganhar uma chance entre os atletas a iniciarem a partida. E aí fica a dúvida com relação a quem sai desse time titular do Paraguai, né? Os prováveis jogadores a deixar o time principal são o experiente Diego Gomes e o Bobadilha, né, meio campista do São Paulo, que além de não ter jogado muito bem, ainda marcou um gol contra, né? Justamente o gol de abertura do placar foi marcado contra pelo Bobadilha e ele pode sim dar lugar ao Maurício nesse time do Paraguai. Jogo entre Turquia e Paraguai está marcado para madrugada de sexta para sábado, à meia-noite lá em Santa Clara. Vamos falar um pouquinho também da Alemanha. A Alemanha que vive uma situação oposta, né? Estreou com o pé direito, aplicou um novo 7-1, desta vez sobre a seleção estreante, a seleção de Curaçao, e vive a expectativa, quem sabe, pelo quinto título mundial. Poderia se igualar ao Brasil aí, conquistando o pentacampeonato. O capitão da equipe, o Joshua Kimmich, jogador do Bayern de Munique, concedeu entrevista coletiva ontem e reafirmou a fome do elenco alemão por mais um título, né? Muitos falam que a Alemanha talvez não tenha a mesma vontade de outros tempos, mas não. Joshua Kimmich cravou que o time tem muito desejo de fazer história novamente. Segundo o experiente lateral barra meio campista, né? Porque ele joga nas duas. Ele disse que se deve essa fome toda ao ineditismo dessa conquista para a maior parte do grupo. Em 2014, quando o time da Alemanha conquistou o campeonato, esse grupo era outro, basicamente, né? Tirando o Manuel Neuer, que é o goleiro veteraníssimo, ninguém mais desse grupo conquistou um título mundial, até porque nas duas últimas Copas, tanto em 18 quanto em 22, o time caiu ainda na primeira fase. Pelo grupo E, os alemães jogam com a Costa do Marfim no sábado, em Toronto, às 5 da tarde.
1: Oitavas. Maravilha, portanto, aí o nosso Lucas Basílio trazendo as informações. Eu estava falando aqui das oitavas de final, que a gente estava dando uma passada pelos horários, né? Que são esses jogos mais tarde, aí, mais tarde, 11 horas da noite e tal. A gente estava dando uma analisada e já nas oitavas de final, o jogo mais tarde aqui para o Brasil será às 9 horas da noite. Depois, quartas de final, 10 horas da noite em Kansas City. Bom, rápido break, na volta, o nosso Edson Rufino, Felipe Oliveira, para trazer as informações dos outros grupos da Copa do Mundo e, lógico, Renan Teixeira, Cleiton Gamarra, a nossa Fran Franzinha estarão comentando um pouco mais de Copa do Mundo aqui no Nova Brasil em Campo com pão de alhozinho da Jogo.

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5: 18 horas e 45 minutos, voltamos com o Nova Brasil em campo, com pão de alhozinho, resenha boa, tem pão de alhozinho. Dá jogo, 18h45, vamos direto com o nosso Felipe Oliveira, trazendo as informações do grupo GHII. Felipe, beleza?
6: Um abraço, Weber Lima, um abraço, amigos ligados na Nova Brasil em campo, todo mundo sintonizado na Nova Brasil FM. Falaremos agora sobre o grupo GHII da Copa do Mundo. Começando pelo grupo G, Nova Zelândia, Irã, Bélgica e Egito empatados em um ponto, e a geração belga que empatou contra a seleção do Egito na primeira rodada. E por isso, o técnico Rudi Garcia não gostou nada do que foi apresentado pelos belgas e deve mexer na equipe titular. Começando pelas laterais, ele está bastante insatisfeito com o Meunier e o Castanho. Ele avalia a entrada de dois jogadores, o De Kuyper e ou o Saiz, jogadores um pouco mais jovens e que pisam mais na área, têm um poderio ofensivo um pouco maior, podem pintar no time titular da geração belga. Outro que não convenceu foi o Trossard no meio de campo. Ele tem uma dúvida agora entre o Luke Bacchio e também o Diego Moreira para dar mais profundidade ao lado do Doku, deixar de ser um time um pouco mais pragmático na visão do treinador. A comissão técnica ainda não conta com o Lukaku por 90 minutos. Ele entrou no jogo contra o Egito, participou do lance do gol que deu o empate contra os egípcios, mas ele ainda não tem condição de jogo durante 90 minutos. E na avaliação da comissão técnica, é melhor ter o Lukaku entrando no segundo tempo, pegando uma defesa descansada, do que começando a partida. Por isso que ele deve ser uma arma da geração belga durante esse próximo jogo. Deve conquistar ainda a vaga de titular, recuperando a forma física, mas ainda não tem condição de atuar por 90 minutos. No grupo H, Uruguai, Arábia Saudita, Espanha e Cabo Verde também empatados em um ponto, todo mundo embolado nessa questão. No Uruguai, quem entrou no segundo tempo foi o Canóbio, jogador do Fluminense, que inclusive agradeceu o Flusão pela forma que chegou na Copa do Mundo. Vamos ouvir o atacante do Uruguai.
7: Ah, você tá querendo entrar na emoção, né? No sentimento. Hoje, antes, quando me falaram que ia a estrear novamente numa Copa, do jeito que tudo aconteceu, quase tirou uma lágrima lá. Muito orgulhoso, muito grato por tudo que está acontecendo. Daqui a 4 meses atrás eu não sabia que ia estar aqui, nunca imaginei. Agradecer o Flusão, que graças à instituição tão grande como é, eu estou aqui novamente. E nada, continua para cima como sempre.
6: Falando em assunto brasileiro, Rafael Claus irá apitar o confronto entre Espanha e Arábia Saudita neste domingo. Teremos árbitro brasileiro mais uma vez em um grande confronto desta Copa do Mundo. E aí, partindo para o grupo I, Noruega e França são os líderes do seu grupo com 3 pontos, Senegal e Iraque zerados depois dessa primeira rodada. E a França, que o Real Madrid tinha um assunto que não tinha nenhum jogador na Copa do Mundo, né? Não tinha nenhum jogador na seleção espanhola, e contratou o Konaté, zagueiro reserva da França, não estreou ainda na Copa do Mundo, mas estava no Liverpool, e um pedido de José Mourinho, uma movimentação no elenco francês. Essas são as informações dessa quinta-feira para o Nova Brasil em Campo. Volto com vocês aí do estúdio, Web.
5: Maravilha, 18h48, as chaves, né, os grupos, com o nosso Felipe Oliveira, e para fechar o Edson Rufino, a gente também vai fechar o programa comentando um pouco sobre os grupos JK e L. Edson Rufino.
8: E aí, beleza, Weber? Tudo certo? Salve, salve, amigo torcedor. Vamos juntos com detalhes e informações da Copa, destacando os grupos K e L. Ontem foram realizados os primeiros jogos desses grupos citados. Tivemos a Colômbia estreando bem no grupo K, jogando diante do Uzbequistão e conseguindo os seus 3 primeiros pontos da competição. Vitória pelo placar de 3-1. A principal seleção do grupo decepcionou. A seleção de Portugal não conseguiu vencer. A República do Congo teve dificuldades para furar o bloqueio do adversário, conseguiu marcar um gol, mas sofreu o gol de empate. O placar final 1-1. O técnico da seleção portuguesa, Roberto Martínez, após a partida, falou a respeito desse tropeço no jogo de estreia no Mundial. Vamos acompanhar.
9: Primeiro dizer que um Mundial é um torneio que isso acontece. Há momentos que os desempenhos não estão a um nível. Relembrar no Mundial de Qatar, a Argentina perde contra a Arábia Saudita, depois ganha o Mundial. Em 2010, a Espanha perde contra a Suíça e ganha o Mundial. E esses não foram desempenhos de equipas que podem ser ganhadoras, mas foram. É um processo. Já falei ontem que poder dizer de ganhar o Mundial, provavelmente é uma emoção que não ajuda a ganhar jogos. Hoje acho que o mais difícil é começar o jogo bem. Fizemos isso, começamos muito, muito bem. O nível, o controlo, a chegada na baliza, marcar o golo, que é o momento onde normalmente a emoção de marcar um golo ajuda muito para continuar o controlo do jogo e tentar marcar o segundo golo, teve um efeito contrário. Aprender que o jogo que nós temos, a responsabilidade que nós temos é tentar estar ao maior nível. A emoção de ganhar o Mundial não faz parte na fase de grupos.
8: Muito bem, acompanhamos atentamente o que disse o técnico Roberto Martínez, o técnico da seleção portuguesa, a respeito desse tropeço no jogo de estreia, apenas empatando diante da República do Congo. Já no grupo L, tivemos um empate envolvendo Gana e Panamá, 0-0, e no principal jogo da rodada, o confronto envolvendo a seleção da Inglaterra contra a seleção da Croácia, melhor para os ingleses, vitória da Inglaterra, 4-2, foi o placar final. Então é isso, falei da Copa. Até mais, um abraço, amigo.
5: Um abraço, Edson Rufino, com o Martínez, ou Martinez, né? O treinador da seleção portuguesa, e o Canóbio também a gente ouviu com o nosso Felipe Oliveira. 18 horas e 51. Aí, ó. colocaram no telão aqui, ó, sacanagem. Eu não concordo com esse negócio, não. Mas concordo que o Neymar não tá aqui, já tá bom.
10: Um abraço pro Marcelinho, cantor.
5: Boa. Esse é compromisso. Vão se apresentar de novo sexta-feira, às 21h30. Grupo sem compromisso. Você concorda, Fran?
11: Não concordo, não. Bancada, é isso aí.
10: A música é boa, hein?
5: A música é boa. Mas, e esse...
10: Parece o Bellingham.
5: Então, o Rafinha tá meio estranho, esse Rafinha, rapaz.
10: Parece o Bellingham da Inglaterra.
5: Não, e esse Paquetá também tá meio estranho.
10: É, o Alisson também. Agora quem tá mais
5: não... Não, o Alisson tá lembrando aquele Alisson, né?
10: Quem não tá mais?
11: Não tá.
10: E o Casemiro...
5: Agora tá, os caras estão falando que o Alisson parece o The Chosen.
10: E o Casemiro, ele tá melhor aí do que lá, né?
12: Aí é trairagem.
5: Isso daí é trairagem.
10: Não aconteceu,
5: é verdade. O que você ia falar, Gal?
10: O Casemiro tá melhor do que ele, porque ele fez tanta coisa no rosto que aí ele tá melhor.
5: Ah, então o senhor tá...
10: procedimentos.
5: Ah, o senhor tá manjando, então. Ok.
10: Você olha o Casemiro, parece um boneco de cera. Ele beijou no rosto. Harmonização.
5: Você percebe isso também, ô Fran?
11: Não, dá pra ver.
5: Dá pra ver?
11: Dá pra ver.
5: O cara começa a fazer muita harmonização facial. Sabe o que acontece? A gente tá no momento de Toy Story, né? Hoje foi o lançamento de Toy Story. Fica parecendo o Buzz Lightyear.
10: O Casemiro tá nesse nível aí. O melhor aí é o Antilote, viu?
11: É verdade.
10: Melhor é o Antelote.
5: É o Antelote, tá bem. O Antelote tá bem. Bom, é o seguinte, vamos lá. 18 horas e 53 minutos. Em relação aos compromissos aí de Portugal na próxima fase. Portugal, a gente tá ouvindo aí o boletim do nosso Edson Rufino. Portugal agora terá pela frente o Uzbequistão. E a seleção portuguesa foi muito criticada. Foi muito criticada pela forma que jogou. Não acelerava o jogo. Depois que fez o gol, inclusive, gente, o gol de Portugal foi o segundo mais rápido nessa Copa do Mundo. O primeiro foi o da Alemanha, o segundo de Portugal. Depois Portugal sentou no resultado, não fez mais absolutamente nada. Ficou trocando passo o tempo todo, sem ferir o adversário, sem acelerar o jogo, e aconteceu o que aconteceu.
10: O que agrava, né? Porque assim, Portugal... fez 1-0, a Espanha empatou 0-0. Então, assim, Portugal conseguiu fazer o gol e levar o empate.
5: Sim, é pior.
10: Então, que piora a situação, né? Pior. Em relação à Espanha, é pior, né?
12: E a forma que foi empate, cara. Nesse nível, agora a gente tava falando, Sul-Americana, no nível de Copa do Mundo, o cara sozinho, dentro da pequena área.
5: É, porque eles perderam o Rubem Dias, né? E aí entrou o Tomás, eu não vou lembrar o nome dele, que deixou o cara sozinho.
10: Araújo.
5: Tomás Araújo.
10: Vai pro Real, me parece, tá?
5: Real tem... Bom, o Real tá contratando todo mundo. Conatê hoje, né?
10: Eu acabei de ver aqui, qual foi o jogador?
5: Bernardo Enzo. Silva, Conatê.
10: O Enzo Fernandes.
5: Outro
10: saindo do Chelsea e indo pro Real. Formação do lance aqui, só pra dar um crédito.
5: Então, mas que vai ter que sair alguém do Real, né?
10: Não, o Valverde já praticamente vai sair, porque deu aquela saiu de ambulância lá depois da treta com o Tchouaméni. O Vinícius Júnior não deve ficar. É uma reformulação que o Mourinho tá fazendo.
5: Dizem que o Vini Júnior vai pro futebol árabe. Dizem que...
10: E o Rafinha, viu?
5: É, uma proposta gigantesca.
10: Isso seria ruim pra seleção, né?
5: Sim.
10: Questão de competitividade e tudo mais.
5: Apesar que o Fabinho... Que eu não acreditava mais.
10: Calma, mas foi um jogo, calma.
5: Não. Mas é. Não, eu entendo, mas é que eu.
10: Convocado, né?
5: Eu quero dizer assim, na questão do ritmo de jogo, né?
10: Não mais que o Casemiro.
5: Exato, o Casemiro tava no futebol inglês, né?
10: Mas o Casemiro, eu trabalhei muitos jogos do Manchester, ele não estava dessa maneira. Eu não sei o que aconteceu.
5: Não, e ele no Manchester ele tá jogando mais avançado também, né?
10: É a estrutura. Não, tá jogando por trás mesmo.
5: Ah, tava?
10: Assim, tava jogando de primeiro volante.
5: Porque ele fez muitos gols.
12: Tática, Gamarra.
10: Mas ele... Mas
12: o Bruno Guimarães tá jogando o que ele joga no Newcastle?
10: Então, mas o que me assustou, Renan, é o time. Ele tá sem time, ele tá chegando depois. Ele não tava assim no Manchester.
12: Por quê? Porque ele tem um espaço muito grande pra ocupar. A maioria das vezes ele vai chegar atrasado. É muito espaço pra ele e pro Bruno Guimarães. O Bruno Guimarães joga muito no Newcastle, por quê? Porque tem o Tonali do lado dele, e daí tem ou o Joelito, ou aquele o Will Locke. Sempre tem alguém, são três no meio de campo. Dessa forma, o Casemiro não vai render.
5: Vai ser
12: muito
5: difícil.
12: Claro.
5: Com dois vai
12: isso
5: ser
12: é muito
5: difícil.
12: Claro.
5: Mas voltando a falar de Portugal...
11: Só pra lembrar que a Arábia Saudita é o sexto país com mais jogadores convocados dessa Copa do Mundo. E às vezes a gente fala, vai cair um pouquinho o nível, mas...
12: No Brasil são dois, o Fran.
11: Exato, que tá crescendo, né?
10: Eu me referi à queda, porque eles trabalham de uma forma diferente
11: sim,
10: lá.
11: Sim.
10: Menos treinos, menos questões físicas ali.
11: Sim.
10: No caso, na Europa, e até aqui no Brasil se treina bastante também. É um nível diferente, mas só para questão de competitividade, concordo com você. Mas a questão dos treinos, mesmo até pela questão do clima,
11: é diferente,
10: né? Precisa treinar à noite.
12: Eu acho que tá mudando um pouco isso, Gamarra, porque tá indo muito europeu para lá. As comissões, muita comissão europeia, sabe?
10: É que o clima não permite você ter dois períodos, por exemplo.
5: Não,
10: um período só.
12: É só à noite. Eu joguei lá, é só à noite. No Ramadã, é meia-noite, começa o treino. Então, não tem como ter treino dois períodos. Mas, como tem, tá indo esse pessoal, essas comissões europeias pra lá, acho que tá mudando um pouco.
10: Tá mantendo, né? Não foi igual a China, lembra que teve aquele boom?
5: Acabou.
10: Aí saiu todo mundo, acabou. Tá mantendo, né?
12: Por causa da Copa, né?
5: Na China, na parte final aí, né? Ainda continua, né? O futebol lá. Mas nessa parte mais agora, mais recente, era um jogo por mês na China. 18 horas e 58 minutos. Vamos com o pessoal no WhatsApp para encerrar o nosso programa no 11 943 805 100. Vamos ouvir.
13: Fala, Weber. Boa noite. Aqui é o Du de Caeiras.
12: Ô, meu irmão, rapaz.
13: É o Du. Uma exibição da Copa Portugal e Espanha, claro. E fala pro Renan que o Danone tava estragado, viu?
5: Olha, tá vendo?
14: Weber, Renan, Fran, aqui é Reinaldo Bocanetti.
5: Tá vendo? Aí não dá.
14: Essa fase longínqua aí da...
10: Acaba a figurinha.
14: Tá parecendo a fase inicial do Campeonato Paulista. Não leva nada isso.
12: Você é pra mandar mensagem dessa, não liga mais.
15: Boa tarde, Helder Lima.
10: Era pão duro,
15: e aí, Nova Brasil, aqui é Leandro Lima.
10: Quem vai pão duro,
15: do ABC Paulista, São Bernardo do Campo.
5: O Hugo é campeão.
15: A maior decepção, Brasil, né? Quero concorrer a essa camiseta aí. Manda pra nós. Vai, Corinthians!
16: Boa noite, aqui é a Ângela de Jundiaí. A grande decepção da Copa foi a Espanha, mas pela decepção de um é a alegria de outros, né? E viva vozinha!
17: Boa noite, Web, boa noite, 89. Levi Pedroso, Zona Norte. Vamos ganhar essa camiseta aí, Web. Sabe que eu sou pé quente. A amarelinha do Levi. Abraço a todos.
18: Boa noite, Nova Brasil em Campo. Olha aí, São Paulo e Corinthians fazendo escola, hein? Só que os presidentes foram expulsos do clube. E a CBF, quem vai expulsar esse presidente ordinário aí? Chicão, disciplina, freguesia do ó. Quero minha camisa, hein?
5: Tá concorrendo.
19: Boa noite, Weber. Eu acho que a maior decepção realmente foi a Espanha. Esperava-se muito mais. Naldo aqui de Diadema. Gostaria de ganhar a camisa da seleção brasileira. Boa noite, bancada.
20: Fala, cabeça branca, Márcio Vieira aqui de Campinas. Tem notícias do São Paulo? Contratou quantos jogadores já? Uns 15 para ver se vai na segunda etapa aí do Brasileirão? Põe eu no sorteio da camisa do Brasil, apesar que, né? Eu acho que o Brasil não vai tão longe não, viu?
21: Boa noite, Weber Lima. Boa noite, Nova Brasil FM. A maior decepção para mim continua sendo a da seleção brasileira. Jogador no final do jogo, não me lembro o nome, espanando bola para trás. Isso eu vejo aqui em Sorocaba, no São Bento. Um abraço a todos, quero acompanhar essa camisa da seleção.
5: Valeu, obrigado pela sua audiência, pelo seu carinho. O Du, que é irmão do Renan, ele tá reclamando, rapaz, de uma doação de um barril de chopp, pô. O cara tá de sacanagem.
12: Tá de sacanagem.
5: Aí o cara toma 30 litros e deve ficar
12: aí
5: bom.
12: Aí que o chopp tá estragado.
10: Não, primeiro que é chopp. Pelo que ele falou, não deve
5: ser muito estranho. Ah, chopp, era chopp.
10: Depois da figurinha do Renan... eu duvido de tudo.
12: Graças a Deus que tá aqui nessa sala, desses quatro. Dois beberam do chopp e terça-feira tava trabalhando bonito.
5: É,
12: entendeu? Então...
10: Sei não, hein?
5: Gamarro, um grande abraço. E até a próxima.
10: Até quarta que vem, Weber Lima. Valeu, Renan. Valeu, Fran. Valeu, a todos que ficaram ligados conosco aqui. Um grande abraço e até a próxima.
5: Valeu, Fran. Um grande beijo e até segundona, né?
11: É segunda, ué. Boa noite a todos e bora Brasil amanhã, hein?
5: Boa, vamos lá. Renan, um grande abraço e até quarta-feira, né? Não, quinta-feira, na outra quinta.
10: Pegou férias?
5: Pô. Pegou. Até a outra quinta.
12: Aqui na...
10: Vai se jacob em casa agora?
12: É uma análise de desempenho. É.
5: Abraço, Renan.
12: Valeu, Weber. Abraço todo mundo.
5: Valeu, obrigado pela audiência, pelo carinho. Voltamos amanhã na preparação para o jogo de Brasil e Haiti. Fiquem com Deus. Tchau.
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0: Excelente noite de quinta-feira, 18 de junho de 2026, 7 horas e 6 minutos. Muito prazer, eu sou o João Arthur e o clima de São João continua tomando conta de Aracaju nesta quinta-feira e da Nova Brasil FM também. A partir de agora, mais uma noite de Parada Junina. Falamos com você diretamente do maior estúdio móvel em formato de sanfona beira-mar do Brasil. É o Estúdio Sanfonão Nova Brasil FM, para deixar você por dentro de tudo que acontece nos bastidores e programações das festas que ocorrem aqui na nossa capital sergipana. Hoje, no Arraiado Povo, aqui na Orla de Atalaia, a noite promete muito forró, muito romantismo na quinta delas. Vamos ter os shows de Ju Marques, Solange Almeida e Fernandinha. Já no palco 360, quem anima o público é a cantora Bia Brasil. E a festa não para por aí não, porque não tem só o Arraiado Povo não, tem a Vila do Forró, que é bem pertinho, também aqui na Orla de Atalaia, onde o público encontra uma programação gratuita, repleta de muita cultura popular, apresentações musicais, quadrilhas juninas, grupos folclóricos, teatro e muito mais. Tudo isso espalhado aí pelos diversos espaços do Complexo Junino. E atenção, hein? Hoje, quinta-feira, também acontece a segunda noite do tradicional concurso de quadrilhas juninas da TV Atalaia, lá no Rancho Rio Mar, um dos eventos mais aguardados desse ciclo junino, que reúne grupos de todo o estado de Sergipe, com apresentações cheias de cores, muitas coreografias, muitas emoções. O concurso Quadrilhas Juninas da TV Atalaia já tem a primeira finalista, né? Começou ontem e na noite de ontem a quadrilha Pioneiros da Roça conquistou a maior pontuação da chave A e já garantiu vaga na grande final, que está marcada para este sábado, dia 20. A abertura da competição reuniu apresentações cheias de muita criatividade. E olha só, gente, além das campeãs das três chaves classificatórias, uma quarta quadrilha também vai chegar à final, por meio da repescagem, destinada ao grupo com a maior pontuação entre os não classificados. O concurso de quadrilhas juninas TV Atalaia segue com novas apresentações e entrada gratuita. Hoje você pode conferir mais uma apresentação. O público pode garantir presença, reservando a vaga pelo aplicativo do Rio Mar Aracaju e também de forma voluntária, contribuindo com a doação de 1 quilo de alimento não perecível lá na entrada do evento. É uma verdadeira celebração da cultura popular e das tradições juninas, que fazem do nosso querido estado de Sergipe uma das grandes atrações, um dos grandes palcos do São João brasileiro. A programação de hoje, você já tá sabendo, né? Então aproveite muito bem, reúna a família, reúna os amigos, viva a magia dos festejos juninos em mais uma noite de Arraiado Povo, em mais uma noite de Vila do Forró, em mais uma noite do concurso de quadrilhas juninas da TV Atalaia. A partir de agora, a gente entra no clima junto com você aqui na Nova Brasil FM e você também interage com a gente. Manda uma mensagem pro nosso WhatsApp 981 11 1665. 981 11 1665 é o WhatsApp da Nova Brasil, para você dizer onde está ouvindo o nosso Parada Junina. Tô esperando sua mensagem aqui, hein?

0: no Parada Junina da Nova Brasil FM, um grande clássico da música brasileira na interpretação do Cezinha, com a participação do Zeca Pagodinho, Judia de Mim. Antes, teve Jorge Benjor aqui no Parada Junina da Nova Brasil FM. Falamos ao vivo direto do nosso estúdio Sanfonão, instalado ao lado dos arcos da Orla de Atalaia, a orla mais bonita do Brasil, e onde acontece também o nosso Arraiá do Povo. Pois é, além do Arraiá do Povo, outros eventos fazem parte também do ciclo junino de Sergipe, como a Vila do Forró, que acontece aqui também pertinho, né, do Arraiá do Povo, aqui no, na Orla de Atalaia. A Vila do Forró, ela soma 60 dias de festa. São 2 meses de muito forró. Já aconteceram o Arrasta-Pé do 18 do Forte, o concurso de quadrilhas do Gonzagão, mas vem outros eventos por aí. Sim, não se resume apenas no Arraiá do Povo, não se resume apenas na Vila do Forró, não, viu? O concurso de quadrilhas do Arranca-Unha vem aí também, a partir de segunda-feira, dia 22, até o dia 28 de junho, lá no Centro de Criatividade, que fica no bairro Cirurgia, ali na Rua Dom Bosco. Vem aí também o duelo final de quadrilhas. É, a grande final acontece no dia 2 de julho na Vila do Forró, e vem também o Arrasta Fé de 10 a 12 de julho aqui na Orla de Atalaia. E outras programações, outras festas que estão por vir, que estão acontecendo, você vai conferindo aqui os bastidores com a gente na Nova Brasil FM, no Parada Junina. Mais que moderna, brasileira, agora 7:30.
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0: 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Ana Vitória na parceria com Thiago York Trevo. Antes teve Chico Pessoa, Brincar de Amar. Você está no Parada Junina da Nova Brasil FM, mais que moderna, brasileira, diretamente do maior estúdio móvel em formato de sanfona à beira-mar do Brasil. É o estúdio Sanfonão Nova Brasil FM, instalado ao lado dos arcos da Orla de Atalaia, levando até você a programação, os bastidores e as emoções dos principais festejos juninos. E não poderia ser diferente nesta noite de quinta-feira. Vamos dar um pulo lá no Arraiá do Povo. Por lá, os nossos repórteres. A partir de agora, passam as emoções de tudo que acontece por lá. Bruno Nós e Luiz Wine. Boa noite, Luiz!
1: Fala, meu amigo João Arthur. Boa noite pra você. Boa noite pro ouvinte da Nova Brasil FM 93.5. Aqui estamos nós de volta. Eu, Luiz Wine.
2: E eu, Bruno Nós.
1: Pra falar sobre essa quinta delas no Arraiá do Povo. Pois é, menino. Já tem atração no palco. É a cantora Ju Marques, que traz essa vibe da seresta, com grandes hits, muita música boa pro público curtir nessa quinta só de mulheres. Lá no palco Rogério, ainda hoje, tem Solange Almeida, pois é, o Sol João vai tomar conta aqui do Arraiá do Povo. Em seguida, tem ainda Fernandinha. E nos intervalos das apresentações do palco principal, lá no palco 360, tem ela, Bia Brasil, atração que vai agitar o público. Ninguém vai ficar parado enquanto o palco estiver naquela troca de apresentações, troca de banda, troca de artista. Mas as grandes atrações não param só aqui no palco do Arraiá do Povo, não. Na Vila do Forró, realmente os ritmos seguem daquele jeito, né, Bruno?
2: Isso, Luiz, e isso, João Arthur. Olha, aqui na Vila do Forró, nessa quinta-feira, as atrações já começaram a partir das 17 horas. Aqui no Coreto, nós vamos ter o trio Dona Lia, na sequência, Gilvan Lins, o Canhoto do Forró. E para finalizar no Coreto, as apresentações para os sergipanos e para os turistas, vamos ter o trio Forró Pé de Moleque. E lembrando também, meu amigo e minha amiga que quer aproveitar um pouco da cultura, na programação teatral, você vai ter a partir das 20 horas a peça Faz de Conta no Ciclo Junino. Ela que é da Companhia Ponto de Teatro, Luiz.
1: Pois é, tá vendo aí? Você que quer vir com a família e curtir a vila, grandes atrações, programação teatral no Coreto, pra curtir bastante a gastronomia sergipana também, curtir grandes momentos com a sua família. Mas pra você que quer esticar um pouquinho e curtir o Arraiá, também pode ficar tranquilo, porque Gil Marques tá no palco, tem Solange Almeida, Fernandinha, Bia Brasil, ou seja, é só vir. Você que tá chegando, seja bem-vindo, fique à vontade e curta Sergipe, o país do forró. 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
0: Valeu, meninos, obrigado aí por essa energia maravilhosa, hein? Pois é, daqui a pouco mais emoções diretamente aqui da Orla de Atalaia, do Arraiá do Povo, da Vila do Forró. Hoje, uma das grandes atrações, uma das mais esperadas durante o Arraiá do Povo, Solange Almeida, prevista para subir ao palco por volta das 21h. E ontem aqui, no nosso estúdio Sanfonão Nova Brasil, eu tive a imensa satisfação de conversar com a professora Luciene. Ela é coordenadora do curso de Psicologia da Estácio, e hoje a gente está recebendo mais uma convidada muito especial lá do Centro Universitário Estácio de Sergipe, que é a Marcele Mesquita. A Marcele veio bater um papo com a gente sobre o curso de fisioterapia da Estácio, gente. A Marcele vem tirar as nossas dúvidas sobre o curso, falar das novidades, falar dos diferenciais da Estácio Sergipe no curso de fisioterapia e muito mais. Marcele Mesquita, boa noite, seja bem-vinda ao nosso Sanfonão da Nova Brasil.
4: Boa noite. Boa noite.
0: Já tirou sua foto no sanfonão?
4: Não.
0: Ainda não, mas ainda vai ter não. Que tirar. Vamos já tirar. Aproveitou o São João em algum momento? Já foi a alguma festa esse ano?
4: Já fui, só fui na semana passada, eu fui um dia.
0: Aqui
4: só.
0: Na Orla mesmo?
4: Aqui na Orla.
0: Aqui na Orla. Dançou um forrozinho?
4: Dancei um forrozinho, cheguei em casa de manhã.
0: Fez uma fisioterapia dançando forró?
4: No outro dia eu estava precisando de fisioterapia.
0: Já que estamos falando em fisioterapia, Marcele, a gente fala em fisioterapia, sempre lembra de reabilitação, daquele profissional fisioterapeuta que muitas das vezes eu como paciente, por exemplo, o ortopedista recomendou que eu fosse ao fisioterapeuta e fizesse essa quantidade de sessões. Então, geralmente, a gente sempre remete o fisioterapeuta a esse profissional. Mas ele está habilitado a fazer tantas outras coisas, né? Quais são as áreas de atuação hoje de um fisioterapeuta, Marcele?
4: Boa noite, né, João? Boa noite, ouvintes da Nova Brasil. É uma satisfação imensa, né? Estar aqui falando sobre o curso de fisioterapia, um curso que vem se destacando cada vez mais, né, no mercado profissional. Hoje em dia, a gente vê que a fisioterapia é uma profissão que cada vez vem tomando mais autonomia. Hoje em dia, nós somos os profissionais de primeiro contato, então não necessariamente o paciente ele precisa passar por uma avaliação médica quando ele está sentindo alguma dor, algum desconforto, né? A não ser que esse paciente ele tenha passado por alguma coisa operatória. Mas em relação à pergunta que você fez sobre as áreas de atuação da fisioterapia, hoje em dia a gente tem o carro-chefe, né? São os pacientes ortopédicos, a área da da neurologia, a área da neuropediatria, a área da cardiologia. Então, a fisioterapia, ela navega em todas essas áreas de atendimento. A gente tem hoje em dia um fisioterapeuta que tem autonomia de estar 24 horas dentro de uma UTI, seja uma UTI adulto, uma UTI pediátrica. Então, cada vez mais a gente vem conquistando o nosso espaço dentro do mercado de trabalho por nossos méritos, né? A gente vai vendo o quanto os pacientes eles evoluem através do nosso trabalho em comum com a equipe multidisciplinar.
0: Eu lembrei até da área de estética também. Muitos fisioterapeutas também indo para essa área também, né?
4: Isso, a área de estética também é a área que ela ocupa um grande espaço dentro do mercado de trabalho da fisioterapia. Hoje em dia, lá no estágio, a gente vê muitas alunas que já pensam em seguir nessa área. É uma área que tem realmente uma procura muito grande, tanto de pacientes como também de alunos, para poder seguir nessa formação.
0: Ô Marcele, você é preceptora de estágio lá no curso de fisioterapia do Centro Universitário Estácio de Sergipe. Conta mais um pouquinho aí sobre essa experiência específica como preceptora de estágio.
4: Então, eu tô lá na Estácio desde 2021, esse ano completo 6 anos de casa. E é muito bom, é muito gratificante a gente fazer parte da formação desses alunos. O curso de fisioterapia, tem uma duração de 5 anos, mas os 2 últimos anos, eles realmente estão no ambulatório para poder atender paciente.
0: Na prática, totalmente.
4: Então, alguns deles, eles ainda estão cursando algumas disciplinas enquanto estão dentro do estágio supervisionado. Mas isso faz com que os alunos eles já tenham esse contato com o paciente já dentro da universidade, para que eles possam adquirir mais conhecimento, segurança, né, ter a supervisão de um preceptor, para que eles possam ir para o mercado de trabalho cada vez mais preparados.
0: Com a prática 100% mesmo acontecendo já no curso de graduação.
4: Com certeza.
0: Nos últimos dois anos. O curso de fisioterapia hoje tem a duração de 5 anos no total. Hoje, Marcele, a gente tem percebido realmente um público que já tem graduação, mas está buscando uma segunda, uma terceira ou quem sabe até uma quarta graduação. Qual seria o perfil desse estudante do curso de fisioterapia? Qual é o perfil que a gente pode imaginar? Ah, eu gosto de fazer isso aqui, eu me identifico com isso aqui. Como você diria?
4: A maioria do perfil de alunos que chegam pra gente são alunos que estão ainda na primeira graduação.
0: Sim.
4: Com as exceções, né, de gente que já se formou, por exemplo, já tem uma formação em direito e tá ali depois procurando o curso de fisioterapia porque se identifica com a área de saúde. Então, como a nossa profissão vem crescendo cada vez mais no mercado de trabalho, ou então são da área de educação física e como gostam muito dessa parte de exercício, de reabilitação, acabam ingressando no curso de fisioterapia, mas na grande maioria, o que a gente recebe hoje lá no estágio são alunos que estão fazendo a primeira graduação.
0: Pela primeira graduação. Esse perfil realmente de alguém que já se imaginava desde sempre nessa área, né?
4: Nessa área, isso.
0: Que maravilha. E agora, Marcele, grandes diferenciais do curso de fisioterapia da Estácio Sergipe. Me conta o que está acontecendo nesses últimos tempos por lá.
4: Olha, João, a gente vem passando por algumas reformulações dentro do curso. Nós temos também essa facilidade de ter aulas presenciais, de ter aulas online, com a observação que os estágios, que são os 2 últimos anos, eles precisam, mesmo que seja na modalidade presencial ou a semipresencial, quando chega nos 2 últimos anos, eles precisam cursar o estágio. Então, ele precisa ser presencial mesmo.
0: Precisa, né? Estar lá, então, na área de saúde,
4: exatamente,
0: né?
4: Exatamente. Então, eles precisam ir para o mercado de trabalho preparados. Então, Então, a facilidade de navegar no curso, que é presencial, semipresencial, as disciplinas, elas são de manhã, à tarde ou à noite. Então, o aluno consegue montar a sua grade que possa atender as suas demandas, porque geralmente são alunos que trabalham para poder
3: custear esse curso,
4: né? Então, assim, tem essa flexibilidade, né?
3: Maravilha.
4: Infelizmente, quando chega nos últimos períodos, não consegue ter tanta flexibilidade por conta dos estágios.
3: Sim.
4: Mas hoje em dia a gente tem uma carga horária de estágio um pouquinho menor, porque a gente também consegue encaixar algumas cargas horárias teóricas dentro do estágio, que aí não precisa ser diretamente dentro do estágio.
3: Perfeito. Olha, essa questão da flexibilidade, a Estácio realmente é sensacional, porque, gente, como a própria Marcele aqui falou, eu tô trabalhando e até o motivo do meu trabalho é para custear também esse curso, mas eu trabalho pela manhã, eu trabalho pela tarde, eu trabalho manhã e tarde, ou então eu trabalho à noite. Então existe essa flexibilidade de você poder montar a sua grade, principalmente nos primeiros anos, a parte teórica, você vai montando ali de acordo com o turno que você tem essa disponibilidade. Isso é ótimo, é uma maravilha, é um dos grandes diferenciais aí da Estácio. Marcele, e a gente tá caminhando já pro finalzinho de um semestre, tem um novo semestre aí chegando. Quando teremos novas turmas? Você já tem esse calendário disponível?
4: Olha, falando sobre o estágio, nós começamos a gente só fica nos últimos períodos, né? Eu,
3: sim,
4: como preceptora.
3: Nos dois últimos anos.
4: A coordenação tira 15 dias de férias,
3: sim,
4: mas logo depois já está ali montando as grades, que antes de sair de férias, essas grades já estão prontas, ela já sabe como é que vai ser organizado o próximo semestre. Mas falando de estágio, geralmente a gente começa no meio de agosto.
3: Perfeito.
4: Então, quem vai cursar o estágio de fisioterapia tem que se preparar aí para no meio de agosto já está iniciando o semestre da faculdade.
3: E você me falou aqui em off uma coisa maravilhosa que aconteceu com a participação da Estácio. Que coisa maravilhosa é essa para você dividir aí com o público?
4: Então, lá no nosso estágio, tem um estágio, várias sequências, né? Um estágio ambulatorial, um estágio comunidade. Cada um vai tendo uma dificuldade a mais, né?
3: Uhum.
4: Então, os alunos, eles acabam se espelhando muito conosco, porque eles ficam todos os dias ali com nós, que somos preceptores. Então, a gente divide nossas conquistas, divide nossas experiências. Isso influencia muito, né, na parte profissional deles. E eu tava comentando aqui com o João antes, que semana passada nós estávamos no Pan-Americano de Ginástica Rítmica. Então foi um evento muito, muito, muito importante aqui no nosso país, aqui no Rio de Janeiro, né? Então a gente viu a seleção se destacar, ganhando 3 medalhas de ouro, tanto no conjunto adulto como no conjunto juvenil. Então a gente vê que aqui no nosso estado o esporte, ele vem crescendo, ele vem se destacando cada vez mais no cenário nacional. Então os alunos, eles vivem também com essas conquistas nossas, eles perguntam bastante como é a nossa dinâmica de trabalho, nossa dinâmica de rotina lá no ginásio. Então isso acaba dando um pouco mais de, como é que eu posso falar, incentivo.
3: Sim.
4: A ir para essa área da ortopedia, da área desportiva, e que nosso estado também tem espaço para poder trabalhar dentro da fisioterapia esportiva.
3: Que bacana! 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
3: certo?
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3: Que maravilha, hein?
4: Exatamente. E para aqueles que desejarem até segunda ingressar lá na Estácio, vão ter uma bolsa adicional de mais de 15% em cima desse 70% durante o primeiro semestre do curso que eles escolherem
3: cursar. Maravilha. 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
3: 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Conversamos aqui com a nossa querida Marcele, que faz parte do curso de fisioterapia, é preceptora de estágio do curso de fisioterapia da Estácio, e eu quero registrar também aqui a visita do Matheus Santana, que é o consultor comercial que está aqui acompanhando a Marcele. Um abraço a todas essas pessoas maravilhosas da Estácio, é um prazer sempre recebê-los aqui, espaço da Nova Brasil FM sempre aberto, portas escancaradas para vocês, obrigado, viu?
4: Muito obrigada, João. Eu também gostaria de fazer um convite. Aqueles que se interessarem a visitar o nosso curso de fisioterapia, nós temos laboratórios que são bem estruturados, as salas de aula bem estruturadas, que quiserem conhecer um pouquinho da nossa dinâmica de estágio, sintam-se todos convidados. E muito obrigada, João.
3: Obrigado também, Marcele. A gente continua na Nova Brasil FM, mais que moderna brasileira. Esse é o Parada Junina. Agora 8 horas e 1 minuto. Vamos com o Chama Chuva. Mas não vamos chamar a chuva, não. É só a banda.

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0: Junina da Nova Brasil, como vai você, Flávio José, que nos deu a honra de comentar em um dos nossos vídeos lá no Instagram da Nova Brasil FM. Faça você também como Flávio José, dá uma espiadinha lá no nosso Instagram, confere os nossos conteúdos, os nossos bastidores. Você que ainda não passou por aqui no Estúdio Sanfonão da Nova Brasil, que está instalado ao lado dos arcos da Orla de Atalaia, você pode conhecer através dos registros feitos em fotos, em vídeos que estão lá publicados no nosso Instagram, Nova Brasil FM Aracaju. Vai lá, segue a gente, hein? Nova Brasil FM Aracaju. Antes da música do Flávio José, a gente conferiu o Felipe Alcântara, Vem Me Dar Um Cheiro, com a participação de Santana, o Cantador. Agora 8h26, uma ótima noite de quinta-feira, quinta-feira delas, lá no Arraiá do Povo, aqui na Orla de Atalaia. Neste momento, quem se apresenta é a Ju Marques. Daqui a pouco, sobe ao palco principal, o palco Rogério, a Solange Almeida, uma das grandes atrações desta noite. E logo depois, por volta das 11 horas, por volta das 23 horas, tem a Fernandinha. No palco 360, tem a Bia Brasil, não deixando o forró parar nesta quinta delas, hein? E é pra lá que a gente volta, pro Arraiá do Povo, com mais emoções, agora com Bruno Nós.
1: E circulando aqui pelo Arraiá do Povo, eu já encontro a Silvia Santana, ela que já é figura carimbada da Nova Brasil, fisioterapeuta, mas olha, um detalhe, ela faz parte de um grupo de dança de forró espetacular, já eles começam, tá tocando aqui no coreto. Silvia, mais uma vez você aqui na Nova Brasil, e dessa vez com um grupo bem maior.
2: Sim, hoje a turma é grande, hoje é o dia dedicado às mulheres, o nosso grupo na maioria formado por mulher, a gente não podia deixar de prestigiar. Então a gente vem pra cá, curte esse forrozinho pé de serra e depois a gente entra e continua aí e vai até o fim.
1: É a quinta delas, a quinta que é em homenagem justamente a vocês, mulheres, a maior parte são artistas sergipanas, para que a gente possa promover a sergipanidade da cultura, da dança, e dançar vocês sabem muito bem.
2: Com certeza, é muito bom, né? Muito bom. E ter uma quinta voltada especialmente pra mulher é muito legal, porque a gente precisa desse espaço, tanto no palco como na dança.
1: Olha, vou aproveitar e fazer um convite a você. A Nova Brasil tá com a sanfona gigante ali ao lado do Arco da Orla, e nós vamos ser uma grande confraternização entre os nossos patrocinadores e, claro, turistas e sergipanos. E eu vou fazer um convite para todo o seu grupo estar lá dançando para atrair, né, um público maior para vocês ensinarem.
2: Maravilha, convite aceito já.
1: Que maravilha. Olha, Silvia, tem uma pergunta muito importante que a gente sempre vê na internet, que é, você disse, meu grupo é composto por mulheres.
2: Sim.
1: E aí eu pergunto, o seu grupo tem dificuldade de encontrar pessoas para dançar? Porque as mulheres reclamam muito que os homens não chegam. Como é que você podia traduzir esse detalhe?
2: Veja, eu acho que hoje o que está acontecendo é, as mulheres têm medo de tomar iniciativa e chamar os homens, e os homens também já tomaram tanto toco que também têm medo. Eu acho que está na hora de todo mundo desmistificar isso. Encarar o não a gente já tem, então a gente vai atrás.
1: E de ambos os sexos, né?
2: Com certeza. Aqui na dança a gente diz que não tem sexo. Existe condutor e conduzido. Dança homem com homem, mulher com mulher. O que importa é não ficar parada.
1: Fica o convite da Silvia pra você que ainda tá assistindo a gente aí nos Instagrams, ouvindo, né, na nossa rede social. Vem pra cá, pro Arraiá do Povo, participar desse maior festejo junino à beira-mar. Vem que estamos aguardando, Nova Brasil, mais que moderna, brasileira e junina.
0: 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Agora, 9 horas em ponto.
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2: Nova Brasil FM 8:32.
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2: Nova Brasil FM 8:33. Quem está nos chamando diretamente do Arraiá do Povo é a Luizy Wine. Tem mais um pouco dos bastidores dessa noite com você, Luizy.
8: Alô, meu amigo João Arthur. Menino, estamos aqui diretamente do show da cantora Ju Marques, que balançou as estruturas do Arraiá do Povo. Melhor dizendo, segue balançando as estruturas. Menino, ela saiu do palco, foi pro meio da galera, tirou foto, deu beijo, deu abraço. Teve aquela interação muito bacana e muito próxima com os fãs, com todo o público aqui na Orla de Atalaia. Durante esse grande momento aí de aproximação, ela brincou, ela riu, ela tirou fotos, ela fez vídeos, ela interagiu bastante, mas também cantou grandes hits do Arrocha. Teve Tomara, do cantor Pablo, teve Volte Amor, de Tyrone, entre outras canções que fazem parte do grande, vasto repertório de Arrocha, que são sucesso em todo o país. Ela conversou com a galera, foi aquele momento de super interação, ainda saiu jogando fumaça na galera, todo mundo interagindo, rindo, cantando bastante e conhecendo esse talento de Ceilândia para o mundo, como ela mesma diz, e como as roupas, os uniformes de sua equipe também mostram pra gente que tá aqui em Sergipe, o país do forró. Menino, logo depois que essa grande apresentação terminou, ela foi se dirigindo ao palco de maneira muito rápida. Só que antes disso, ela também soltou um poporri de várias canções que são sucesso no momento e que foram conduzindo o retorno dela ao palco. Você acha que o público ficou parado? Ficou no silêncio? Jamais! Enquanto, no começo, a banda tocava Sweet Child O' Mine, quando ela estava saindo ali do palco para conversar com o público, para interagir com o público aracajuano, no retorno, ela tocou aqueles hits que estão realmente na boca da galera, nas trends do TikTok. Teve Dali, teve Jet Ski, teve também Filho do Pinzeiro. Rapaz, grandes canções que realmente todo mundo curte. Na hora da festa, todo mundo se balança. Nesse momento, ela tá agora naquela fase do forró, cantando também aquele forró acelerado, elétrico, mas com grandes hits que fazem parte do cancioneiro forrozeiro. É isso, João Arthur. Daqui a pouco a gente volta com mais informações diretamente do Arraiá do Povo, o maior arraiá à beira-mar do país. 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
2: E maravilha, hein, Luizy Wine, com essa energia. Não tem quem não ouça um flash desse e não tenha vontade de vir aqui à Orla de Atalaia pra conferir essa quinta-feira delas, hein? Ju Marques realmente arrebentando aí no palco Rogério, principal palco do Arraiá do Povo. E a gente continua no Estúdio Sanfonão.

0: versão incrível desse clássico da música brasileira, Canção da América, com o João Gomes. João Gomes trouxe pro forró esse clássico da MPB. Antes a gente conferiu Ivete Sangalo, Saudade Chama Por Você. 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Faltam 2 minutos pras 9. Falamos ao vivo, direto do estúdio Sanfonão da Nova Brasil, o maior estúdio móvel em formato de sanfona beira-mar do Brasil, instalado ao lado dos arcos da Orla de Atalaia. Quem acabou a apresentação lá no Arraiá do Povo, no palco principal, foi a Ju Gomes. A expectativa agora é para a Solange Almeida, que sobe ao palco já já. E ainda hoje tem Fernandinha. Quem faz a apresentação nesse momento no palco 360 é a Bia Brasil, no Arraiá do Povo. E é pra lá, pro Arraiá do Povo, que a gente volta com Bruno Nós, trazendo um pouco mais dos bastidores dessa noite. Com você, Bruno! Cadê o Bruno, gente? Vamos chamar o Bruno aqui. Bruno, tá aí, Bruno. Com você, garoto.
1: Jotu e Nova Brasil.
0: Oi.
1: Estou aqui com o Gil Marques, ela que acabou de fazer um show belíssimo aqui na Orla de Atalaia. Abriu a quinta-feira delas, representando muito bem as mulheres, já que você é uma nova geração com grandes raízes.
2: Olha, a nova geração, ela tá vindo com tudo, não é verdade? Tanto de artista que vem viralizando, e eu sou uma artista que vem da internet. Nada mais justo do que a gente trazer esse legado novo, trazendo músicas boas de qualidade, releituras também de músicas antigas, porque por que não? Tudo que é mais antigo é mais gostoso, né? Então eu sou muito feliz e de uma enorme responsabilidade de trazer isso pro público jovem, né? Pro público novo também e pros mais velhos.
1: E a responsabilidade com o seu público, você desceu, foi lá no fosso, brincou com todo mundo, eu tava na frente até dos seus videomakes ali para fazer registros maravilhosos. Esse contato é importante?
2: É importantíssimo, é como eu sempre digo, né? Nós temos que nos doar para quem nos trouxe até aqui. Então, seja grato, honre aquele que te trouxe até aqui. Honra a Deus em primeiro lugar e depois o meu público, porque sem ele eu não sou nada.
1: Por isso que você tem esse sucesso. Parabéns, viu? Essa foi a Gil Marques para Nova Brasil, mais que moderna, brasileira. E junina.
0: Pois é, não pode faltar o Junina, né, Bruno? Valeu, um beijo aí pra Ju Marques, que fez uma excelente apresentação, fez todo mundo dançar muito nessa quinta delas. Daqui a pouco tem Solange Almeida no palco principal, é o palco Rogério, lá no Arraiá do Povo. 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Agora 9 e